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1: Em Brasília, 19 horas.
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2: Olá, boa noite.
1: Boa noite para você que nos acompanha em todo o país.
2: Segunda-feira, 28 de setembro de 2026.
1: Vamos aos destaques do dia.
2: Mais de 500 sites de apostas irregulares são retirados do ar no Brasil.
1: E após proibição das bets, quem tem dinheiro nas plataformas poderá pegar o valor de volta.
2: Cidadão será notificado sobre prazos e procedimentos para devolução dos recursos. Luciana Colares de Holanda.
3: A partir de terça-feira, dia 6, os sites e aplicativos de apostas saem do ar.
1: Mercado de combustíveis tem regras mais rígidas contra aumentos abusivos.
2: E portaria prorroga a subvenção ao óleo diesel em meio à alta do petróleo. Gabriela Noronha.
4: Em outra frente, a ANP determinou multas que somam mais de 700 milhões a distribuidoras de combustíveis por elevação abusiva de preços.
1: Futebol feminino ganha marco legal para a profissionalização da modalidade.
2: Lei também prevê proteção à maternidade e combate à discriminação e à violência. Thaís de Araújo.
5: A lei do futebol feminino estabelece diretrizes nacionais para o desenvolvimento do esporte. Entre as medidas está a redução gradual do número de atletas não profissionais nas competições oficiais.
1: Hoje na apresentação da Voz do Brasil, eu, Mariana Jungmann e Luciano Seixas.
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1: Quem tem dinheiro em casas de apostas vai receber informações do governo federal sobre como e quando pedir a devolução dos valores.
2: Os avisos serão enviados pela caixa postal do gov.br e também pelo WhatsApp para orientar os usuários sobre os procedimentos e os prazos.
1: Pelas novas regras, os valores devem ser devolvidos diretamente pelas casas de apostas até 5 de outubro. Em alguns casos, a restituição será feita por instituições financeiras com prazo até 14 de outubro.
3: As empresas têm até o dia 5 de outubro, próxima segunda-feira, para retirar as propagandas do ar, inclusive de patrocínios. Dia 5 também, às 11:59 da noite, é o prazo para retirada voluntária dos valores pelos apostadores. A partir de terça-feira, dia 6, os sites e aplicativos de apostas saem do ar. Entre os dias 7 e 8 de outubro, as bets devem informar as instituições financeiras os saldos remanescentes, discriminados por CPF. E de 9 a 14 de outubro, finaliza o prazo para devolução dos saldos aos apostadores pelos bancos. A partir do dia 14, se houve qualquer obstáculo para devolução dos valores, os saldos serão repassados à Caixa Econômica Federal, que receberá os recursos e vai providenciar a devolução aos apostadores. Luciana Colares de Holanda para a Voz do Brasil.
2: E também está sendo feita a operação contra as bets que não eram regularizadas, as ilegais.
1: Já foram retirados do ar 506 sites suspeitos de oferecer apostas de forma irregular no Brasil.
2: A ação foi feita pelos Ministérios da Justiça e Segurança Pública e da Fazenda, que monitoram plataformas sem autorização para funcionar no país.
1: Levantamento também identificou 43 canais e grupos ativos no Telegram relacionados à divulgação de apostas e jogos de cassino online. Juntos, eles ultrapassam os 202 mil integrantes.
2: A iniciativa faz parte de um trabalho para interromper o acesso a plataformas que operem sem autorização e impedir que novos endereços sejam usados para oferecer apostas ao público brasileiro.
1: Uma questão de saúde mental.
2: Assim, o governo federal definiu a onda de vício em apostas online, as bets, que foram proibidas na semana passada em todo o país.
1: Transtornos e até mesmo casos de suicídio entre os jogadores tornaram o problema mais que uma questão financeira, segundo o Ministério da Saúde.
2: Mesmo com a proibição, o SUS segue oferecendo atendimento para os afetados.
6: Em 2022, o homem que vamos chamar de Reinaldo foi apresentado a uma plataforma de apostas de times de futebol. Ele gostou do que até então considerava uma brincadeira inofensiva. Mas aos poucos, Reinaldo foi se afundando nas apostas online. Chegou ao ponto de comprometer a renda da casa e pegar empréstimos para tentar cobrir os rombos causados pelas bets.
7: Eu cheguei a pegar um empréstimo no banco de R$7.000, botei uma banca e no outro dia eu já tinha perdido os mesmos R$7.000. E eu fiz isso não foi uma vez, foram em outras vezes também.
6: Após 4 anos de vício, Reinaldo teve um princípio de infarto e entendeu que era hora de procurar ajuda.
7: Nesse dia eu tive uma virada de chave, assim, no sentido de que eu pensei, ou eu paro ou eu acabo com a minha vida.
6: Entre maio e junho, 50 milhões de brasileiros apostavam em bets, segundo pesquisa da Confederação Nacional de Dirigentes Lojistas e do Serviço de Proteção ao Crédito. De acordo com um estudo, que considerou apenas as capitais, 43% dos apostadores já deixaram de pagar contas essenciais, como água e luz, ou abriram mão de lazer por conta dos jogos. Merula Borges, especialista em finanças da Confederação, diz que o vício não prejudica apenas os apostadores, mas a própria economia do país.
8: Ultimamente, só os custos negativos de saúde e no comércio ficam no Brasil, enquanto a maior parte do lucro acaba indo para fora, com empresas que estão instaladas fora, que não geram emprego.
6: Os efeitos colaterais das bets extrapolam as finanças. Um dos principais motivos para a proibição dos jogos no Brasil, segundo o governo federal, é que o vício se tornou um problema de saúde pública. Quadros como ansiedade, depressão, alterações no sono e no humor são associados ao transtorno do jogo. Segundo a OMS, a Organização Mundial de Saúde, o risco de morte por suicídio é 15 vezes maior entre pessoas que estão nessa condição. Entre 2018 e 2025, os atendimentos no SUS ligados a jogo e problemas com apostas cresceram 140%. O ministro da Saúde, Alexandre Padilha, lembra que as pessoas afetadas podem recorrer ao SUS para buscar ajuda.
9: A gente oferece hoje já teleatendimento para as pessoas que, por vergonha, por estigma ou por dificuldade de acesso, não procuram uma unidade de saúde presencial, então elas podem acessar, vão continuar acessando através do Meu SUS Digital. Vamos continuar oferecendo os atendimentos presenciais.
6: Desde que entrou no ar, em dezembro de 2025, a plataforma de autoexclusão do governo federal registrou o pedido de bloqueio do CPF em sites de bets de mais de 1.300.000 pessoas. 51% dessas pessoas declararam relação direta com a saúde como motivo para a autoexclusão. Reportagem Luana Karen.
1: Está em vigor uma nova etapa do programa de renegociação de dívidas do governo.
2: Nas fases anteriores, a União dava uma garantia aos bancos para que eles dessem descontos. Agora o governo vai adquirir a carteira de débitos.
1: Os descontos devem começar a ser repassados aos devedores a partir de fevereiro de 2027. Entenda como vai funcionar com Pablo Mundim.
10: Uma nova etapa do programa de renegociação de dívidas, o Desenrola, prevê a compra pelo governo federal de carteiras de dívidas de pessoas físicas. A medida provisória estabelece descontos de, no mínimo, 90% para dívidas de até R$10.000. O ministro do Planejamento e Orçamento, Bruno Moretti, explica quais dívidas poderão ser incluídas no programa.
11: As dívidas em atraso de um período de 2 a 4 anos e meio, mais ou menos, porque a partir de 5 anos essas dívidas prescrevem.
10: Na prática, bancos e demais credores poderão oferecer suas carteiras de dívidas em leilões. Será selecionada a instituição que oferece o maior desconto. Depois da compra, o consumidor poderá quitar o saldo restante à vista ou parcelar a dívida. Os juros e as demais condições de pagamento ainda serão definidos pelo Conselho Monetário Nacional. A economista e professora da FGV, Carla Beni, fala sobre a diferença dessa medida para outros programas de renegociação.
12: A mudança desse modelo é que o cidadão vai dever para o Tesouro Nacional. Então, o Tesouro que vai fazer toda a negociação com o banco banco e vai comprar os lotes pelo maior desconto possível.
10: A economista da FGV, Carla Beni, também orienta os consumidores sobre os cuidados para evitar um novo endividamento.
12: O importante é que a pessoa já comece a fazer uma programação, já vai tentando já juntar algum valor. Numa situação ideal, ela quitaria essa dívida à vista para não continuar com outra dívida. Mas se ela precisar parcelar, é importante que essa parcela caiba no orçamento para que ela não se frustre novamente.
10: O cronograma prevê o chamamento dos credores em novembro, a apresentação das propostas em dezembro e a homologação em janeiro. A previsão é que os contratos sejam assinados e os descontos comecem a ser repassados aos devedores em fevereiro de 2027. Para acompanhar as próximas etapas e saber como participar, o consumidor deverá consultar os canais oficiais do programa, que ainda serão divulgados. Reportagem Pablo Mundim.
2: O Setembro Verde chama a atenção para a importância da doação de órgãos.
1: E nós conversamos com a coordenadora geral do Sistema Nacional de Transplantes do Ministério da Saúde, Patrícia Freire, sobre a logística, as regras e as diferenças que esse gesto pode fazer para salvar vidas e dar uma nova chance a quem espera por um transplante. Acompanhe. Doutora Patrícia, bem-vinda à Voz do Brasil, um prazer ter a senhora conosco aqui. Vamos começar então essa conversa com uma dúvida que é muito comum, né? Qualquer pessoa pode ser doadora de órgãos e tecidos?
13: Sim, qualquer pessoa, primeiramente, obrigada, Mariana, pelo convite. Aqui no mês da doação é muito importante a gente falar sobre isso, né? Setembro é dedicado à doação, ao incentivo à doação de órgãos e tecidos, né? Então a resposta é sim. Qualquer pessoa saudável que não tenha doenças transmissíveis pode ser doadora de órgãos e tecidos, né? Para ser doador de órgãos após a morte, precisa estar em morte encefálica. E para ser doador de tecidos, o coração já pode ter parado e é possível doar alguns tipos de tecidos.
1: Agora, existe idade mínima para essa doação ou idade máxima?
13: Idade máxima não tem. Idade mínima, sim, para aqueles pacientes que estão em morte encefálica, porque a morte encefálica, que é a morte cerebral, né? Ela só pode ser diagnosticada a partir de 7 dias de vida. Então, a idade mínima, é claro, tem que ser a partir de 7 vidas, mas a partir de 7 dias de vida é possível doar órgãos para transplante. Idade máxima não tem. Vai depender, é claro, da performance da pessoa, né? Hoje em dia, um idoso, por exemplo, de 70 anos, não é? Existem pessoas com 70 anos que são atletas, que estão muito bem de saúde. Então, isso não impede a doação de órgãos. Então, não existe idade máxima, existe a condição da pessoa naquela idade. Se ela estiver bem, saudável, sem doenças transmissíveis, não há impedimento só pela idade. A idade isoladamente não impede a doação de órgãos.
1: E aí, no caso, uma criança doa para outras crianças, idoso necessariamente vai doar para outro idoso? Tem essa relação?
13: Depende. Na verdade, o regulamento técnico do Sistema Nacional de Transplantes, ele prioriza que doadores abaixo de 18 anos, órgãos de doadores que tenham de 18 anos ou menos, vão primeiro para receptores também com abaixo de 18 anos. Mas isso varia um pouco, assim, por exemplo, porque nós podemos ter uma criança de 13 anos que seja muito grande, tenha, por exemplo, um coração já grande, né? Nós temos adolescentes aí de 13, 12 anos que tem 1,90m, né? Porte físico de adulto. Então, o coração desse adolescente provavelmente não vai caber numa criancinha de um ano que está precisando de um coração para transplante. Então, a gente faz essa relação antropométrica também, né? Mas, a priori, órgãos de doadores infantis vão primeiro para receptores infantis. Se não tiver nenhum receptor dessa faixa etária compatível, aí ele vai para doação de órgãos para adultos normalmente. Mas a gente procura fazer essa compatibilidade antropométrica.
1: Agora, a senhora mencionou, né, a doação em casos de morte encefálica. A gente tem doação também de pessoas em vida, porque eu acho que a maioria das pessoas, quando pensa em doação de órgãos, já pensa em situação de morte, né? Mas a gente tem doação em vida também. A senhora pode falar um pouquinho pra gente dos dois casos, assim, quando que se trata de doação pós-morte, quando que é possível fazer doação em vida ainda?
13: Sim, a doação pós-morte, ela é prevista em lei, né? E ela ocorre numa situação que a gente chama de morte encefálica, que é quando a função, a perda da função total das funções do cérebro, né? A gente sabe que todo o nosso organismo é comandado pelo nosso cérebro, então quando ele para de funcionar, isso é a morte de fato do indivíduo. E é na morte encefálica que é possível se doar coração, rins, fígado, pâncreas, intestino e tecidos também. É possível doar córneas, é possível doar pele, ligamentos, ossos, tendões, enfim. Mas na doação inter vivos, a gente só pode doar órgãos duplos ou órgãos que se regeneram, né? Então, em vivo, na doação em vivos, a gente pode doar um dos rins, parte do fígado e pode doar medula óssea. Esse é o tipo de doação em vida que pode acontecer.
1: Muito bem. Agora, doutora, uma única pessoa pode doar mais de um órgão, mais de um tecido?
13: Com certeza. Um único doador falecido, por exemplo, ele pode doar até 7, 8 órgãos e também pode doar todos os tecidos, exceto medula óssea. E o doador em vida é aquilo que eu falei, ele pode doar medula óssea, um dos rins ou parte do fígado.
1: E o Sistema Único de Saúde tem uma lista única para isso? Acho que essa também é uma dúvida que muita gente tem, né? Porque as pessoas têm aquele imaginário de que você pode, tendo dinheiro você vai passar na frente. É uma lista única, né?
13: É uma lista única, critérios econômicos, sociais, políticos, enfim, isso é um consenso comum, é uma lenda urbana, né? Isso não existe, a lista é única, a distribuição dos órgãos que são doados pelas famílias, ela é feita através de critérios técnicos e não é feita assim diretamente pelo humano, há um sistema informatizado que cruza os dados de compatibilidade dos candidatos a transplantes, ou seja, daquelas pessoas que estão inscritas na lista única, com os doadores, com os dados dos doadores, e existe um algoritmo. Então, ele cruza os dados dos doadores e dos receptores e vê qual é o mais compatível e organiza, assim, por critérios cronológicos, por critérios de urgência máxima, né? Então, você pode, por exemplo, uma pessoa pode passar na frente da lista, pode, se ela tiver muito urgente. Uhum. Porque tem aquela pessoa que está inscrita, mas que ela não está tão urgente, ela pode esperar um pouco. E tem alguns que entram no caso de urgência máxima, que ela precisa transplantar em 48 horas, ou senão ela morre. Então, nesses casos, a lista olha quem está em urgência. E, é claro, ela classifica os urgentes primeiro e os eletivos na sequência. Então, a lista é única e não existe. O nosso sistema, ele prima por isso, sabe, Mariana? Ele prima pela transparência do sistema. Então, as pessoas que são candidatas a um transplante e que estão inscritas nas listas, elas têm acesso ao seu prontuário e elas podem acompanhar a sua situação na lista. Então, ela vai ver quem passou na frente por questões de urgência, enfim. Então, a lista é totalmente transparente e não é possível se passar na frente da lista por questões que não sejam urgência.
1: Agora, antes da gente encerrar, queria que a senhora falasse um pouco sobre como as pessoas devem proceder caso elas queiram ser doadoras, né? Acho que é muito importante, principalmente quando se você tem a intenção de ser doadora, mas você percebe que a sua família pode ter algum tipo de preconceito com aquilo ou algum tipo de resistência, né?
13: Na verdade, as famílias não têm preconceito, as famílias não têm conhecimento, porque a doação de órgãos é uma coisa, assim, a gente costuma dizer que é o suprassumo da alta complexidade, né? Quando todas os tratamentos falharam, o que que resta agora? Trocar o órgão? Então, as famílias têm desconhecimento, né? Mas o que é essencial, que fique assim de mensagem para quem está nos ouvindo, é que se você deseja ser um doador após a sua morte, você venha a falecer e quiser se tornar um doador, você precisa deixar claro para sua família. Então, você, sei lá, tá numa conversa de fim de semana, vocês estão ali no almoço de domingo na família, né? Você fala assim: gente, lembra aquela coisa da doação de órgãos? Eu quero deixar bem claro, eu vou ser doador, viu? Se eu morrer, a gente até brinca, né? Se eu doer é para doar, se eu morrer é para doar tudo. Então, é isso que precisa ficar claro, porque a família, ela tende a fazer os gostos do seu ente querido
1: a
13: quando ele fala,
1: né?
13: Ela tende a respeitar. Então, o que é muito claro é falar: gente, se eu morrer algum dia, eu quero, lembrem, eu quero ser doador de órgãos. Se eu não puder, por exemplo, se não houver morte cefálica, a pessoa já tiver o coração parado de cara, né? Assim, por exemplo, num acidente de trânsito, o coração parou ali, dá para doar córneas, dá para doar ossos, dá para doar pele, dá para doar músculos, tendões, dá para doar uma série de outros tecidos. Principalmente a gente tem que lembrar das córneas. A nossa lista de córneas hoje é gigante. E você imagina você poder doar os seus olhos e fazer com que uma pessoa volte a enxergar. Então isso é muito importante. Então a mensagem que precisa ficar para as famílias, para a pessoa que quer se tornar um doador, avisa a sua família, porque quem vai autorizar a doação é a sua família.
1: Muito bem, nós conversamos com Patrícia Freire, coordenadora geral do Sistema Nacional de Transplantes do Ministério da Saúde. Doutora Patrícia, muito obrigada pela entrevista à Voz do Brasil.
13: A gente aqui.
2: 2027 vai ser o ano da Copa do Mundo Feminina no Brasil.
1: E de olho no futebol feminino brasileiro, foi sancionado nesta segunda-feira um marco legal para a modalidade.
2: A legislação prevê medidas para profissionalização nas competições, proteção à maternidade e prevenção e combate à discriminação no futebol.
14: Foi sancionada nesta segunda-feira a Lei do Futebol Feminino, que estabelece diretrizes nacionais para o desenvolvimento do esporte. Entre as medidas, está a redução gradual do número de atletas não profissionais nas competições oficiais. Na principal divisão nacional, cada equipe poderá ter inicialmente até 4 jogadoras não profissionais. Nas demais divisões nacionais e na principal divisão estadual, o limite será de 6. A lei também estabelece medidas para ampliar a participação das mulheres em diferentes áreas do futebol e garantir mais direitos às atletas, como explica o ministro do Esporte, Paulo Henrique Cordeiro.
15: É uma lei que também se preocupa com a formação de gestoras, com técnicas, com a arbitragem feminina no futebol, com condições como a proteção à maternidade, com a busca da igualdade salarial entre as jogadoras do futebol feminino e do futebol masculino, que se preocupa essencialmente com o desenvolvimento desse futebol feminino, de nós virarmos a chave.
14: As atletas também deverão ter acesso a condições equivalentes de treinamento, espaços, equipamentos e profissionais de suporte. A legislação inclui ainda medidas de prevenção e combate à discriminação, ao racismo, à intolerância e à violência contra as mulheres no futebol. A medida entra em vigor durante a preparação do Brasil para sediar, em 2027, a Copa do Mundo Feminina. O Mundial será realizado de 24 de junho a 25 de julho em 8 cidades brasileiras. Reportagem Thaís de Araújo.
1: O governo federal divulgou hoje uma série de medidas que vem tomando para evitar que o aumento do preço do petróleo causado pela guerra no Oriente Médio traga prejuízos para a população brasileira.
2: A cotação internacional do barril do petróleo Brent, o tipo que é para comercialização, já acumula uma alta de 40% desde o início dos conflitos.
16: As medidas fazem parte de um conjunto de ações para evitar o aumento do preço dos combustíveis no país diante da alta dos preços internacionais do petróleo. O pacote inclui nova portaria do Ministério da Fazenda que prorroga a subvenção de R$2,12 por litro de óleo diesel publicada na última sexta-feira. Segundo o ministro do Planejamento e Orçamento, Bruno Moretti, a política de concessão de subsídios aos combustíveis ainda é necessária e precisa ser mantida para atenuar os efeitos da guerra no Oriente Médio entre Estados Unidos, Irã e Israel.
17: A política de subvenção, ela funciona sempre como um amortecedor. Ela é do tamanho necessário para amortecer o choque e nunca ela é discricionária, sem parâmetros.
16: Na semana passada também foi deflagrada a Operação Carga Pesada. De acordo com o balanço divulgado nesta segunda-feira, entre 21 e 25 de setembro, 241 fiscalizações foram realizadas em postos, distribuidoras e revendedoras para checar preços e qualidade dos combustíveis e do GLP, o gás de cozinha. O ministro da Justiça e Segurança Pública, Wellington Lima, destacou que o reforço na fiscalização não vai de encontro ao livre mercado. O ministro disse ainda que é preciso diferenciar a liberdade para definição de preços das situações consideradas abusivas.
18: A necessidade de nós, a todo instante, instante chamarmos atenção para a distinção entre o uso ou a liberdade de preço e o abuso, o uso dessa faculdade não se confunde com este abuso indiscriminado de preço. Imaginar 1.300% de incremento na margem de lucro é algo que atenta frontalmente contra o interesse da sociedade brasileira, da cidadania, da dimensão dos consumidores, e o nosso aparato de Estado deverá estar absolutamente mobilizado para reprimir esse tipo de conduta.
16: O governo também aumentou as penalidades previstas para infrações cometidas por integrantes da cadeia de combustíveis. Com a nova regra, o teto para as multas passou de 14 para 500 milhões de reais. Reportagem Gabriela Noronha.
1: E devido à elevação abusiva de preços, a ANP, Agência Nacional do Petróleo, Gás Natural e Biocombustíveis, já aplicou multas que somam mais de 700 milhões de reais a distribuidoras de combustíveis.
2: E essas foram as notícias do governo federal.
1: A realização da Secretaria de Comunicação Social da Presidência da República.
2: Com produção da empresa Brasil de Comunicação.
1: Fique agora com as notícias do Poder Judiciário e do Congresso Nacional. Boa noite.
2: Boa noite para você, até amanhã.
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20: STF vai definir limites para quebra de sigilo telemático em fiscalização tributária.
21: Acordo prevê medidas para combater o assédio eleitoral na administração pública da Paraíba.
20: Para o STJ, condenação por violência doméstica é fundamento suficiente para impor a participação do agressor em grupo reflexivo.
21: Boa noite, eu sou Marcela Luiza.
20: E eu sou Walter Lima.
21: Supremo Tribunal Federal vai definir se a justiça pode autorizar a quebra de sigilo telemático em fiscalizações de tributos.
20: A decisão final do STF deverá ser aplicada por todo o judiciário do país. Marcelo Della Libera.
22: O caso começou com uma ação da União que pediu acesso a e-mails e arquivos armazenados em nuvem de um investigado para apurar um suposto esquema de emissão de notas fiscais falsas. No recurso ao Supremo, a União sustenta que o Marco Civil da Internet permite, mediante ordem judicial, o acesso a dados armazenados também em processos de outras áreas. O relator ministro Dias Toffoli destacou que a discussão envolve, de um lado, o direito à privacidade e ao sigilo das comunicações e, de outro, o interesse público na arrecadação de tributos. Ainda não há data para o julgamento do mérito no Supremo.
21: Acordo homologado pela Justiça do Trabalho prevê medidas para combater o assédio eleitoral na administração pública da Paraíba.
20: O Estado também vai pagar indenização por dano moral coletivo. Samanta Flor.
23: O acordo foi firmado entre o Ministério Público do Trabalho e o Estado da Paraíba. A previsão é de ações para identificar e coibir práticas de assédio eleitoral e também discriminatórias nas relações de trabalho da administração estadual. O Estado ainda vai pagar R$200 mil por dano moral coletivo em 20 parcelas. A decisão prevê multa em caso de descumprimento.
21: Mesários preparam sessões eleitorais antes da abertura da votação.
20: Equipes orientam o eleitorado e garantem o funcionamento das sessões. Estevão Furtado.
24: No dia 4 de outubro, as sessões eleitorais vão funcionar das 8 da manhã às 5 da tarde, no horário de Brasília. Durante o pleito, mesárias e mesários conferem a identificação, registram a presença, liberam a urna e orientam eleitoras e eleitores sem interferirem na escolha do voto. Celulares e outros equipamentos que possam gravar ou transmitir imagens devem ficar desligados e guardados no local indicado pelos mesários, enquanto a pessoa vota. Ao final do horário de votação, a equipe imprime o boletim de urna e encaminha a mídia de resultado para a transmissão dos dados.
21: Condenação por violência doméstica é fundamento suficiente para obrigar agressor a participar de grupo reflexivo como condição de suspensão da pena.
20: O entendimento é do STJ, Fátima Uchoa.
25: Um homem condenado por violência doméstica teve a execução da pena suspensa desde que cumprisse algumas condições, como a de frequentar 5 sessões de grupo reflexivo. O Tribunal de Justiça do Rio de Janeiro afastou essa condição por entender que não houve fundamento regulamento específico para determiná-la, o que resultou em recurso do Ministério Público. O STJ restabeleceu a obrigação. Segundo o relator ministro Rogério Schietti Cruz, o juiz só precisa apresentar justificativa específica se decidir não aplicar a medida. Para o ministro, os grupos buscam responsabilizar o agressor e ajudar a romper o ciclo de violência doméstica.
21: Justiça bloqueia 146 milhões de empresas acusadas de envolvimento.

0: das quatro empresas de 2021 a 2025. Essas informações servirão de base para sanções e eventual revisão de valores bloqueados.
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1: Uma boa noite.
2: E até amanhã.

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1: Eu sou Humberto Pinheiro e estes são os destaques de hoje do Jornal do Senado, que começa agora. Congresso vai iniciar a análise da medida provisória que proíbe as bets em todo o país. CCJ analisa punições para quem desiste de criança adotada. Sancionada lei que cria Universidade Federal da Fronteira Norte em Oiapoque, no Amapá. Boa noite. Já está no Congresso Nacional a medida provisória 1394 de 2026, que proíbe em todo o país as chamadas bets. Pelo texto, que será analisado por uma comissão mista de senadores e deputados federais, antes de ser votado pelos plenários da Câmara e do Senado, a restrição valerá para as apostas sobre eventos reais de temática esportiva e sobre eventos virtuais de jogos online. As informações com o repórter Alexandre Campos.
2: Além de acabar com as atuais concessões no prazo de 30 dias, a MP prevê o bloqueio do acesso a sites e aplicativos de apostas. As empresas que exploram a atividade não terão direito a qualquer indenização nem a devolução do valor que repassaram ao governo pela outorga do serviço. A conta vinculada a algum operador que continuar explorando ilegalmente a atividade será bloqueada e os valores serão destinados ao Fundo Nacional de Segurança Pública. O dinheiro referente a jogos não apurados e os recursos de prêmios de apostas cujo resultado tiver sido concluído antes da vigência das novas regras deverão ser devolvidos aos apostadores. O texto ainda veda publicidade, propaganda e patrocínio relacionados a esse tipo de atividade e impõe obrigações aos provedores de aplicações de internet e lojas virtuais como impedimento de oferecer produtos ou serviços referentes a apostas. O vício em bets tem levado famílias ao endividamento e há mais registros de casos de depressão e de ansiedade com aumento do risco de suicídio, problemas que, de acordo com o governo, motivaram a edição da medida provisória. A população pode se manifestar sobre a MP clicando em consulta pública no endereço senado.leg.br/e-cidadania.
1: O Congresso também recebeu o projeto de lei do Executivo que tipifica crimes relacionados às bets. O texto torna crime tanto a exploração quanto a publicidade de bets, tipificando 5 condutas como criminosas. A proibição das bets prevista em medida provisória já está valendo, mas o projeto que trata dos crimes ainda precisa ser votado pela Câmara e pelo Senado para virar lei e entrar em vigor. A Comissão de Constituição e Justiça do Senado deve discutir uma alteração no Estatuto da Criança e do Adolescente para punir adultos que desistem do processo de adoção. A proposta busca introduzir sanções específicas para desencorajar a chamada desistência tardia, quando a criança já consolidou laços afetivos com os adotantes. Repórter Douglas Castilho.
3: De 2019 a 2024, mais de 2.000 crianças registradas para adoção passaram por pelo menos um processo de devolução, segundo dados do Conselho Nacional de Justiça. Foi pensando nesse cenário que o ex-senador Major Olímpio apresentou o projeto de lei que estabelece sanções para os adotantes que desistirem durante o processo. A relatora da proposta na Comissão de Direitos Humanos, senadora Damares Alves, do Republicanos do Distrito Federal, falou das consequências dessa espécie de segundo abandono.
4: Agravam ainda mais a vulnerabilidade de crianças e adolescentes que, por vezes, já sofrem trauma anterior de exclusão ou perda da família de origem.
3: A proposta

0: prevê punições como o pagamento de indenização e até responsabilização por crime de abandono de incapaz, se a desistência ocorrer após a sentença judicial definitiva de adoção.
1: Foi sancionada a lei aprovada pelo Senado que cria a Universidade Federal da Fronteira Norte, com sede em Oiapoque, no Amapá. Repórter Rodrigo Rezende.
2: A Universidade Federal da Fronteira Norte, a UFFN, terá sede em Oiapoque, na fronteira com a Guiana Francesa, e será vinculada ao Ministério da Educação. O campus da Unifap, Universidade Federal do Amapá, que fica no município, passa a integrar a nova universidade, com a transferência dos cursos, estudantes e cargos. A UFFN terá como objetivos oferecer graduação e pós-graduação, desenvolver pesquisa, extensão e cultura e promover a inovação e o desenvolvimento regional. O presidente do Senado, Davi Alcolumbre, destacou o papel da instituição na formação de profissionais e pesquisadores, principalmente com a possível exploração de petróleo na região.
3: De formarmos capacidade intelectual na academia, na universidade, no conhecimento, nessa nova perspectiva das riquezas da exploração do petróleo e das riquezas que o petróleo pode proporcionar para o Brasil e vai proporcionar para a Amazônia, de conhecimento, de inteligência, e a universidade só ela é capaz de gerar todas essas perspectivas.
2: Para 2027 e 2028 estão previstos investimentos de R$20 milhões por ano na nova universidade.
1: Uma proposta em análise na Comissão de Educação propõe que bibliotecas de escolas públicas disponibilizem livros sobre proteção à mulher. Obras que abordem o tema e igualdade entre homens e mulheres também devem constar nos acervos. A medida tem como objetivo atuar preventivamente no combate à violência contra o público feminino e deve ser adotada conforme a previsão orçamentária. A relatora, senadora Ivete da Silveira, do MDB de Santa Catarina, enfatiza que a iniciativa pode ser implementada de forma gradual. Para ela, o acesso a obras literárias, informativas e pedagógicas sobre esses assuntos contribui para o desenvolvimento de atitudes compatíveis com a dignidade da pessoa humana e com a não discriminação.
4: Nem só de violência vive o Brasil. Ele vive também de uma capacidade de reagir a ela.
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1: O Tribunal Superior Eleitoral decidiu que o e-título poderá ser usado normalmente nos dias das eleições, inclusive para download. A novidade vale para os 2 turnos de votação. Mais detalhes com o repórter Herman Kulitz.
8: Os cidadãos poderão usar o aplicativo e-título normalmente nos dias da votação, inclusive para download. Isso vale tanto para o primeiro turno quanto para o segundo. O anúncio foi feito pelo presidente do TSE, ministro Cássio Nunes Marques, destacando as funcionalidades.
9: A Justiça Eleitoral iniciou o envio de notificações oficiais pelo aplicativo e-título. A iniciativa busca facilitar o acesso a informações importantes para o exercício do voto, como a consulta antecipada ao local e a sessão de votação. Reforçamos, portanto, a recomendação para que eleitoras e eleitores mantenham o aplicativo atualizado, façam o primeiro acesso e confiram seus dados com antecedência.
8: De acordo com o TSE, quem tem biometria cadastrada e fotografia digital poderá utilizar o e-título como documento oficial de identificação na hora de votar, apresentando o documento diretamente pelo celular ao mesário. Não serão aceitas capturas de tela nem documentos sem foto.
1: Emissoras de rádio de todo o país poderão transmitir gratuitamente a cobertura especial da Rádio Senado no primeiro turno das eleições. A programação começa às 8 da manhã, com informação e análises sobre a votação. Às 5 da tarde, após o fechamento das urnas, um programa especial acompanha a apuração, voto a voto. O sinal está aberto às emissoras parceiras da Rádio Agência Senado. Entre em contato e receba os links de transmissão mandando um e-mail para radioagencia@senado.leg.br, repetindo radioagencia@senado.leg.br. Com trabalhos técnicos de Eliseu Caires, o Jornal do Senado fica por aqui. Acompanhe agora as notícias da Câmara dos Deputados. Boa noite e até amanhã.
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10: Câmara analisa a destinação de percentuais mínimos de recursos ao esporte.
11: Projeto de lei cria uma política nacional de educação para jovens e adultos.
10: Parlamentares apresentam propostas para fiscalizar a qualidade da água.
12: Boa noite. Encerramos hoje o projeto de gravação de edições do Jornal Câmara dos Deputados em emissoras da rede Câmara de Rádio neste ano de 2026. Este programa está sendo produzido diretamente da cidade de Vitória da Conquista, com a participação do colega Guilherme Barbosa, da Rádio Câmara de Vitória da Conquista. Eu sou Márcio Aquilissardi, bem-vindo, Guilherme.
13: Boa noite, obrigado, Márcio. É uma honra profissional participar da apresentação desse Jornal da Câmara dos Deputados, dentro da Voz do Brasil. Vamos agora às notícias da Câmara dos Deputados. O Wellington Roberto, do PSD da Paraíba, apresentou proposta de fiscalização e controle para verificar a origem e a regularidade da água utilizada na fabricação de refrigerantes e cervejas no Brasil. A iniciativa prevê a revisão das autorizações realizadas nas fábricas nos últimos 5 anos.
12: O Wellington Roberto quer saber se as empresas usam água mineral dentro dos padrões exigidos pelos órgãos de controle. O deputado também solicita explicações sobre a ausência nos rótulos dos refrigerantes de informações relacionadas à origem da água utilizada na produção.
13: Júlio Arco Verde, do PP, quer discutir a prestação dos serviços de abastecimento de água e esgotamento sanitário no estado do Piauí. O deputado cita relatos de falhas no fornecimento e defende mais acompanhamento da execução dos contratos de concessão.
12: Júlio Arcoverde sugere reunir representantes da concessionária, de órgãos reguladores e do poder público em uma audiência sobre o tema. Ele explica que o objetivo é avaliar a fiscalização do setor e discutir medidas para melhorar a qualidade e a continuidade dos serviços prestados.
5: Saúde.
13: Dorinaldo Malafaia, do PDT do Amapá, defende a aprovação de projeto de lei complementar que inclui o combate à malária entre os objetivos da atuação conjunta da União, dos estados, do Distrito Federal e dos municípios. A proposta prevê ações articuladas aos processos de licenciamento ambiental.
12: Dorinaldo Malafaia alerta que grandes empreendimentos instalados em regiões com alta incidência de malária devem considerar durante o processo de licenciamento os riscos da doença. O deputado avalia que a cooperação entre os entes federativos pode fortalecer a prevenção e o controle.
5: Segurança Pública.
13: Sargento Faur, do PL do Paraná, defende o aumento das penas para motoristas alcoolizados que causarem acidentes com vítimas. Ele cita casos recentes de atropelamentos fatais e mortes de motociclistas provocados por condutores embriagados.
14: Eu apresentei, baseado nessa carnificina que estamos vivendo no trânsito, um projeto duríssimo, que ele aumento de pena, reclusão de 6 a 20 anos quando o motorista sob influência de álcool ou outra substância psicoativa provocar morte no trânsito, crime inafiançável. Ou seja, chega de fiancinha de 3 mil, de 1.000, de 2 mil, não, vai ficar preso até decisão judicial. Multas mais severas.
12: A proposta também prevê 10 anos de suspensão da carteira de motorista em casos de morte e 7 anos quando houver invalidez permanente da vítima. Para Sargento Faur, as mudanças evitam a sensação de impunidade e tornam mais rigorosa a punição para crimes cometidos por motoristas embriagados.
13: Favorável à redução da maioridade penal de 18 para 16 anos, Paulo Freire Costa, do PL de São Paulo, considera que as regras atuais de punição para adolescentes precisam levar em conta a gravidade dos acontecimentos. Ele é um dos autores de PEC sobre o tema.
12: O texto assinado por Paulo Freire Costa também inclui a responsabilização penal de adolescentes maiores de 12 anos que cometam crimes violentos e hediondos. A justificativa aponta que o limite de 3 anos de internação pode estimular o recrutamento de menores para a prática de crimes.
5: Justiça.
13: Projeto de Alexandre Guimarães, do MDB do Tocantins, cria regras para punir a chamada litigância abusiva reversa. A proposta prevê punições para réus que descumpram decisões judiciais de forma reiterada ou apresentem recursos sucessivos apenas para atrasar as determinações da justiça.
12: De acordo com Alexandre Guimarães, grandes litigantes costumam transformar a demora dos processos em estratégia de negócio, o que sobrecarrega o judiciário. Para ele, a medida combate o abuso de poder econômico nos tribunais e assegura que as decisões sejam cumpridas.
5: Educação.
13: A Câmara analisa a criação de uma Política Nacional de Educação de Jovens e Adultos. A proposta pretende avançar na construção de medidas para estimular milhões de brasileiros que não conseguiram concluir os estudos. A repórter é Maria Neves.
15: A Comissão de Educação da Câmara dos Deputados aprovou o projeto que institui a Política Nacional de Educação de Jovens e Adultos. Pela proposta, o poder público deverá adotar ações para assegurar o acesso e a permanência na escola de todos os cidadãos que não concluíram o ensino fundamental ou médio na idade própria. Dentre as medidas previstas estão a busca ativa de estudantes que abandonaram os estudos, a previsão de orçamento próprio para o programa em igualdade de condições com o ensino regular e a oferta de bolsas de estudo. Ainda de acordo com o texto aprovado, a União deverá oferecer assistência técnica a estados e municípios para ampliar a oferta de vagas na educação de jovens e adultos. Nessa modalidade, as instituições de ensino deverão oferecer cursos em horários flexíveis, inclusive aos fins de semana. Para a deputada professora Luciene Cavalcante, do PSOL de São Paulo, que integra a Comissão de Educação, a proposta é fundamental, uma vez que o Brasil ainda conta com milhões de pessoas que não concluíram a educação básica.
16: Hoje, no nosso país, mais de 1000 cidades não têm sequer uma turma de EJA. Isso é um escândalo. Quando a gente vai olhar que são quase 70 milhões de brasileiros que hoje não concluíram a educação básica.
15: O projeto ainda determina a formação de professores especializados e a realização de concursos públicos para a contratação de profissionais específicos para a formação de jovens, adultos e idosos. Os governos também terão de assegurar aos alunos da modalidade de jovens e adultos participação igualitária em programas de material didático, transporte, alimentação e assistência à saúde. Além disso, as instituições de ensino deverão oferecer espaço para acolhimento de crianças entre 4 e 12 anos, sob a responsabilidade de estudantes jovens, adultos ou idosos. A proposta que institui a Política Nacional de Educação de Jovens e Adultos ainda será analisada pelas comissões de Finanças e Tributação e de Constituição e Justiça. Da Rádio Câmara de Brasília, Maria Neves.
5: Economia.
12: Lucas Ramos, do PSB de Pernambuco, apoia a criação de regras mais claras para responsabilizar os sócios pelas obrigações que permanecem após a extinção de uma empresa. A proposta, segundo ele, protege credores, trabalhadores e fornecedores, além de ampliar a segurança jurídica.
13: Relator da matéria na Comissão de Indústria, Comércio e Serviços, Lucas Ramos avalia que a mudança contribui para reduzir disputas judiciais e fortalecer o ambiente de negócios. Ele afirma que a medida ajuda a coibir o uso indevido da personalidade jurídica para evitar o cumprimento de obrigações.
12: Projeto de Júnior Ferrari, do PSD do Pará, amplia a desoneração tributária para serviços de conservação, modernização e reparo de embarcações listadas no Registro Especial Brasileiro. O texto também inclui as empresas brasileiras de navegação como beneficiárias do Renaval, o programa de incentivo ao setor.
13: Júnior Ferrari alega que a reforma tributária acabou com benefícios que garantiam a competitividade do setor de reparos navais. Ele entende que as mudanças são necessárias para preservar empregos, atrair investimentos estrangeiros e manter a infraestrutura de atendimento à frota brasileira.
12: Juarez Costa, do Republicanos de Mato Grosso, integra a Frente Parlamentar em Defesa do Mutualismo. O grupo pretende acompanhar a regulamentação do sistema em que associados dividem os custos de proteção de seus bens como alternativa ao seguro tradicional.
13: Juarez Costa apoia a articulação entre o poder público, entidades do setor e a sociedade civil para fortalecer esse modelo de proteção patrimonial. A frente também busca contribuir para a aplicação das regras estabelecidas pela lei que regulamentou o mutualismo no país.
5: Agricultura.
12: Produtores rurais endividados poderão ter até 25 anos para pagar seus financiamentos, conforme substitutivo apresentado por Dilceu Esperafico, do PP do Paraná. O relatório do deputado também estabelece carência de até 3 anos para o início dos pagamentos.
13: Dilceu Esperafico considera que a renegociação das dívidas pode ajudar os produtores afetados por perdas na safra, aumento dos custos de produção ou dificuldades na comercialização. O texto também prevê a suspensão de cobranças judiciais durante o período de adesão ao programa de renegociação.
12: Raimundo Costa, do PSD da Bahia, é autor de projeto que cria um selo nacional para a identificação de pescado proveniente da pesca artesanal sustentável. A proposta também institui um programa de rastreabilidade para informar a origem do produto e a comunidade responsável pela captura.
13: Raimundo Costa aponta que a certificação pode aumentar o valor comercial do pescado artesanal, ampliando o acesso a mercados diferenciados. O texto prevê também que produtos certificados tenham prioridade em compras públicas, feiras e ações de promoção comercial.
5: Trabalho.
12: Mauro Benevides Filho, do União do Ceará, apoia a PEC que reduz de 44 para 40 horas semanais a jornada, com 2 dias de descanso a cada 5 trabalhados e sem redução salarial. Ele ressalta a importância da mudança para o bem-estar da população.
17: Eu bato muito que para você crescer, você tem que melhorar na sua função, estudando. O que é que essa emenda constitucional está fazendo? É tentando reduzir, em vez de um dia por semana, de folga, de lazer, de cuidar da casa, enfim, do que seja, de estudar, é reduzir de 5 por 2. O que que é isso? É trabalhar 5 dias e conseguir folgar 2. Isso não significa que sábado e domingo não poderão trabalhar. Poderão sim. Você pode substituir um dia da semana, quarta-feira, trabalhar no sábado e assim por diante. Ou seja, a emenda constitucional prevê isso.
13: Mauro Benevides Filho considera que a redução da jornada também pode aumentar a produtividade. Segundo o parlamentar, empresas que já adotaram a escala de 5 dias de trabalho por 2 de descanso relatam funcionários mais motivados e redução das faltas justificadas por atestados.
12: Zé Adriano, do PP do Acre, apresentou requerimento para a realização de audiência pública para debater o fim da escala 6x1. O deputado propõe ouvir representantes da construção civil sobre os possíveis impactos da mudança nos custos, na produtividade e na manutenção dos empregos.
13: Zé Adriano considera que a construção civil deve participar do debate por empregar grande contingente de trabalhadores e depender intensamente de mão de obra. Ele avalia que a audiência pode contribuir para a análise das propostas sobre o tema que tramitam no Congresso Nacional.
12: Missionário José Olímpio, do PL de São Paulo, apresentou o projeto que autoriza a criação de um Programa Nacional de Proteção a Motofretistas e Mototaxistas. A proposta prevê recursos federais para municípios e o Distrito Federal oferecerem gratuitamente equipamentos de segurança e cursos de qualificação.
13: Missionário José Olímpio defende a priorização de trabalhadores de baixa renda com adesão voluntária aos cursos e sem novos custos para a categoria. Segundo o deputado, o objetivo é reduzir os acidentes e as mortes no trânsito relacionados ao uso profissional de motocicletas.
12: Ercílio Coelho Diniz, do MDB de Minas Gerais, apresentou o projeto que cria o Programa Nacional de Requalificação Profissional para pessoas acima de 45 anos. Segundo ele, o objetivo é oferecer cursos gratuitos de tecnologia e serviços digitais, bolsas de qualificação e incentivos para empresas que contratarem os beneficiários.
13: O projeto de Ercílio Coelho Diniz também prevê prioridade para pessoas desempregadas há mais de um ano. O deputado argumenta que a iniciativa combate o etarismo no mercado de trabalho e reduz o desemprego prolongado entre trabalhadores com mais de 45 anos.
5: Esporte.
12: A Câmara analisa uma proposta que prevê a destinação de recursos ao esporte. A repórter Paula Bittar tem mais detalhes sobre a medida.
18: A Comissão de Constituição e Justiça da Câmara aprovou uma proposta de emenda à Constituição que estabelece que União, Estados, Distrito Federal e municípios deverão destinar anualmente pelo menos 1% da receita de impostos à promoção do desporto educacional e de alto rendimento. Além de definir percentuais mínimos, a proposta propõe um sistema de repasse de recursos entre os entes federativos para viabilizar políticas públicas integradas. Assim, do mínimo previsto para a União, 25% serão destinados aos estados e ao Distrito Federal e 25% aos municípios. Os critérios de rateio dos recursos serão definidos em lei complementar. O relator na comissão, deputado Helder Salomão, do PT do Espírito Santo, defende que a destinação de recursos mínimos pode colaborar para o incentivo ao esporte desde cedo.
19: A escola é a primeira oportunidade que o jovem, que o adolescente tem de começar a prática esportiva. E muitas escolas não têm a estrutura necessária, não têm o apoio. Nós precisamos ter recursos disponíveis, e nós estamos falando de 1% do total dos impostos arrecadados, para investimento em infraestrutura nas escolas do nosso país. Eu tenho certeza que nós vamos revelar muito mais talentos.
18: Segundo Helder Salomão, no futuro, mais dinheiro investido se transformará em mais medalhas para o país.
19: Hoje, nós temos o Bolsa Atleta, que é uma experiência bem sucedida, porque vários ganhadores de medalha nas Olimpíadas que o Brasil participa são de atletas que tiveram o apoio do Bolsa Atleta. Eu acredito que nós, ao aprovarmos essa PEC e ela se transformar numa legislação que garante recurso para infraestrutura e apoio aos nossos jovens, adolescentes, nós teremos muitos talentos. O Brasil vai se destacar muito mais nas Olimpíadas, nas competições nacionais e internacionais.
18: A análise da proposta pela CCJ é apenas o primeiro passo da tramitação na Câmara. Agora, a PEC que destina recursos para o esporte, assim como outras que estão sendo analisadas em conjunto e tratam do mesmo tema, precisa passar por uma comissão especial e pelo plenário em 2 turnos de votação. Da Rádio Câmara, de Brasília, Paula Bittar.
13: A Câmara analisa projeto que cria uma política nacional para ampliar o acesso de crianças e adolescentes com autismo a atividades esportivas adaptadas. Autor da matéria, André Fufuca, do PP do Maranhão, afirma que a iniciativa utiliza o esporte como ferramenta de desenvolvimento, autonomia e inclusão social.
12: A matéria prevê a criação de núcleos e centros de esporte inclusivo e a capacitação de profissionais para atender esse público. André Fufuca destaca também a integração de ações nas áreas de esporte, educação, saúde e assistência social.
13: Termina agora esta edição especial do Jornal Câmara dos Deputados, produzida e apresentada pela Rádio Câmara de Brasília, em parceria com a Rádio Câmara de Vitória da Conquista, integrante da Rede Câmara de Rádio.
12: Eu agradeço ao Guilherme e a toda a equipe da Câmara de Vereadores de Vitória da Conquista pelo excelente trabalho conjunto.
10: Obrigado à Câmara dos Deputados por esta oportunidade. Este programa teve trabalhos técnicos de Everson Urani e apresentação de Márcio Aquilissardi e Guilherme Barbosa. Boa noite.
12: O Jornal Câmara dos Deputados volta amanhã. Fique agora com as notícias do Tribunal de Contas da União.
5: Minuto do TCU.
20: 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Em 2024, as bets movimentaram cerca de 130 bilhões de reais no Brasil. A auditoria do TCU identificou que plataformas não autorizadas ainda operam entre 41% e 51% do mercado brasileiro. 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
20: O vídeo está disponível no canal do TCU no YouTube. 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
2: Essa música é o seguinte, essa música é a história daquele casal que tá quase terminando, mas não sabe se terminou ou não.

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0: agora. Jorge Matheus.
1: Seu pedido é uma ordem, Marília Mendonça.
2: Obrigado, Marília Mendonça.
1: Zabô.
0: Lindo demais.
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1: Para de postar as coisas pra me convencer que você tá bem, viu?

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0: 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Vai vendo só.
1: Delegada, será que eu sou motivo de investigação? 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
1: Essa aqui é a minha declaração.

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2: Só em prédio, né?

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Faz parte da minha vida. Bom dia pra você ligado comigo, começando o Mais Brasil nesta terça-feira maravilhosa. E que coisa boa chegar pra te fazer companhia. Muito prazer, eu sou Renato Santos e a partir de agora a gente vai ficar juntinhos até as 6 horas da manhã com o melhor da música sertaneja. Aumente o volume, coloque no máximo, afinal de contas, se é música boa que você quer, toca aqui na 94.3, tá bom? Eu vou agora chamar a nossa primeira música de hoje e peço pra você colocar o volume no máximo. RBN faz parte da minha vida.

0: faz uma pausa rapidinha para o intervalo comercial, aquele tempinho de eu tomar um cafezinho. Continue por aqui, porque na volta tem uma sequência de música feita para embalar a tua manhã, esse início de manhã gostoso. Não sai daí, eu volto já. RBN 421.
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0: RBN faz parte da minha vida, já estou de volta e que coisa boa ter a sua companhia, ter a sua audiência. Mandar um abraço aqui pra minha amiga, a Aline, tá na nossa sintonia no centro de Jaraguá do Sul. Bom dia também para o Matheus Schneider, ele tá no Rio Molha. Bom dia minha amiga Jéssica Miller, tudo bem contigo menina? Ela tá no Jaraguá 99. E o Leonardo Klein, tá no Boa Vista, bom dia pra você, excelente manhã. Bom dia para a Daniela Hoffmann, também tá na nossa sintonia, tá nos ouvindo em Três Rios do Norte, e o Felipe Neves em Três Rios do Sul, também acompanhando a 94.3. Obrigado pelo carinho.

0: pausa do nosso intervalo, eu vou tomar aquela aguinha rapidinho, somente pra molhar a garganta. Aproveite esse momento e continue na sintonia, porque daqui a pouco a música vai tocar mais alto na 94.3. Volta já. RBN 4:35.
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0: 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RBN faz parte da minha vida e que bom ter você de volta com a gente aqui no Mais Brasil. Já aproveitando e mandando um abraço todo carinhoso para o Bruno Carvalho, tá no Centenário, ouvindo a nossa programação. A Karina Dias também tá nos ouvindo. Bom dia para o Diego Santos, tá tudo bem por aí, meu amigo? Ele tá no Rio Molha, ouvindo a nossa programação. E a minha amiga Michele, bom dia, Michele. Já tomou o café da manhã? Que coisa boa, viu? Já aproveita e deixa um tantinho aí pra mim, tá bom? Vamos fazer o seguinte, agora eu vou pedir pra você se preparar, porque vem aí mais uma seleção de sucessos pra você cantar junto com a RBN e deixar a tua manhã ainda mais leve. Aumente o volume.

0: anunciantes. Não muda de frequência, porque já já eu volto aqui na 94.3. RBN 4:51.
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rádio, né, Sandra? Bom dia, minha amiga. Bom dia para o Leandro, tá no hall, ouvindo o programa. A Rosângela, da Ilha da Figueira. Bom dia, Cristiano, do Água Verde. Também na sintonia. Que

0: quiser, né?
1: Quem é isso, obrigado, gente?
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0: Mas o intervalo comercial tá chegando, é rapidinho. Afinal de contas, a gente tem que falar dos nossos parceiros, dos nossos patrocinadores. É coisa rápida e eu já volto com muito mais músicas boas aqui na RBN. RBN 5:14.
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1: 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Obrigado por permanecer na melhor companhia do seu rádio. 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E eu vou mandando um abraço agora para a Eliane, tá no Rio Cerro. Renato, tô preparando o café da manhã, que coisa boa, viu? Deixa um tantinho pra mim também, tá bom, minha amiga Eliane? Bom dia para o José, tá no centro de Guaramirim, acompanhando o nosso programa. A minha amiga Luciana disse que já tá dando sequência ali no trabalho, começando agora, né, querida? Ótimo trabalho pra você, tá bom? Bom dia para o Roberto, tá no Amizade, também em Guaramirim, e nos ouvindo a Jaqueline Cardoso. A Jaqueline tá nos ouvindo em Corupá. Bom dia pra você de Corupá, na companhia da RBN. E o Marcelo tá nos ouvindo no Coriticeira, em Guaramirim. Bom dia, meus amigos de Guaramirim, sempre na sintonia da 94.3. Obrigado pela companhia de vocês. A programação continua com sucessos que fazem parte da trilha sonora da sua vida. E agora, eu te peço uma coisa. Aumente o volume, vai!

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0: rápida, já volto. 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

0: Foi muito bom ter a sua companhia. Prometo voltar amanhã, se Deus assim permitir, e claro, se você quiser. Vem aí mais um programa líder em audiência aqui na 94.3.
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0: Deus abençoe você e toda a sua família. Que alegria estar aqui com você, começando mais um programa Eu Seguirei. Eu tenho certeza de que Deus vai falar muito ao seu coração através deste programa. Olha, se você pode, eu já quero convidar você a pegar a sua Bíblia, porque hoje nós vamos meditar a palavra de Deus. A palavra de Deus é o nosso alimento, a palavra de Deus que é o nosso sustento. Eu tenho certeza que essa palavra vai mover seu coração. Olha, aqui você vai ouvir a palavra de Deus, aqui você vai poder cantar. São minutos que ficaremos juntos, onde você vai fazer uma experiência com Deus. Lembrando que tudo que você ouvir aqui, depois fica registrado no meu canal do YouTube, Frei Gilson / Som do Monte, no meu Instagram, no meu Facebook, todos com o mesmo nome, Frei Gilson / Som do Monte, para que você possa também compartilhar essa palavra com os seus amigos, tá bom? Então, vamos escutar a palavra de Deus.
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1: O pecado que mais faz mal ao ser humano, sem dúvida alguma, é o pecado do orgulho. O orgulho é um dos piores pecados que tem. Muita gente, às vezes, se esquece que o orgulho está por trás de tudo. Foi o orgulho que fez Adão e Eva pecarem. Lembra? No dia em que vocês comerem desse fruto, vocês se tornarão como deuses. E, portanto, o orgulho, ele é o princípio. Eu diria que ele é o pai de todos os pecados, ele é o princípio, ele está na fonte de tudo. Todo qualquer outro pecado que eu cometa, no fundo, tem o orgulho por trás. É o pecado da inveja, tem o orgulho. É o pecado da mágoa, do ódio, da vingança, tem tudo que você possa imaginar. O orgulho está por trás de tudo. Ele é considerado para nós um pecado capital, um pecado cabeça, um pecado forte. É preciso que a gente tente tirar esse pecado pela raiz. Ele não pode crescer em nós. A gente precisa cuidar para que o orgulho não crie asas dentro de nós. Em nome do Pai, do Filho e do Espírito Santo. Amém. Lucas capítulo 9, versículo de 46 a 50. Naquele tempo, houve entre os discípulos uma discussão para saber qual deles seria o maior. Jesus sabia o que estavam pensando. Pegou então uma criança, colocou-a junto de si e disse-lhes: quem receber esta criança em meu nome, estará recebendo a mim. E quem me receber, estará recebendo aquele que me enviou. Pois aquele que entre todos vós for o menor, esse é o maior. João disse a Jesus: mestre, vimos um homem que expulsa demônios em teu nome, mas nós o proibimos, porque não anda conosco. Jesus disse-lhe: não o proibais, pois quem não está contra vós, está a vosso favor. Palavra da salvação. Cirilo de Alexandria, sobre esta passagem, diz assim para nós: a paixão e a ânsia do orgulho atacaram alguns dos santos apóstolos. Então, o que está acontecendo com os apóstolos? Foram pegos pelo orgulho. Eles estavam discutindo qual deles seria o maior. Veja, o diabo conseguiu injetar no coração deles o orgulho. Eles agora estão discutindo, como Adão e Eva: se vocês comerem desse fruto, vocês serão como deuses. Vocês não precisam mais de Deus, vocês não precisam mais depender de Deus. Então, entre nós, quem vai ser o maior entre nós? Um querendo ser maior que o outro. A paixão e a ânsia do orgulho atacaram alguns dos santos apóstolos. A simples discussão sobre qual deles seria o maior é o sinal de uma pessoa ambiciosa, ansiosa por estar à frente dos demais. Cristo, que não dorme, sabe como libertar. Ele viu este pensamento na mente do discípulo, brotando conforme as palavras da Escritura, como alguma planta amarga. Viu o joio, obra do semeador malvado. Quem tinha semeado o orgulho? Quem semeou esse orgulho? O diabo. A concupiscência que está dentro de nós. Antes que crescesse alto, então Jesus logo viu esse orgulho. Antes que crescesse alto, lançasse raízes profundas, se fortalecesse, tomasse posse do coração, Porque veja, o pior é se eles deixassem tomar posse do coração. O orgulho por hora é uma tentação que inclusive eles caíram, mas o orgulho não pode tomar posse do nosso coração. Antes então que tomasse posse do coração, ele arranca o mal pela raiz. Jesus está preocupado em arrancar o mal pela raiz. De que modo o médico das almas amputa a paixão do orgulho? Como é que Jesus vai tirar a paixão do orgulho deles? Como ele livra o amado discípulo de cair presa do inimigo e de algo odioso a Deus e aos homens? Como é que ele fez isso? Ele tomou uma criança e diz, e a colocou junto de si. Ele fez do acontecimento um meio de beneficiar tanto os santos apóstolos quanto a nós, seus sucessores. Essa enfermidade, via de regra, ataca todos os que são, de algum modo, superiores a outras pessoas. Principalmente quem tem o cargo de autoridade cai na tentação do orgulho de se achar maior do que o outro. Esse pecado, ele é tão importante, ele é tão cruel para Jesus, que Jesus, ele fala em Marcos capítulo 7. Marcos capítulo 7, versículo 21, 22. Porque é do interior do coração dos homens que procedem maus pensamentos, devassidões, roubos, assassinatos, adultérios, cobiças, perversidades, fraudes, desonestidade, inveja, difamação, orgulho. Para Jesus esse é um pecado perigoso, ele chega a elencar orgulho. Provérbios 16, 18. A soberba precede a ruína e o orgulho a queda. Os apóstolos queriam ser maiores que os outros, mas Jesus estava ensinando para eles que é o contrário. Se você se orgulha, você vai cair. O orgulho te faz menor. A humildade é o que te faz maior. Eu preciso tirar a raiz do orgulho dentro de mim. Pai, Filho e Espírito Santo. Amém.
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11: Muito bem, bom dia para você. Sejam bem-vindos ao programa Portal RBN. Já estamos no ar, são 6:17. Muito obrigado pela sua audiência, pela sua companhia. Bom dia para a senhora, bom dia para o senhor, bom dia para você, trabalhador. Bom dia para você que está conosco tomando o seu café da manhã, agora cedo, né? Tomando o seu chimarrão, se preparando para mais um dia. Não está chovendo, mas temos nebulosidade, temos tempo instável, tem previsão de instabilidade para o dia de hoje mais uma vez. A semana toda vai ser de instabilidade, segundo Peter Scheuer, né? Chove um pouco, para, depois chove de novo, depois para, chove de novo, enfim. Vai ser uma semana inteira com muita umidade, né? Então, muito cuidado, muita atenção. Saia mais cedo de casa e comece o seu dia sempre de bem com a vida. Bom dia, sejam bem-vindos. Estamos em 94,3 FM, a maior audiência da cidade nesse horário. Muito obrigado pela sua audiência. Estamos também no aplicativo, estamos no YouTube com imagens. No YouTube, não esqueça de deixar o seu like, a sua curtida. Não esqueça também de ativar o sininho para receber as notificações e também de se inscrever no canal, né? Para você participar do chat, deixar o seu bom dia, o seu comentário, a sua participação. Sejam bem-vindos ao Portal. Estamos no ar agora na maior audiência da cidade.
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11: Daqui a pouco nós vamos falar sobre um caso de receptação, né? Aqui na Vila Nova, mais uma vez aí, uma loja de conveniência sendo abordada pela Polícia Militar, né? Uma ação da PM, daqui a pouco os detalhes com imagens aqui no YouTube também para você acompanhar essas ações da Polícia Militar aqui na região. Daqui a pouco nós vamos falar com os bombeiros de Guaramirim também sobre aquela situação da picada de cobra, né? Tem uma explicação aí do comandante Michael a respeito desta situação. Vamos às principais manchetes, os principais destaques das últimas horas pelo estado, pelo Brasil. Brasil e também pelo mundo. Destaque para a polêmica padroeira do Brasil. Fux suspende a decisão de Dino que liberou os posts sobre Nossa Senhora Aparecida. Ministro determinou que a decisão de Mendonça que ordenou a remoção das publicações volte a valer até a análise do plenário do Supremo. Crise no STF se arrasta e chega ao Tribunal Superior Eleitoral às vésperas do primeiro turno. Greve na Caixa, Tribunal do Trabalho julga paralisação nesta terça-feira. Governo federal vai à justiça contra 17 bets e pede R$1 bilhão de indenização. A ação pede o ressarcimento por gastos do SUS com vícios de apostadores. Governo cobra na justiça os gastos do SUS com tratamento de apostadores. A ação foi protocolada contra 17 plataformas de apostas esportivas. Fiscalização é reforçada para conter a alta dos combustíveis. Preço do petróleo sobe após Trump rejeitar a proposta de paz do Irã. Eleições 2026, debates da Globo e afiliadas reúnem hoje candidatos a governador de 26 estados e também de Brasília. Em Santa Catarina foram convidados os 4 candidatos cujos partidos, chapas e coligações têm representação no Congresso Nacional, de no mínimo 5 parlamentares, conforme a lei eleitoral. Já confirmaram presença para o debate de hoje, Gelson Merizio do PSB, João Rodrigues do PSD, Jorginho Melo do PL e Ralf Zimmer do PRD. Tribunal Superior Eleitoral já recebeu mais de 50 mil denúncias de propaganda irregular. Zanin libera o acesso gratuito a sites da Justiça Eleitoral nas eleições. Pedras de granizo do tamanho de ovos causam estragos durante temporais em Seara, Quilombo e Formosa do Sul no Oeste. Houve ainda quedas de árvores, destelhamentos e interrupções de energia elétrica. Os números do mercado financeiro, o índice Bovespa da Bolsa de São Paulo ontem fechou em queda de 0,26%, fechou a 182.991 pontos. Já as moedas estrangeiras fecharam em alta. O dólar comercial fechou em alta de 0,85%, fechou a R$5,22. O euro fechou em alta de 0,6%, fechou a R$5,93.
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11: O nosso giro do placar com o super placar desta terça-feira. Começamos por ontem, né? Ontem, segunda-feira, um jogo isolado no Campeonato Brasileiro da Série B. O América Mineiro perdeu em casa pro Juventude por 1-0. Juventude vai muito bem, obrigado, né? Na Série B do Campeonato Brasileiro. Já eu falo sobre a classificação da Série B. Para hoje, tem mais Série B. Hoje tem o Botafogo de Ribeirão Preto contra a Ponte Preta. Hoje também tem a Copa UEFA lá no continente europeu, no velho continente. Hoje tem a Tchequia contra a Inglaterra e tem um baita jogo às 16 horas, que é o jogo dos campeões do mundo, a Espanha contra a Croácia, do Modric e Companhia Limitada, né? Hoje também tem na Liga B da UEFA a Escócia contra a Suíça e a Eslovênia enfrenta a Macedônia do Norte. Na Liga C tem Moldávia e Ilhas Farol, Finlândia contra a Bielorrússia, Bulgária versus Estônia, Luxemburgo versus Islândia, São Marino versus Albânia, Eslováquia versus o Cazaquistão. E tem amistoso internacional da seleção brasileira daqui a pouco às 7 da manhã, Austrália versus seleção brasileira. O jogo começa às 7 da manhã. Hoje também tem amistoso às 9 da noite da seleção dos Estados Unidos contra a seleção do Chile. São os destaques do nosso Giro do Placar.
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16: Bom dia. A presença de áreas e instabilidades associadas ao ingresso de uma nova frente fria potencializam inúmeras e múltiplas instabilidades. Tem previsão de aumento das nuvens ao longo do dia, chuva, risco de temporais e tempestades que podem apresentar algum transtorno, algum vendaval, algum granizo, alguma chuva mais forte. Amanhã segue com aumento das nuvens novamente, com previsão de chuva a partir aí do período do final da manhã, tarde e noite. Chove também ao longo da quinta-feira, no decorrer aí do dia. E o tempo ele só melhora gradativamente na sexta em direção ao sábado. Algum transtorno, repito, associado a granizo, vendavais ou chuvas intensas que possam trazer algum alagamento, alguma enxurrada, algum deslizamento de terra, alguma enchente de relâmpago, não dá para descartar. Provável que o tempo ele só melhore ali na sexta em direção ao sábado, mas não é por muito tempo, porque já tem algumas simulações computacionais apontando aí a projeção de uma nova frente fria em formação no domingo. Peter Scheuer, meteorologista, com a previsão do tempo.
11: 6:24. Ali no YouTube você está vendo imagens do momento. Nosso fotógrafo macho da Tifamonos já mandou a foto lá da Tifamonos. Saída para Corupá, BR-280. Temos um céu nublado, um céu encoberto, um céu carrancudo, enferruscado, cinzento, nublado, enfim, né? Com nebulosidade. Começo de terça-feira, com essa instabilidade, vamos ter chuva aí durante o dia e continuamos com essa situação de instabilidade nesta terça-feira. A temperatura está em 18,5 graus aqui na Vila Nova. Ali no nosso YouTube, você, além da foto do macho, está vendo também agora as temperaturas. As temperaturas em todo o sul do Brasil, aqui na região de Jaraguá do Sul, 18, 19, 20 graus mais ou menos. Lá em São Miguel do Oeste, 23 graus. Chapecó está com 20 graus, Lages com 14 graus. O Rio Grande do Sul tem temperaturas de 18, 17, 16 graus mais ou menos, né? Vacaria está com 15 graus, Caxias do Sul com 15 graus. O sul do estado, Tubarão com 18 graus, Criciúma com 17. A região da Serra, região de São Joaquim, com temperaturas de 9 e 10 graus agora. E o Planalto Norte, a região aí de Rio Negrinho, de Mafra, em direção a Porto União, União da Vitória, com temperaturas de 14 e 15 graus. São as temperaturas de hoje, as condições do tempo e também as imagens do dia que estão começando aqui, as imagens que estão mostrando o dia começando aqui na região de Jaraguá do Sul nesta terça-feira.
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11: Agora são 6:26. O povo vai começando cedo aqui, mandando um bom dia pra gente, né? Muito obrigado pela audiência. Alô, Helena, pessoal do bairro Cher Neves, um grande abraço, bom dia. Alô, Cláudio Luiz, bom dia, já está na estrada, mandou foto do caminhão aqui, né? Já tá na estrada, pegando a estrada, boa viagem. Valeu, macho da Tifamonos, bom dia. Geraldo, bom dia. Bom dia também pra Vani, que está por aqui, mandando um bom dia pra todos. Elias, tá vendendo alguma coisa aqui, o Elias? Tá vendendo uma bike elétrica da marca Coach, é uma marca chinesa, original de fábrica, R$4.000, né? Tem que mandar no classificados aí, Elias. Daqui a pouco no programa do João, no programa da Gisela, tem os classificados gratuitos, né? Tá bom? Davi Massulo Vascaíno, bom dia, Davi Massulo.
20: Tudo bem com você?
11: Tá tudo bem?
20: Davi,
11: e contigo aí, Davi?
20: Tudo bem com você,
11: Rony? Tudo bem, tudo certo.
20: Bom dia. Uma ótima terça-feira aí de trabalho pra você, da rádio.
11: Valeu, Davi. José Pereira, bom dia, obrigado pela audiência. Fala, Jeremias.
2: Bom dia, meus amigos da RBN, Deus que abençoe, um abraço, Ronito de bom.
11: Valeu, bom dia pro Jauri. Bom dia, Rony, bom trabalho, Jauri lá do mercado, sexta-feira. O Jauri do mercado, ah, tá o Jauri, né? Ah, o Jauri lá do mercado. Lembrei agora, um abraço, Jauri. Um abraço pro Jauri, né? O Jauri é um ouvinte nosso, nós tivemos uma situação aí que nós acompanhamos, que flagramos, né? Com relação a preços errados em mercados, enfim. E aquele preço que tá na tabela aí, o mercado, enfim, tem que assumir, né? Colocou o preço na tabela, divulgou, expôs, você faz uma propaganda enganosa se você não vender por aquele preço que está exposto, né? Então, naturalmente, nós tivemos um transtorno. Transtorno não, né? Mas, enfim, uma situação que precisou ser resolvida. Um abraço, Jauri. Grande abraço, bom dia. Obrigado pela audiência, obrigado pela companhia. O Paulo Botti está por aqui também, bom dia. O Valdir da Iluminação está por aqui. O Leomar Souza está chegando também com o seu bom dia pra gente. Fala, Leomar.
21: Bom dia. Bom dia, meu amigo Rony Oliveira. Mandei uma foto aqui na sala Aparecida. Um bom dia para todos os ouvintes da Rádio Gás Novo. E o Ancelotti lá, vamos ver, né? Trocou lá o goleiro. E mais 7 jogadores lá contra a Austrália hoje, né? Vamos ver, acho que vai dar 2-1 para a Austrália hoje de volta. Vai ter uma mudança lá, vamos ver o que vai dar. E ontem era 6 e pouco da tarde, um fogatório aqui naquele sentido, portal do relógio ontem, não sei o que deu.
11: Será que de
21: novo? Trimania, alguma coisa. Lá. E todo mundo na escuta aí, amigo. Vamos ver o que vai dar esse resultado de jogo de hoje. Essa seleção aí não vai longe, valeu.
11: E vê tchau. Se não me falha hoje, né, Leomar? Terminou o primeiro tempo do jogo, você me faz um comentário sobre o primeiro tempo. 7:45, por aí vai terminar o primeiro tempo. Aí você já manda um áudio aqui comentando como é que foi o primeiro tempo, informando o resultado do jogo pra gente. Prometeu na semana passada, não cumpriu, vê se cumpre hoje a promessa aí do show de intervalo com o Leomar Souza fazendo o comentário do primeiro tempo do jogo Brasil e Austrália. Começa daqui a pouco às 7 da manhã. O Dorley tá por aqui, bom dia. O Alê do aplicativo também. Grande abraço, bom dia, obrigado pela audiência. Fala, Maria Aparecida.
22: Bom dia, Rony. Ótima terça-feira, última terça do mês. Abraço para todos da RBN e um abraço pro Oswaldo Kister, para minha amiga Daiane, e vamos que vamos com você de novo, Rony. Última terça-feira do mês de setembro. Abraço e sucesso.
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11: O ouvinte participa por aqui mandando o seu alô, mandando o seu recado, mandando a sua participação. É sempre importante, né? Você manda o seu alô, manda o seu bom dia, manda o seu comentário, coloca a boca no trombone, reclama, faz o seu recado, dá a sua opinião, seu ponto de vista, sempre com muito respeito acima de tudo, né? Sempre com respeito, sempre com a seriedade, com aquela qualidade do nosso ouvinte. Então, nosso ouvinte é um ouvinte qualificado. Não é um ouvinte como qualquer ouvinte de outras rádios, é um ouvinte qualificado, que sempre deixa o seu recado, deixa o seu bom dia e participa aqui com muita seriedade, com muita responsabilidade. Falando em seriedade e responsabilidade, domingo tem eleições, né? E nós vamos fazer aqui, como sempre, há quase 40 anos, a maior e mais completa cobertura aqui das eleições. Já a partir das 7 da manhã estaremos aqui, já levando informações, né? Orientações para o eleitor, já domingo a partir das 7. E eu quero contar com a participação do ouvinte, né? Já que eu falei que o nosso ouvinte é um ouvinte qualificado, ouvinte sempre muito sério, com muita responsabilidade, nós estamos chegando ao fim das eleições e os nossos ouvintes aqui ficaram no ar o tempo todo, sem nenhum tipo de extrapolação, sem ninguém passar dos limites, todo mundo respeitando a lei eleitoral, né? Todo mundo fazendo essa diferenciação do que é rede social, do que é rádio, enfim, todo mundo participou, nós continuamos aqui colocando os ouvintes no ar o tempo todo, muitas rádios tiram os ouvintes do ar durante a campanha, nós mantivemos aqui, até falei para a direção, vou manter os nossos ouvintes no ar, porque eu conheço os nossos ouvintes, que são ouvintes qualificados, né? Ninguém vai fazer propaganda para esse ou para aquele e não vai fazer campanha positiva e nem negativa para esse ou para aquele, porque o nosso ouvinte é um ouvinte qualificado, diferenciado. E nesse sentido, os nossos ouvintes participaram aqui o tempo todo e nós estamos chegando no final dessa campanha eleitoral e domingo nós vamos contar com os ouvintes também, trazendo informações aí sobre a movimentação na sua sessão eleitoral. Você que for votar domingo, já de manhã cedo, a partir das 8 horas da manhã, já manda um áudio pra gente para dizer como é que está o movimento, se tinha fila, se não tinha fila, se votou rápido, se não votou rápido. Só não pode dizer em quem votou, né? Mas pode dizer se votou rápido, se não votou rápido, se correu tudo bem, se teve alguma dificuldade, se teve algum transtorno, nos relatando alguma curiosidade, se tinha cabo eleitoral, né? Se tinha fiscal da eleição, se tinha bandeira, se não tinha, tudo isso você pode contar pra gente domingo, já a partir das 7 horas da manhã, nesta grande cobertura das eleições. O ouvinte participa sempre com prioridade por aqui. 6:32 o intervalo e nós já voltamos com mais ouvintes.
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11: 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Ontem foi um dia relativamente tranquilo aqui na região, nada de muito grave. Daqui a pouco tem mais informações aí com o pessoal da SOS Cidadão. Alô, Márcia, alô, Everaldo, bom dia.

dois dias para as eleições, eleições gerais. Domingo, nós vamos votar para a presidência da República, para governador do estado, para senador, para deputado federal e para deputado estadual.

0: a salvo-conduto. A restrição vigora até 48 horas depois do encerramento da eleição, com o objetivo de proteger a liberdade de voto e a legitimidade do processo democrático. No dia da votação, pode ser preso quem desrespeitar proibições eleitorais, como fazer propaganda de boca de urna ou promover comícios. Em caso de qualquer prisão, o detido deve ser levado imediatamente a um juiz competente para avaliação da legalidade da medida. Até o próximo Minuto do Eleitor. De Florianópolis, da Rede de Notícias Acaerte, Cadu Reis.
1: 6:36. Só uma ponderação a respeito desta lei, que é importante, é fundamental e ela é realmente interessante, essa lei que proíbe a prisão de eleitores, a não ser por sentença condenatória e a não ser em flagrante. Muita gente entende que agora é um liberou geral, pode fazer o que quiser e não vai ser preso. Não é isso, não. Só não vai ser preso se você já estiver respondendo um procedimento judicial, se você não foi sentenciado e se você não cometeu nenhum crime flagrante. Se você bateu na mulher, se você cometeu violência doméstica, se você descumpriu a medida protetiva, se você roubou, se você furtou, se você fez qualquer outro tipo de crime e foi preso em flagrante, você vai pra cadeia sim. Vai pra cadeia sim e vai pro presídio. O que não pode ser efetuada a prisão é do cidadão que está respondendo um procedimento lá um ano, há dois anos, e de repente o juiz, o delegado, resolve prender o cara só porque o cara não é do partido dele. É por isso que a Constituição previu já essa possibilidade, né? Já previu, digamos assim, algum interesse, digamos assim, obscuro de algum juiz, de algum promotor, de algum delegado, que de repente vai mandar prender o cara, que ele sabe que tem um processo em andamento, aí vai mandar um mandado de prisão para prender o cara, ou do juiz, ou o promotor vai pedir, ou o delegado vai pedir, só porque o cara não é do partido dele. Ou de repente ele conhece lá uma família inteira que tem algum processo em andamento, né, com possível mandado de prisão a qualquer momento, aí ele acelera esse mandado de prisão, porque a família lá é toda do partido que não é do partido dele, que não é do partido do delegado, que não é do partido do juiz, que não é do partido do promotor, e por isso a lei justamente deixa claro isso, que a partir de agora a prisão é só em flagrante. Se o cara cometeu qualquer tipo de crime, vai pra cadeia. Não tem esse negócio de liberou geral, como muita gente pensa, né? Alguns ouvintes questionaram na semana passada, agora ninguém vai ser preso mais. Não, não é isso. O candidato já desde a semana passada não pode ser preso também, para evitar perseguições de juízes, delegados, promotores, essas coisas todas, né? Porque também tem, como toda profissão, também tem juiz, tem promotor, tem delegado que tem as suas afinidades partidárias. E pode, né, eventualmente fazer uma perseguição política contra um eleitor, contra um candidato que não seja da ideologia partidária dele. Por isso que a lei prevê que os candidatos não sejam presos desde a semana passada e os eleitores já a partir desta terça-feira também não sejam presos, exceto nos casos de crime em flagrante. É por isso que a lei é importante, é fundamental e ela é sempre bem-vinda nesse período para evitar essas perseguições. Agora são 6:39.
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1: Vamos lá com o nosso ouvinte que vai mandando o seu recado, mandando o seu bom dia pra gente. O Jauri mandou uma mensagem pra mim aqui, mas apagou a mensagem, né? Fala aí, Jauri. Jauri, lá na questão do mercado, lá, né? Não vamos falar o nome do mercado, claro que não. Mas enfim, eu já falei aqui mais ou menos, mas que serve aí de lição, né? Para os mercados, para os gerentes de supermercados, quando você põe uma placa com o preço errado, azar o seu. O mercado vai ter que assumir aquele preço que colocou na placa. E esta situação envolvia aí um preço de uma carne que estava menos da metade do preço, mais ou menos. E tinha uma placa grande, gigante lá, os caras erraram o preço. Enfim, e teve essa condição, essa situação, mas não por isso, né? Não foi só por isso, né, Jauri? Foi por causa justamente do mau atendimento, assim, digamos assim, do desrespeito com o cliente. O Jauri até foi lá explicar para dizer que estava errado, mas o rapaz acabou, enfim, se exaltando e por isso a situação acabou tendo um outro desfecho. Talvez fosse diferente essa questão. Mas enfim, é mais ou menos por aí, né? 6:40, é direito do consumidor, né? Colocou na placa, tem que assumir o preço que colocou na placa. 6:40, fala aí, Mélio, bom dia a todos os ouvintes, um abraço. E aí, foram justamente colocar um preço errado na frente de um advogado, né? Claro que não só por isso, mas todo mundo sabe, é direito do consumidor, e aí tem que fazer valer aquela questão. Fala, Shirley.
3: Bom dia, Rony.

0: Yeah. Yes, Shirley. Rony, gostaria de pedir um favor. Meu filho perdeu o celular dele domingo, era umas 6h30, aqui na Bruna Valkenir Moreira, Xerere 3, na casa, em frente à casa de 117. Gostaria de pedir, né, um favorzinho, se aquele que achou uma criança ou um adulto, tanto faz, entregar aqui na 117, porque é dele trabalhar. Ele não está conseguindo baixar o aplicativo, não consegue trabalhar com o meu aplicativo. Por favor, né, aquele que achou, né, um bater no coração dele e ele devolver aqui pra gente. Valeu, RBN. Uma ótima semana
1: toda.
0: Valeu,
1: Shirley. Vai dar tudo certo, né? Tomara que quem encontrou aí, que estava só aguardando alguém procurar, agora entre em contato lá com a Shirley, entre em contato conosco aqui pra gente poder justamente fazer essa boa ação lá com o rapaz que está precisando lá do celular. Fala, Maraíba.
2: Bom dia a você, bom dia a todos os ouvintes, como é que vocês estão? Tudo certo? Então, Rony, passando aqui, deixar um bom dia, um abraço a todos os ouvintes aí, né? E é isso aí, o vídeo qualificado é outro nível, né? E nesse momento, estou passando aqui em Guaramirim, inclusive aqui no reduto aqui, né, do nosso grande amigo ali, o Reginaldo ali, né? Estou aqui conferindo aqui se ele está realmente fiscalizando direitinho.
1: É o xerifão.
2: As coisas aqui como deve ser fiscalizado, né?
1: Xerifão aí do bairro Escolinha.
2: Um abraço aí, um bom dia, seu Reginaldo. Grande abraço a todos. Fiquem com Deus.
1: Xerifão de Guaramirim, o xerifão do bairro Escolinha.
3: Olá, muito bom dia também, Gisela e ouvintes aí do portal. Olha, tô indo sozinho aqui dentro do caminhão aqui, porque o Leomar aí tá te deixando na mão aí, o comentarista esportivo aí também, né, Rony? É complicado. Mas um grande abraço pro Leomar, pro Jair Borba, o Sadir das Bolachas, o Jair Fogo também. Enfim, para toda a galera aí do grupo, né? Do WhatsApp, dos amigos e ouvintes da Rádio RBN.
1: Hoje às 7h45, terminou o primeiro tempo, tem o nosso show do intervalo, do jogo da seleção brasileira, o Leomar Souza, o nosso comentarista, fazer um comentário sobre como foi o primeiro tempo, né? Brasil e Austrália. 7h42, 6h42, né? Faltam 18 minutos para as 7 da manhã, o nosso ouvinte aqui no YouTube mandando um alô pra gente aqui também, muita gente por aqui. Um abraço, um bom dia pro Rodrigo dos Anjos, o Davi Massulo tá aqui, o Márcio Antônio Paulo, Afonso Xereder, bom dia, José Osnildo dos Santos, um grande abraço, bom dia, Francisco Codonho, o Ailton José, o Wander, 10766, o Trader Morfeu, bom dia, Rony, grande, abençoada terça-feira para todos, a Vilma Gomes Pires tá por aqui também, pessoal do YouTube, um grande abraço, bom dia, não esqueça de deixar o seu like, a sua curtida pra gente, é importante, é fundamental, nos ajuda aqui junto com o YouTube, pro YouTube entender que a nossa transmissão é importante e mostrar essa nossa transmissão para mais gente. Então, o que nós pedimos para você é que você deixe aí o seu like, deixe a sua curtida e ative o sininho também. 6h43. Daqui a pouco tem mais notícias, mais informações e mais ouvintes aqui na maior audiência da cidade.
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2: 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Agora são 6:45, faltam 15 para as 7. 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De ontem para hoje, na movimentação do trânsito, movimentação relativamente tranquila, né? Nada de muito grave. Acabou de chegar aqui o relatório dos bombeiros de Guaramirim, também dos bombeiros de Jaraguá do Sul da noite. Aqui em Guaramirim, 2 emergências médicas, nada de muito grave, movimentação tranquila, segundo a informação aí do chefe Adelson. Já aqui em Jaraguá do Sul, segundo as informações também repassadas aí pela Central de Informações, nós tivemos uma queda de moto ontem, 6 da tarde, na rua 25 de julho, aqui na Vila Nova, e nesse acidente o condutor da moto de 21 anos foi parar no pronto-socorro do Hospital São José com várias escoriações. Ontem nós tivemos também um carro contra moto às 8 da noite, lá no bairro Santa Luzia, na rua Carlos Frederico Hanton, e nesse acidente o passageiro da moto e o condutor da moto foram hospitalizados. O condutor da moto, de 23 anos, foi encaminhado para o Hospital São José com várias escoriações. A passageiro da moto, uma mulher com 24 anos, foi encaminhada também ao Hospital São José com várias escoriações. O condutor do carro, um senhor de 58 anos, felizmente não se machucou. Tivemos também de ontem para hoje um carro contra moto 11:40 da noite, quase meia-noite, no bairro Vieiras, na rua Manuel Francisco da Costa. Nesse acidente, o condutor da moto, um rapaz de 24 anos, foi encaminhado para o pronto-socorro do Hospital São José. E agora de madrugada, uma outra ocorrência, mas foi queda de nível, envolvendo aí uma senhora de 44 anos na Barra do Rio Seu. E ontem, durante o dia, nós tivemos um carro contra moto na rua 25 de julho, aqui na Vila Nova. O condutor da moto acabou sendo hospitalizado, uma mulher de 51 anos. Também tivemos ontem um acidente de moto contra autopropelido. Acidente na rua Joaquim Francisco de Paulo, no Chico de Paulo. Nesse acidente, o condutor da moto de 26 anos foi encaminhado ao Hospital São José e o condutor do autopropelido também. E ontem, durante o dia, lá em Guaramirim, segundo o chefe, o Johnny Hughes, nenhum acidente, né? 4 emergências médicas pro SAMU durante o dia, movimentação relativamente tranquila, nada de muito grave, felizmente, de ontem para hoje. Agora são 6:49.

0: Agora são 6h49 e nós que ressaltamos aqui aquela preocupação com o aumento do combustível aqui em Jaraguá do Sul nos postos, né? A gasolina que passou aí de 5,75, 5,80, 5,79, 5,69, alguns pontos para 6,29, 6,19, 6,39, por aí mais ou menos. O governo federal está ampliando a fiscalização contra o abuso no preço dos combustíveis. Medida provisória está prevendo multa de até 500 milhões de reais para empresas que aumentarem os preços sem justa causa. E quem tem mais informações sobre este assunto é a repórter Rita Sarge, da Rede de Notícias da ACAERT.
1: O governo federal ampliou a fiscalização para combater aumentos considerados abusivos nos preços dos combustíveis. Uma medida provisória publicada na última sexta-feira estabelece multas de 20 mil a 500 milhões de reais para empresas que elevarem os preços sem justa causa. A regra vale para postos, distribuidoras e outros agentes da cadeia de combustíveis. A punição será aplicada quando forem caracterizadas práticas abusivas previstas no Código de Defesa do Consumidor. O anúncio foi feito nesta segunda-feira pelo ministro da Justiça e Segurança Pública, Wellington Lima e Silva.
2: A MP 1393 aumenta a possibilidade de multas de 20 mil a 500 milhões de reais. Isto significa um aumento muito expressivo, mas a severidade dessa multa somente pretende ter incidência naqueles casos em que estejam absolutamente caracterizados um abuso.
1: Segundo o governo, a medida busca evitar aumentos injustificados em um momento de pressão internacional sobre os preços dos combustíveis. O ministro disse que foram registradas situações com alta de mais de 1.300% na margem bruta de lucro do setor.
2: Mas, infelizmente, essas notícias têm chegado à ANP, têm chegado à Senacom. Nós temos casos de mais de 1.300% de aumento da margem bruta de lucro. Então, seria inaceitável que o Estado brasileiro, fazendo todo esse esforço, fechasse os olhos para essas evidências.
1: Wellington Lima e Silva afirmou que a multa máxima será aplicada apenas em casos em que a prática abusiva esteja devidamente caracterizada. A medida já está em vigor e poderá ser aplicada pelos órgãos de defesa do consumidor. De Brasília, da Rede de Notícias ACAERT, repórter Rita Sardi.
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0: Agora são 6h52, faltam 8 para as 7, daqui a pouco tem o horário eleitoral obrigatório, últimos dias, né? Até quinta-feira, depois sexta-feira nós voltamos ao normal aqui sem o horário obrigatório. Final 0513. Bom dia aqui pro nosso ouvinte, boa tarde, ou bom dia, né? Me diga uma coisa, como ficou a questão daquele aterro perto da Zanotti com essa previsão de chuva para os próximos meses? Me preocupa para onde vai aquela água que naturalmente se acumulava ali. Eu até pensei que tinham parado, né, com aquele aterro ali, depois da mobilização dos moradores, teve ação na justiça, enfim, o pessoal voltou atrás e parou com aquela ação, não sei como é que está agora. Bom dia pro Lúcio Luleque, tá por aqui também. O Fábio Gili tá por aqui também mandando o seu alô. Fala, Fábio.
4: Um abração também pro Reginaldo e também pra Dona Maria e também pro nosso amigo Paraíba aí.
0: Valeu, um abraço.
5: Bom dia, Rony. Jair. Tudo bem? Tudo certinho? Jair Borba por aqui, tudo tranquilo. Ô, Rony, pra ser um comentarista ali, o comentarista tem que ser neutro. Ou tem um outro ali que torça pro Brasil, porque o Leomar ele torce contra o Brasil, aí o comentarista não pode ser. Não pode ter lado, ele tem que ser neutro. E o Leomar ali, ele não dá nem uma colher de chá pro Brasil aí, não adianta. Beleza, um abraço.
0: Vamos ouvir hoje se ele vai ser aprovado ou não, né? Vamos ouvir o comentário do Leomar Souza sobre o primeiro tempo do jogo hoje. Fala, Reginaldo.
6: Bom dia, Rudi. É o Reginaldo do Bairro Escolinha. É, Leomar, aqui na Escolinha tem que andar na linha, tá? Saiu fora da linha. Tem uma câmera te filmando aí, já passa pra mim o contato aqui. E eu já tomo as providências aí. Se cuida, meu querido. Aqui é monitorado, 24 horas.
7: Bom dia, Rony. Bom dia,
0: Fala, Charles.
7: Bom dia.
8: Um ótimo dia, um dia maravilhoso pra gente. E manda um abraço pro Marcão lá, meu amigo querido, motorista de aplicativo também. Um ótimo dia pra gente.
0: Valeu, valeu. Fala, Leomar. O Leomar quer direito de resposta aqui. Fala, Leomar.
9: Ô, Rony, concordei com o Jair Borba. É, comenta não. Vai ser 2-1 pros canguru hoje aí. Valeu.
0: Quero ver, valeu, quero tchau. Ver o comentário. Depois, 7h45, vou terminar o jogo aí. Manda um comentário pra gente. A Lorena tá mandando um bom dia aqui também. Obrigado pela audiência, obrigado pela companhia. O pessoal que está no YouTube também por aqui, mandando um alô, mandando um bom dia. O Raulino. Também a Vera Terezinha de Salles, hein? A Vilma, um grande abraço, bom dia. E o Leomar também colocou ali no YouTube que vai dar 2-1 lá pra Austrália, né? Vamos ver. Daqui a pouco começa o jogo às 7h, o jogo da seleção brasileira. 6h55. Vem aí o horário eleitoral obrigatório e depois do horário eleitoral obrigatório nós vamos voltar com mais notícias, mais informações, vamos falar sobre aquela situação da cobra dos bombeiros lá em Guaramirim. Teve um ouvinte que fez uma reclamação sobre isso semana passada e eu estava aguardando uma resposta do comandante Maico, já temos uma resposta e você vai saber mais detalhes daqui a pouco, depois das 7h30. Além de outras notícias também da polícia, do trânsito, da segurança pública e muito mais.

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0: Muito bem, agora são 7:25, já estamos de volta com o nosso Portal RBN. Muito obrigado pela sua audiência, muito obrigado pela sua companhia. Sejam bem-vindos ao Portal. Bom dia pra senhora, bom dia pro senhor, bom dia pra você, trabalhador. Sejam bem-vindos de volta, né? Sejam bem-vindos de volta, porque o Portal já começou às 6 da manhã e já teve muita notícia, muita informação, muitos ouvintes, né? Já conversamos bastante aqui na primeira hora do programa e vamos continuar com muitos ouvintes e mais informações e mais notícias a partir de agora. São 7:25, eu sou o Ronil Oliveira, lhe fazendo companhia nesta manhã de terça-feira, céu nublado, céu encoberto e previsão de instabilidade. A temperatura está em 19 graus e 4 décimos e nós vamos juntos até às 8 horas da manhã no rádio em 94,3 FM e também no aplicativo. Além do aplicativo, estamos também no YouTube com imagens. Sejam bem-vindos ao Portal RBN. Chegamos ao dia 29 de setembro. É terça-feira, temperatura em 19 graus e 2 décimos, temos lua cheia, estamos na primavera brasileira. 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Estamos em 94,3 FM, também nas plataformas digitais e conectados nas redes sociais, no aplicativo e também no YouTube. Sejam bem-vindos ao Portal RBN.
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0: Agora são 7:26, as principais informações desta terça-feira. Daqui a pouco nós vamos ouvir o comandante Maicon dos bombeiros de Guaramirim sobre aquela situação da picada de cobra que foi reclamada na semana passada. Temos uma correção para fazer sobre esse assunto. Daqui a pouco, mais detalhes. Vamos falar também sobre uma ação da Polícia Militar que agiu numa situação de receptação de produtos aí furtados ou roubados, enfim. Já já mais detalhes. Os acidentes de ontem para hoje, muitas ocorrências e muito mais, né? Agora são 7:27. As principais manchetes nas últimas horas pelo estado, pelo Brasil e também pelo mundo. O assunto padroeira do Brasil. Ministro Fux suspende a decisão de Dino que liberou os postes sobre Nossa Senhora Aparecida. Ministro determinou que a decisão de Mendonça, que ordenou a remoção das publicações, volte a valer até a análise do plenário do Supremo. Crise no STF se arrasta e chega ao Tribunal Superior Eleitoral às vésperas do primeiro turno. Greve na Caixa. Tribunal do Trabalho julga a paralisação nesta terça-feira. Governo federal vai à justiça contra 17 bets e pede R$1 bilhão de indenização. A ação pede o ressarcimento dos gastos do SUS com o vício de apostadores. Governo cobra da justiça os gastos do SUS com tratamento dos apostadores e a ação foi protocolada contra 17 plataformas de apostas esportivas. Fiscalização é reforçada para conter a alta dos combustíveis. Preço do petróleo sobe após Trump rejeitar proposta de paz do Irã. Eleições 2026. Debates da Globo e afiliadas reúnem candidatos a governador de 26 estados e do Distrito Federal hoje à noite a partir das 10:15. Em Santa Catarina foram convidados os 4 candidatos cujos partidos, chapas ou coligações têm representação no Congresso Nacional. Já confirmaram presença Gelson Merizio do PSB, João Rodrigues do PSD, Jorginho Melo do PL e Ralf Zimmer do PRD. Tribunal Superior Eleitoral recebeu mais de 50 mil denúncias de programas irregulares. Zanin libera acesso gratuito a sites da Justiça Eleitoral nas eleições. Pedras de granizo do tamanho de ovos causam estragos durante temporais em Seara, Quilombo e Formosa do Sul, no oeste do estado. Houve ainda quedas de árvores, destelhamentos e interrupções de energia elétrica.
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3: Bom dia! A presença de áreas e instabilidades associadas ao ingresso de uma nova frente fria potencializam inúmeras e múltiplas instabilidades. Tem previsão de aumento das nuvens ao longo do dia, chuva, risco de temporais e tempestades que podem apresentar algum transtorno, algum vendaval, algum granizo, alguma chuva mais forte. Amanhã segue com aumento das nuvens novamente, com previsão de chuva a partir aí do período do final da manhã, tarde e noite. Chove também ao longo da quinta-feira, no decorrer aí do dia. E o tempo ele só melhora gradativamente na sexta em direção ao sábado. A algum transtorno, repito, associado a granizo, vendavais ou chuvas intensas que possam trazer algum alagamento, alguma enxurrada, algum deslizamento de terra, alguma enchente de relâmpago, não dá para descartar. Provável que o tempo ele só melhore ali na sexta em direção ao sábado, mas não é por muito tempo, porque já tem algumas simulações computacionais apontando aí a projeção de uma nova frente fria em formação no domingo. Peter Scheuer, meteorologista, com a previsão do tempo.
0: Agora são 7h30, ali no YouTube você está vendo imagens do mapa das temperaturas em todo o sul do Brasil, temperaturas mais amenas hoje, né? Na casa dos 19, 20 graus aqui na região do litoral norte, lá em São Miguel do Oeste, temperatura de 23 graus, Chapecó está com 20 graus, Lages com 16 graus, a região da Serra, São Joaquim, Urubici, Urupema, com temperaturas de 13, 14, 15 graus. Planalto Norte, a partir de São Bento do Sul, também com temperaturas de 14, 15, 16 graus. Em todo o sul do país, as temperaturas hoje estão amenas, com o céu encoberto, com o tempo instável. E você está vendo também ali as fotos do dia de hoje, né? As fotos encaminhadas aí pelos ouvintes. Temos uma terça-feira de céu nublado, céu encoberto. O Márcio mandou fotos lá da Tifamonos. O Leomar mandou fotos da Igreja Nossa Senhora Aparecida lá na Ilha da Figueira. E o dia está começando aí com bastante nebulosidade, com bastante instabilidade nesta terça-feira. Os números do mercado financeiro e a movimentação de ontem: o índice Bovespa da Bolsa de São Paulo fechou em queda de 0,26%, fechou a 182.991 pontos. As moedas estrangeiras fecharam em alta: o dólar comercial em alta de 0,85%, a R$ 5,22. O euro com alta de 0,6%, a R$ 5,93.
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0: 7:32, pouca movimentação no esporte. Vamos lá com o nosso giro do placar. Tem jogo em andamento da seleção brasileira e a seleção brasileira já tá vencendo, né? 1-0, gol do Wanderson, aos 2 minutos do primeiro tempo. Daqui a pouco o Leomar Souza vai comentar no intervalo do jogo como é que foi esse primeiro tempo. Austrália 0, Brasil 1, jogo em andamento, começou às 7 da manhã. Hoje também no giro do placar tem Série B para o Botafogo de Ribeirão Preto contra a Ponte Preta. Nós teremos também a UEFA Nations League na Europa. Hoje tem a Tchequia contra a Inglaterra. A campeã mundial, a Espanha, enfrenta a Croácia. Os dois jogos são às 16 horas. Hoje também tem na Liga B, Escócia contra a Suíça e a Eslovênia contra a Macedônia do Norte. Ontem, na Série B do Campeonato Brasileiro, um jogo isolado, e o América Mineiro perdeu em casa para o Juventude por 1-0. Na classificação da Série B, o Juventude agora está em segundo lugar com 53 pontos. O líder é o Vila Nova com 54. Em terceiro, Fortaleza 52. Em quarto, Novo Horizontino 51. Em quinto, Criciúma com 50. Em sexto, Atlético Goianense com 49. O Avaí abre a zona do rebaixamento com 30 pontos, em 17º lugar. Depois, o Londrina com 28. O América Mineiro com 17. E a Ponte Preta é a última colocada com apenas 13 pontos ganhos. Os nossos ouvintes que participam, que mandam o seu alô, que mandam o seu bom dia pra gente. Começamos aqui pelo YouTube. Mandar um bom dia aqui pra Solange Maidana, que está ouvindo a gente. Bom dia, um grande abraço. Raulino, bom dia, obrigado pela audiência. A Vera Terezinha Pires, o Leomar, o Macho Friese, a Vilma Gomes Pires, o Trader Morfeu Wander, tá por aqui também, o Francisco Codonho, José Osnildo dos Santos, Afonso Schireder, Márcio Antônio Paulo, Davi Machulo, Rodrigo dos Anjos, um grande abraço, bom dia, obrigado pela audiência. 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Então participe aí através do nosso WhatsApp e através também do nosso YouTube. Vamos lá com os nossos ouvintes que estão chegando aqui através do nosso WhatsApp, né? Bom dia pra Lorena, um grande abraço, bom dia, obrigado pela audiência. O Fábio Gili tá mandando um bom dia pra gente aqui, fala Fábio.
4: Bom dia, Gisela e ouvintes, olha, aquele abraço especial aí pra toda a galera, né? Que curtia aquela balada das antigas, é aí na Sociedade Maxão Vitória.
0: Valeu, abraço, bom dia. Tempos que não voltam mais, tá dizendo aqui o Fábio Gili, né? Fala, Jair.
5: Bom dia. Pessoal, terça-feira abençoada, proteção divina a todos, bora pra cima, fazer a máquina virar.
0: É isso
5: aí. Eu só tô pro final. desse horário abençoado político. Só pelo final.
0: Valeu, um abraço. Leomar não terminou o primeiro tempo ainda, Leomar. O teu comentário é no intervalo da partida. Fala, Sadi.
6: É, Rony, bom dia. Muito pessoal puxa para um lado, outro puxa para outro, né? Ao invés de todo mundo pensar no bem do Brasil, não. É essa tal da eterna briga de esquerda e direita, né? Em vez de torcerem por alguém que faça algo pelo país, infelizmente não fazem. Sadi das Bolachas.
0: Valeu, um abraço, bom dia. Fala, Leomar.
7: Bom dia, galera da Rádio Brasil Novo. Erone. Primeiro tempo e começo, o Brasil me calou. Pensei, 1-0 já, pensei, pronto. Mas vamos ver, tem mais, né? São, essas.

0: comentarista profissional, né? Comentarista profissional do teu estirpe, assim. Do teu estilo, né? Daqui a pouco, depois do final do primeiro tempo. Fale, Dirley, bom dia.
1: Bom dia, Rony, bom dia. Partiu para mais um dia aí na terraplanagem aí, positiva. Só falando ali a respeito da nossa padroeira do Brasil aí. Não pode mexer, né, com religião, né? Mexeu com religião, deu no que deu, né, Rony? E bora pra cima. O negócio é não misturar política.
0: Um abraço, bom dia. Fala, Charles.
2: Bom dia, Rony. Ô, Rony, uma pergunta aqui. Tem umas barras de ferro aqui nessa creche aqui, da CMI, Holford, aqui próxima barra, próxima Malve aqui, e é ruim de entrada e saída para veículo para deixar as crianças, principalmente para motorista de aplicativo. Não tem algum responsável para tirar essas barras de ferro, que é ruim para manobrar ali, porque os carros vêm em alta velocidade?
3: Bom dia, Rony. Bom dia, Gisele. Bom dia, ouvintes. Ô, Rony, jogando a seleção contra a Austrália?
0: Tá jogando.
3: Eu dei serviço aqui com a criançada, mas eu vou ficar sintonizado na rádio, que é melhor que o jogo da seleção.
0: Tá 1-0 já.
3: Infelizmente tá assim. Mas boa sorte aí pra seleção. Rony, deixar um abraço pro Maurício, ouvinte teu aí, flamenguista, que encontrei esses dias aí. Todo dia tá ligado na RBN também. Abraço, Maurício, abraço a todos, boa semana.
0: Valeu, Adir, valeu, Maurício, obrigado pela audiência, né? Flamenguista, dois flamenguistas, é o Adir Morel e o Maurício aí. Um grande abraço, bom dia. O Marco Bruce tá mandando um abraço também pro Charles, né? Que já participou aqui. Bom dia, Rony, bom dia pra vocês todos aí. Um abraço a todos e pro meu amigo motora de aplicativo, Charles, né? Que já mandou o seu alô, já mandou o seu recado aqui. E o Charles tá dizendo o seguinte, até mesmo porque é muito perigoso, ele tá falando lá dessa questão da creche, né? Lá na Barra do Rio Seu. Até mesmo porque é muito perigoso deixar a mãe, as crianças do lado da rua, atravessar o pessoal, apesar da lombada, faixa de pedestre, o pessoal vem em alta velocidade, em horário de pico. Tá deixando aqui o registro, o Charles, né? Que está aí acompanhando o programa e também fazendo esse registro com relação a essa questão aí. Importante registro, tomara que o pessoal da educação, o pessoal da prefeitura consiga resolver o quanto antes esta situação aí. 7:39. Setor de segurança pública da polícia, nós tivemos de ontem para hoje um registro de receptação. Deixa eu ver se eu consigo colocar aqui no YouTube as fotos que a gente recebeu aqui do Sargento Rudolf sobre esta receptação. Bom, tô colocando ali. Deixa eu ver se já vai sair aqui no YouTube. A questão da receptação, as fotos já estão lá no YouTube, você está vendo, foi uma ação da Polícia Militar. E nós tivemos essa situação de receptação ontem, por volta das 10 da noite. Os policiais militares receberam uma denúncia que numa loja de conveniência, na rua Walter Marquardt, estaria ocorrendo tráfico de drogas, sendo que os possíveis entorpecentes estariam acondicionados no interior de uma mochila deixada sobre uma prateleira do estabelecimento. Bom, diante da denúncia, os policiais foram até o local, fizeram contato com um funcionário, um rapaz de 27 anos, que informou que a denúncia não procedia, relatando que o conteúdo da mochila consistia em cigarros eletrônicos e respectivos acessórios destinados à comercialização. Considerando que a comercialização de cigarros eletrônicos também é proibida por lei, foi solicitado ao funcionário que entrasse em contato com um dos responsáveis pelo estabelecimento. Na sequência, compareceu ao local um dos proprietários, um rapaz de 28 anos, que informou que não era responsável pela referida unidade, estando à frente de outra filial que estava localizada no bairro Ilha da Figueira. Relatou ainda que desconhecia a comercialização dos produtos naquela conveniência, bem como afirmou não ter conhecimento da existência da mochila. Durante a averiguação, foram apreendidos 15 cigarros eletrônicos de 5 marcas distintas, 2 caixas de resistência e 9 caixas de essências destinadas aos respectivos aparelhos. Diante dos fatos, os produtos e acessórios foram apreendidos e, juntamente com a ocorrência, foram encaminhados para a delegacia de polícia para os procedimentos legais cabíveis. Portanto, ocorrência que foi registrada ontem à noite pela Polícia Militar aqui em Jaraguá do Sul. A foto aí das apreensões você está vendo aí no YouTube, né? Uma outra ocorrência também da Polícia Militar que chamou a atenção no fim de semana e nós comentamos bastante ontem com repercussão de meio-dia, diz respeito à situação de maus-tratos contra animais e jogo de

0: caçar. É aquela questão da rinha de galos, né? Lá em Massaranduba. E eu disse ontem que a polícia não tinha informado a comunidade, a localidade. Depois me ligou um policial militar, um ouvinte nosso, dizendo que a comunidade havia sido informada no relatório que foi na estrada Alto Guarania Sul. Lá no Alto Guarania Sul foi essa ocorrência da rinha de galos. 68 galos apreendidos, várias esporas, bicos, lacres, medicamentos, cadernos com anotações, máquina de cartão e cerca de 12 mil reais em dinheiro. 9 homens e uma mulher foram presos, mas acabaram aceitando assinar um termo circunstanciado, vão ter que se explicar na justiça, né? Uma criança de 11 anos que estava no local lá também acabou sendo apreendida, foi levada pelo conselho tutelar para apurar a responsabilidade dos pais, já que uma criança de 11 anos não poderia estar neste local lá assistindo essa rinha de galo. Bom, alguns registros da Polícia Militar deste fim de semana. Depois do intervalo, na sequência aqui no portal, nós vamos ouvir o comandante Maicon explicando aquela situação da ocorrência da picada de cobra que teve reclamações de ouvintes aqui na semana passada. Um breve intervalo e nós já voltamos com a sequência do portal.
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9: 7:46 agora na sua manhã. 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

0: Agora são 7h47 no horário de Brasília, 7h47, faltam 13 para as 8. Bom dia para você, muito obrigado pela sua audiência, obrigado pela sua companhia. Esse é o nosso portal RBN com informação, com serviço e também com notícia. Um assunto importante que nós destacamos na semana passada, e eu fiz uma cobrança aqui, anunciei que falaria com o comandante dos bombeiros, e nós estamos aguardando aí toda a apuração que foi feita pelo comandante Maicon lá dos bombeiros de Guaramirim. Você lembra na semana passada que nós tivemos um ouvinte que reclamou da demora no atendimento dos bombeiros em relação especialmente àquela situação de uma senhora que teria sido picada de cobra, esposa de um colega dele, e ele muito desesperado acabou mandando um áudio pra gente comentando aquela situação sobre a demora na picada de cobra, né? Eu logo depois do programa imediatamente entrei em contato com o comandante Maicon, que prontamente me atendeu, até se surpreendeu com essa informação, né? E disse que iria apurar todos os detalhes, né? Todas as ligações que haviam sido recebidas para justamente tentar entender o que foi que aconteceu, porque não é normal, a gente sabe que não é normal, né? A gente sempre sabe da agilidade dos bombeiros de Guaramirim e justamente desse atendimento, principalmente, me disse o comandante Maicon, assim que eu liguei para ele na quinta-feira ou na sexta-feira, ele me disse, principalmente quando se trata de picada de cobra. É um caso urgente, é um caso emergencial, e nesse sentido, todos os socorristas já estão orientados a prestar o atendimento o mais rapidamente possível. E por isso que o comandante Maicon se surpreendeu com essa situação e com essa ocorrência. E ontem ele me retornou para dizer que tinha terminado, que tinha concluído a apuração, e realmente houve um engano no áudio encaminhado pelo próprio ouvinte. Eu entrei em contato com o ouvinte de novo, né? Com o Chico, e o Chico conversou lá com o marido da vítima, da mulher que havia sido picada pela cobra, e o rapaz não soube explicar direito, enfim, naquela confusão, todo mundo correndo, enfim, de tentar salvar a vida da mulher, acabaram se perdendo as informações e também nos horários das ligações. E o próprio ouvinte Chico, antes ainda de nós ouvirmos aqui o comandante Maicon, ele faz aqui uma recuperação daquele áudio, uma espécie de correção naquele áudio. Não se trata de uma retratação, porque a informação ele havia recebido daquele jeito, e ele ontem me retornou justamente para pedir desculpas pelo equívoco e para trazer essa informação para a gente. Nós vamos ouvir o mesmo ouvinte da semana passada, o Chico, que conversou conosco a respeito daquela denúncia da picada de cobra.
1: Bom dia, Rony. Sobre aquele episódio que aconteceu em Guaramirim com aquela senhora que foi picada pelas cobras, quero aqui fazer uma retratação, pedir desculpas aí para eles, né? Que o atendimento ocorreu, só que quando eles chegaram na localidade, na casa dele, ele já tinha saído com a esposa para o pronto-socorro. E os bombeiros de Guaramirim são muito eficientes, são muito eficazes aí com as pessoas, né? Com a população, prestam atendimento de primeira linha, né? E são muito competentes. Então, peço desculpa aí, e fazer o quê, né? A gente nervoso, acontece isso. E ele também chegou aqui nervoso. Meu Deus, eu tomei as dores dele, né? Mas infelizmente, graças a Deus, os bombeiros de Guaramirim não é só Guaramirim, né? Em geral, graças a Deus que tem esses anjos da guarda aí, na cor vermelha aí, que socorre a gente, beleza? Um abraço.
0: Valeu, Chico. Está aí, portanto, essa retratação do Chico, recuperando aquele áudio que ele falou na semana passada. Importante essa atitude do Chico aí. Parabéns, Chico, também, né? De voltar atrás e de fazer essa correção para poder reconhecer esse trabalho importante dos bombeiros. E o comandante Maicon, depois da apuração desde quinta-feira da semana passada, para checar todas as ligações que foram recebidas de todos os pontos, de todos os bairros, de todos os locais, né? Com relação a essa questão, ontem me retornou e tem também uma explicação sobre essa ocorrência. Vamos ouvir o comandante Maicon dos bombeiros de Guaramirim.
2: Ô Rony, eu gostaria de dar um retorno ali sobre aquela situação da picada de cobra lá, né? Que foi feita uma reclamação na sexta-feira pela manhã. Eu recebi essa reclamação, apurei aqui os fatos, né? Perante aqui o nosso sistema de gravação de ligação telefônica, rastreador da viatura, o nosso sistema operacional que faz a liberação das viaturas, registro de monitoramento interno. E a gente recebeu a ligação, né? Não foi da pessoa em si que foi picada de cobra, picada pela cobra, foi o irmão dela que nos ligou por volta das 18h12 da quinta-feira, Então, já logo em seguida, nem um minuto aí, eles liberaram a ambulância para o local e a ambulância chegou em 7 minutos, a ambulância estava na residência. E quando eles chegaram na residência, eles foram informados de que o marido havia chegado em casa, pegou a esposa e acabou levando para o hospital. Então, apenas para a gente esclarecer, né, que os bombeiros voluntários de Guaramirim estão à disposição da comunidade, a gente entende que nessas horas de emergência, né, as pessoas acabam perdendo um pouco da noção, de repente, do tempo, né, da sequência de como tudo aconteceu. E, claro, né, às vezes acaba gerando esse tipo de reclamação, mas também a gente não poderia deixar de esclarecer porque acaba denegrindo a imagem dos bombeiros e a gente está aqui para atender a comunidade da melhor forma possível. Não somos perfeitos, mas a gente sempre busca fazer o nosso trabalho da melhor forma possível. Então fica aqui o esclarecimento a todos os ouvintes também, né, para que a gente possa colocar o nosso posicionamento em relação a esse fato que ocorreu aí então na quinta-feira e foi veiculado na sexta-feira de manhã. Obrigado, Rony, um abraço.
0: 7:53, tá importante a explicação do comandante Mike em relação a esta questão, né? Como disse o comandante Mike, às vezes nessa correria, né? Enlouquecida de todo mundo buscar um socorro, as pessoas perdem a noção às vezes do tempo, do horário e às vezes um minuto, 2 minutos, 3 minutos, parecem 20 minutos, 30 minutos, uma hora quando você está esperando os bombeiros ou o socorro. E às vezes as pessoas acabam se perdendo e quando relatam para uma terceira pessoa a situação ainda fica mais complicada ainda, né? Porque não é a própria pessoa que está contando. Então a gente pede sempre esse cuidado do ouvinte. Geralmente quando as ligações ou reclamações chegam fora do ar, antes de colocar no ar, a gente já entra em contato com os bombeiros, com as pessoas que estão sendo citadas ou questionadas, e às vezes, fora do ar, a gente já resolve a situação, já esclarece, né? Não foi o caso da quinta-feira, porque o ouvinte já participou no ar. Como a gente não ouve os áudios antes aqui, o ouvinte que manda áudio vai pro ar direto, né? Nós tivemos aquela reclamação que saiu no ar e só depois da reclamação é que nós fomos em busca aí da explicação do comandante Maico. Mas não é o comum, não é o trivial. O normal é a gente colocar a reclamação junto já com a explicação. Quando acontece justamente essa situação do ouvinte entrar no ar, aí a gente tem que buscar a explicação depois, né, da informação já divulgada. Mas que bom que o Chico fez essa retratação e tem que ser assim, as pessoas enfim, às vezes se equivocam, né? Erram e precisam corrigir essas informações. Até porque a instituição tem uma imagem muito boa na comunidade, né? Presta um serviço fundamental de salvar vidas, enfim, não só agora, sempre foi assim ao longo da sua história e é preciso a gente ter sempre um certo cuidado nesse sentido. E principalmente quando é um terceiro, né? Quando você chega, geralmente a gente recebe ligações durante a noite ou nos fins de semana de pessoas reclamando do pronto-socorro. Aí a gente às vezes orienta a pessoa, liga na segunda-feira, depois das 8, pra gente checar a informação, pra gente ver o que foi que aconteceu. E na maioria das vezes as pessoas não ligam mais. Porque a pessoa, no sábado à noite, nervosa, revoltada, indignada, ela quer reclamar lá no pronto-socorro. Aí a gente pede pra ligar na segunda-feira, aí já passou aquela raiva, ela começa a pensar melhor, já vê que não foi bem assim como era a primeira impressão que ela tinha no pronto-socorro e as pessoas já não ligam mais. Então a gente sabe que as pessoas nervosas às vezes acabam se excedendo, né? Acabam tomando as dores das outras pessoas e acabam às vezes excedendo. Não foi o caso aqui do nosso ouvinte que recebeu aquela informação justamente da família, né? E acabou fazendo um comentário nesse sentido, mas que bom que tudo foi esclarecido.
3: Melhor, né? Você mesmo dizia quando o ouvinte colocou no ar, que o ouvinte não é ouvido antes, né? Colocou no ar, você já disse assim, olha, isso é muito estranho, né? Acontecer com os bombeiros e realmente um grande mal entendido que felizmente foi esclarecido.
0: 7:55, faltam 5 para as 8 aqui no horário de Brasília, esse é o portal RBN com informação, serviço e notícia, alguns ouvintes que vão chegando por aqui, trazendo o seu recado aí no YouTube.
3: Pessoal que tá no YouTube aqui, obrigado pela companhia, pelo carinho. Joel Rodrigues chegou aqui dando bom dia. A Ivone também, bom dia, um ótimo dia. Solange Maidana, o Raulino, as últimas pessoas que chegaram aqui no YouTube, lembrando e agradecendo, olha, já temos muitos joinhas por aqui. O seu joinha é muito importante, seu like, para que a nossa informação chegue mais longe. Se inscreva no nosso canal e acione o sininho para você saber quando estamos ao vivo.
0: Fala, Wilson!
4: Bom dia, Rony. Agora fake news deixou de ser crime?
0: Eu vou tirar do ar aqui porque me parece que vem. Bom, vamos seguir aqui.
4: Essa fake news da Nossa Senhora aí, tá valendo? Aí pode, né? Tamo de olho.
0: É, não, aqui não tem nenhum problema, né? Um comentário do ouvinte, uma opinião aí sobre essas questões. Achei que ia falar de algum candidato, algo nesse sentido aí. Mais gente aí no WhatsApp.
3: O Marco Bruce tá por aqui mandando um bom dia. O Charles chegou por aqui, mandou um áudio pra gente. E falando aqui, até mesmo que é muito perigoso deixar a mãe e as crianças do lado da rua, atravessar o pessoal, apesar da lombada, faixa de pedestre, o pessoal vem em alta velocidade no horário de pico. Tá colocando aqui. O Fernandes mandou várias fotos pra gente aqui do dia de hoje. Hoje mandou uma bem bonita aqui pra gente. O Osair também tá por aqui. Bom dia, Rony, Gisela. Sobre as bets, tem que acabar mesmo. As famílias se destruindo. Os clubes que se virem com outros patrocinadores. A opinião dele. O Jair Fogo Alto também tá mandando uma foto aqui de bom dia pra gente. O Marcão mandou uma foto pra gente aqui de um acidente. Hoje pela manhã, caminhão do lixo, saída do túnel, bairro João Pessoa, caminhão virado ali. Mandou foto pra gente também. Pessoas que mandam texto, áudio pelo 8837-5377.
0: A foto do Marcão, do caminhão do lixo virado, mas que asfalto feio isso aí também, né?
3: Tá bem, parece estrada de chão, tanto buraco.
0: Onde é que é isso aí, Marcão? Onde é que é?
3: Subida do túnel, bairro João Pessoa.
0: Subida do túnel, é o túnel da BR-280 então, Marcão?
3: É, explica certinho.
0: É, não é, é o túnel lá novo, né? Que não tá liberado ainda, é o túnel ali do Vieiras, né? A nova BR-280. Bom, tô colocando ali a foto do Marcão agora no YouTube. O caminhão do lixo acabou virando lá na... Tá virado lá na valeta, né?
3: É, bem na
0: Mas valeta. É uma valeta muito mal sinalizada essa aí também, né? É uma rua que é grande, de repente parece que encurta. É, acho até que nem foi culpa do motorista lá. É mal sinalização, é rodovia com canaleta aberta ali, não tem meio fio, não tem nada, enfim, tem barranco, tem mato, tem tudo ali.
3: Será que tem obra? Pois é.
0: Tá feio ali, mas tá ali a foto no YouTube pra você ver ali, saída do túnel, então essa foto aí do Marcão. Bom, são 7:59 no horário de Brasília, 7:59, parece que lá no Brasil... A Austrália empatou, depois a Austrália virou, agora tem pênalti pro Brasil e o Leomar Souza tá sumido, né? O nosso comentarista daqui a pouco, ele aparece aí pra comentar o intervalo da partida.
3: Só deu uma risadinha.
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0: 8 horas e 2 minutos. Tempo só pra gente encerrar aqui o programa, né? Mandar um abraço aqui pros nossos ouvintes que estão chegando aqui. O Leomar tá chegando aí com o comentário do intervalo, né? Meio atrasado, o jogo já começou no segundo tempo. Era pra ser o show do intervalo, Leomar.
3: É, Leomar.
0: Era pra ser o show do intervalo e o Leomar me chega só agora, já começou o segundo tempo, ele tá chegando agora, chegando atrasado, né?
3: E será que ele conta?
0: Mas enfim, nós preparamos inclusive até uma vinheta pro Leomar.
3: Opa!
0: Uma vinheta pro nosso comentarista do jogo, o show do intervalo. A vinheta foi produzida pelo Fábio Gili. Cadê a vinheta do Fábio?
3: Cadê?
10: E vem aí o maior comentarista esportivo, Leomar, da Ilha da Figueira, da Rádio RBN.
0: Fala o comentarista, bom dia, que entende de tudo.
11: Gi, o Canguru entrou com uma perna só no começo do primeiro tempo, né? Aí o Brasil foi lá e fez um gol. E pensaram, não, o time, vamos botar os dois pés no chão e vamos pra cima. Nós temos time pra chegar. Tá, foi lá, empataram. Nunca vi o Canguru faz um gol de carcanhar. Depois fizeram o segundo. Nosso goleirinho lá é muito baixinho, tem que pegar o goleiro do Palmeiras lá. E tava levando sufoco. E o japonesinho lá, o juiz lá, agora me dá um pênalti lá pro Brasil lá, que a Austrália tava melhor, né? Mas fazer o quê? No segundo tempo os cangurus vão sapecar o Brasil, a minha opinião. Vamos ver. Não vai ter gás pro segundo tempo o Brasil lá. Valeu, tchau.
0: Show do intervalo com o comentarista Leomar.
10: E vem aí o maior comentarista esportivo, Leomar, da Ilha da Figueira, da Rádio RBN.
3: Pois é, que belo comentário, né, Leomar?
0: 8:04, horário de Brasília, fala Fábio.
12: Gisele aí, bom dia. Boa semana pra todo mundo e é nóis, valeu, uhul.
0: 8:04, vamos colocando um ponto final aqui no nosso portal RBN, muito obrigado pela sua audiência, muito obrigado pela sua companhia, tá 2-2 o jogo.
3: Tá 2-2 agora, 2-2 Brasil e Austrália, por enquanto, aí o pessoal tá na expectativa aí, mas continua 2-2 nesse amistoso.
0: Muito obrigado pela sua audiência, na sequência vem aí o João Carlos Júnior com o seu programa U de Casa, voltamos amanhã às 6 da manhã aqui no portal e depois do horário eleitoral obrigatório, ao 12:25 no plantão do meio-dia. Um grande abraço, uma ótima terça-feira, até amanhã.
3: Obrigado pela sua companhia, pela participação aqui também, daqui a pouquinho estarei de volta na sua manhã e junto com o João Carlos Júnior, ótima terça-feira para você, bom dia.

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1: Bom dia pra você na rádio que faz parte da minha vida, 8:10.
3: Bom dia.
8: Bom dia.
1: Alô, bom dia! Bom dia, Jaraguá do Sul! Bom dia, norte de Santa Catarina! Estamos chegando, gente, nessa manhã maravilhosa de terça-feira, hoje, 29 de setembro de 2026. Terço, minha gente, aqui na manhã da 94. Eu tô chegando com muita alegria, carinho, descontração e sucessos pra você que tá curtindo aqui o som da RBN, hein? Eu sou o João Carlos Júnior. Essa é a 94,3, faz parte da minha vida. São 36 anos no ar por aqui. Sempre tem um amigo em cada horário. E depois do jornalismo comandado aí por Gisela Marodinho e Rony Oliveira, eu tô chegando pra ficar com você aqui no Manhã.

7. E lembrando que daqui a pouquinho tem o patrocinador da hora aqui da nossa caixa misteriosa da RBN. Onde será que está a palavra-chave de hoje, hein? Daqui a pouquinho. Agora 8:11, gente. O tempo começa aí meio enferruscadinho, mas parece que vai dar sol, hein? Bruno e Marrone tá chegando. Choram as rosas. Bom dia, Jaraguá e região.

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0: RBN, bom dia, 8:18.
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0: RBN faz parte da minha vida. Bom dia pra você. Aqui na manhã da 94, tá aí Guilherme Minuto com Ana Castela aqui na manhã. Bom dia pra você em casa, no carro, no trabalho, onde você estiver. Um bom dia, obrigado pelo seu carinho, pela sua audiência. Muito bem-vindo, hein? Aqui é RBN 94,3, faz parte da minha vida. Isso mesmo, até as 10 o nosso de casa está no ar. 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Alô, Ademir, bom dia. Obrigado, Ademir, pelo carinho da audiência. Meu amigo Júlio César Cruz também tá conosco, né? Obrigado, viu, Júlio? Ele é assim, tudo que você semeia, cedo ou tarde terá que colher. A vida é um plantio. Escolha as sementes com sabedoria. Obrigado, viu, queridão? Baita mensagem, bom dia pra você. O pessoal tá conosco aqui no 8837-5377. Vamos saber como é que tá em Corubá. Tudo certinho, Maria? Como é que você tá, meu amor? Bom dia.
1: Bom dia, João. Ótima terça pra você, RBN faz parte da minha vida. João, vai dar um dia lindo aqui em Corupá, um dia lindo de sol. Última terça-feira de setembro, João, um lindo dia desse. Abraço pra você de sempre, sucesso pra você, João. Um abração de sempre.
0: Que maravilha, obrigado, minha querida Maria. Bom dia pra você, bom demais estar contigo aqui na manhã da RBN, meu querido Pídio tá com a gente, bom dia Pídio. Um abraço pra você, meu amigo Pídio do Molha. Dele assim, acordar é bom, mas poder desejar bom dia fica bem melhor, podemos usufruir de milagres da vida. Maravilha, feliz terça-feira pra você também, bom dia meu amigo Pídio, curtindo a RBN. Seguindo por aqui, gente boa, são 8h23.
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6: Seguindo com você, gente, agora 8h27 aqui na manhã da RBN. 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
6: Seguindo por aqui, gente, agora 8h29. A rádio que faz parte da minha vida. Excelente manhã para você. Obrigado pelo seu carinho. Vamos lá então, né? Ô, Gisela Marodim, bom dia para você. Bem-vindo aqui na manhã com a primeira edição do Horóscopo do Dia.
1: Bom dia, João. A semana continua terça-feira. Bom dia, meus queridos e minhas queridas aqui do Ou de Casa. Vamos com as previsões astrais para ajudar a gente? Astros falam. Agora chegando Áries, Touro e Gêmeos. Atenção, Áries, 21 de março a 20 de abril. O céu pede foco total nas parcerias e nos acordos profissionais. O trânsito lunar exige maturidade para evitar disputas de poder ou atitudes impetuosas geradas por ansiedade. Defenda seus limites com firmeza. Cor da sorte hoje é o vermelho carmesim, o número é o 9, Áries. Touro, 21 de abril a 20 de maio. É hora de arrumar a rotina de trabalho e não assumir mais compromissos, tá? Conversas mais íntimas e profundas podem trazer à tona sentimentos guardados. Cor da sorte é o verde oliva e o número é o 5. Gêmeos, 21 de maio a 20 de junho. A terça-feira é muito positiva para colocar planos em prática, Gêmeos. No entanto, com a lua em aspecto dinâmico, segure os impulsos financeiros e evite gastar com base nas emoções momentâneas. Suas ideias estão magnéticas, use-as a seu favor. Amarelo, ouro, sua cor, Gêmeos, número da sorte é o 14. Daqui a pouquinho, já trago aqui João, Câncer, Leão e Virgem.
6: Obrigado, Gisela Marodim, trazendo aqui na manhã da RBN Horóscopo do Dia em sua primeira edição. Agora 8:30 na manhã. Bom dia para você, Matheus e Cauã, até chegando.

0: 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Bom dia pra você, até Matheus e Cauã, aqui na manhã da 94, me ama mesmo. Bom dia, 27 para as 9.
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0: Maravilha, gente. 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

0: bom dia pra você. Obrigado pelo seu carinho, pela sua audiência aqui na RBN, a rádio que faz parte da minha vida, hein? Seguindo por aqui o nosso de casa até as 10 da manhã. Muito bem-vindo, meus amigos, né? Pessoal que tá trabalhando aí nas empresas. Bom dia, meus amigos, tudo certinho? Excelente manhã, obrigado pelo carinho, pessoal da construção civil, meus amigos, que sempre nos dão aí a sintonia, né? Obrigado, viu, gente, pelo carinho de vocês. Bom dia, uma excelente manhã. Pessoal das oficinas mecânicas, bom dia, bom dia, bom dia, meus amigos mecânicos. Pessoal que tá curtindo sempre a RBN, uma alegria estar com vocês aí, viu? Obrigado pelo carinho da audiência, é bom demais entrar aí na oficina, fazer parte do dia a dia de vocês aí, né? Vamos pra cima, força na peruca, que hoje é apenas terça-feira e a turma de Brasília é cara, a gente tem que pagar, né? Eita coisa boa. Seguindo em frente, pessoal que tá chegando, 8837-5377. Manda um abraço pra minha querida Regiane. Alô, Araquari, bom dia, Araquari. Obrigado, gente, pessoal em Araquari, curtindo a RBN. E é o seguinte, ó, palavra-chave hoje da Caixa Misteriosa, com mais de R$3.000 em prêmios, tá lá nos Postos Cidade, hein? 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Então não perca tempo, entra lá no arroba do Postos Cidade, segue o Postos Cidade, vai lá no Instagram, pega a palavra-chave e manda pra gente aí, tá bom? Quero saber qual é que é. A minha querida Regiane acertou em cheio, hein? E é uma palavra gostosa hoje, hein? Então não perca tempo, passa lá. Quem mais tá por aqui? Meu amigo Paulo Oliveira tá curtindo a gente na Vila Lalau. Paulo, um abraço pra você, obrigado, amigão, pelo carinho da audiência. A minha amiga Lourdes está curtindo a gente. Bom dia, João. Bom dia. Obrigado pelo carinho da audiência. Pessoal curtindo aqui a RBN. Bom demais estar com vocês, viu? Minha amiga Lourdes, obrigado pelo carinho, querida. Quem mais está chegando por aqui também? Palavra-chave. Olha que bacana, hein? Olha aí. Obrigado, viu? Deixa eu ver aqui. Final 23. Minha querida Andréia tá ligadaça na RBN. A Denise da Figueira também tá por aqui. Bom dia, Denise. Ela sim, bom dia. Denise da Ilha da Figueira. Mandando um abraço aí para a irmã dela, né? Um abraço carinhoso. Obrigado pela audiência. A Gina, a prima também, o Ivair, o primo, tá curtindo a gente. Obrigado, viu, Denise, Deise, Ivair, Gina. Excelente manhã pra vocês. Bom dia, gente. 9:15.
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0: Seguindo por aqui, gente, na manhã da RBN. Obrigado pelo seu carinho, pela sua audiência. 14 minutinhos faltando para as 9, hein? 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

0: Bom demais estar com você aqui na manhã da 94, gente, trazendo aqui a segunda edição do Horóscopo do Dia. Gisela.
1: Continuam as previsões astrais, isso mesmo, João. Agora Câncer, Leão e Virgem. Câncer, 21 de junho a 21 de julho. Assuntos domésticos e familiares ganham destaque neste dia, viu, Câncer? Você tem que ouvir opiniões diferentes com calma antes de tomar decisões drásticas no lar. Controle o ciúme ou as cobranças excessivas nas relações afetivas, Câncer. Cor é o branco pérola e o número da sorte é o 7. Leão, 22 de julho a 22 de agosto. O dia exige conversas francas, mais longe de jogos de poder. O ambiente ao seu redor pode apresentar pequenas instabilidades ou mudanças de planos. Para manter a diplomacia e a clareza verbal, será o seu grande trunfo hoje. Laranja queimado, a cor da sorte, Leão. E o número é o 11. Virgem, 23 de agosto a 22 de setembro. Momento de atenção redobrada com o seu orçamento. Evite compras por impulso ou novos contratos sem analisar minuciosamente nas entrelinhas. Na comunicação, meça bem as palavras para que divergências não virem brigas. Ai, ai, ai, cor marrom, terracota, Virgem. Número da sorte é o 4. E daqui a pouquinho, você vai saber aqui as previsões para Libra, Escorpião e Sagitário.
0: Tá certo, obrigado. Daqui a pouco você volta, Gigi, aqui na manhã da RBN, 9 para as 9. Gustavo Lima, bom dia para você, boa manhã de terça-feira.

0: RBN faz parte da minha vida. John Legend, na programação da 94,3. Bom dia pra você, curtindo a gente em casa, no carro, no trabalho, onde é que você tá, tudo certinho por aí. Seja muito bem-vindo, viu? Aqui é RBN, a rádio que faz parte da minha vida. E até às 10 da manhã, nosso de casa está no ar. Eu sou o João Carlos Júnior, com muita alegria, te fazendo com Bahia. Sei que tá trabalhando, bom dia, amigão. Bom trabalho, bom dia, minhas amigas. Alô, minha querida Salete, tá curtindo a RBN? Bom dia, Salete. Um abraço pra você. Meu amigo Eduardo, também na Vila Nova, tá curtindo a RBN. Bom dia, Eduardo. Grande abraço, amigão. Obrigado pelo carinho da audiência, curtindo aqui a RBN. A Cailiane tá curtindo a gente. Bom dia, Cailiane. Alô, Araquari. Pessoal bacana que nos ouve em Araquari, né? Pessoal de Massaranduba. Obrigado, Massaranduba, pelo carinho, pela audiência. Pessoal de Guaramirim também, né? Alô, Guaramirim. Bom dia a todo o pessoal que tá curtindo a RBN. Pessoal de Corupá, ligadaço aqui na 94. Excelente manhã. Final 66 tá conosco aqui. Bom dia, Cris. Como é que você tá, Cris? Tudo bem, querida? Obrigado pelo seu carinho, pela audiência aqui na RBN. A minha amiga Marli de Nereu, bom dia, Marli. Como é que você tá, minha flor? Tudo certo? Ô, Marli, tá certinha a palavra, tá bom? Um abraço pra você, uma excelente manhã, obrigado pelo carinho. Andressa do Jaraguá 99 também tá conosco. Bom dia, Andressa. Obrigado pelo carinho da audiência. Bom dia, João Carlos Júnior, sempre ligadinha na RBN. Que coisa boa. A minha querida Loreni, ligada na melhor programação. Bom dia para você, é hora de Rony Oliveira e a informação.
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2: E após uma denúncia de tráfico de drogas, a polícia militar apreendeu ontem à noite numa loja de conveniências na Walter Marcos, na Vila Nova, 15 cigarros eletrônicos de 5 marcas distintas, 2 caixas de resistências e 9 caixas de essências destinadas aos aparelhos. Diante dos fatos, um homem de 28 anos foi detido e os produtos e acessórios foram apreendidos. E juntamente com a ocorrência, foram encaminhados para a delegacia de polícia para os procedimentos legais cabíveis. E hoje, terça-feira, dia 29, os profissionais da saúde mental da Secretaria Municipal da Saúde estão participando de uma formação especial que integra a programação do Setembro Amarelo, mês de conscientização sobre os cuidados com a saúde mental. Em razão dessa atividade, não haverá atendimento regular nos Centros de Atenção Psicossocial de Jaraguá do Sul, o CAPS 2, o CAPS AD e o CAPS-SI. Para situações que necessitem de atendimento de saúde mental emergencial, haverá um plantão no CAPS 2, das 7 da manhã até às 16 horas. Eu sou o Rony Oliveira e esse é o F5 na notícia. 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
0: Seguindo por aqui, gente, 9:05 aqui na RBN. Bom dia, bom dia, bom dia. Excelente manhã pra você, gente. 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
0: Seguindo por aqui, gente, na programação da RBN, vamos nessa no oferecimento da Recusa Jeans. 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

0: 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Bom dia pra você aqui na manhã da 94,3. Mensagem errada aqui na manhã da RBN, hein? É Jean Giovanni, gente. Olha só, falando em Jean Giovanni, é hora de hashtag conta tudo.
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0: 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Terçou, minha querida Tarri, como é que você tá? Bom dia, tudo bem?
2: Bom dia, João, bom dia aos ouvintes, tudo certíssimo.
0: Graças a Deus, né? Fofoca. Deixa eu, tu vai falar de quem primeiro aí?
2: Eu vou falar primeiro aí da Poliana, do encontro Poliana e tudo mais, que é a Poliana Rocha, que é a mulher do Leonardo, se encontrou com a esposa do Neymar, que é a Bruna Biancardi, em voo, e se declarou pra ela, encantada com você. Tirou uma selfie, né? Mas assim, a selfie parece inofensiva, mas o pessoal tá falando de outra coisa que aconteceu. Ai, porque ia comentar alguma coisa?
0: Pois não. Não, eu ia falar do Jean depois, mas a gente vai falar depois do Giovanni, né? Tá, tu sabe que assim, elas duas indo a Paris, né?
2: Indo a Paris, na semana de moda nível de Paris e tudo mais, né? O Leonardo também tava indo, e o que repercutiu bastante é que há um ano, quando a Virgínia ainda tava com o Zé Felipe, eu acho que eles ainda estavam juntos, teve um bafafá muito grande aí com a Bruna Biancardi, o Neymar e a Virgínia.
0: Exatamente.
2: Porque a Virgínia teria mandado mensagem pro Neymar de madrugada. Pra falar sobre trabalho e não sei o que, e a Bruna não teria gostado.
0: É uma situação,
2: bem,
0: né?
2: Bem complicado,
0: porque,
2: né?
0: O Neymar, o bicho já é complicado,
2: já,
0: né?
2: É complicado.
0: Já é em geral, já tem uns filhos que apareceram depois que ela tava, né?
2: É,
0: aí
2: exato.
0: É complicado.
2: Aí recebi aí numa mensagem de madrugada da Virgínia.
0: Da Virgínia, rapaz,
2: né?
0: Porque a Virgínia é Maria Chuteira, né? Porque
2: pelo jeito.
0: Ela, né? Ela gosta de um jogador de futebol.
2: Pelo jeito, como estamos vendo, sim, né? Não sei.
0: Exatamente, aí não deu Neymar, ela foi pro Vini Júnior. Que barbaridade.
2: João maldoso.
0: Não, mas maldoso, né? Ela tentou, né? Não deu certo, é que o Neymar.
2: Ela tentou, inclusive teve enquanto ela ainda tava com o Zé Felipe, tinha um cruzeiro do Neymar, que é um vídeo que repercutiu bastante nas redes sociais, porque o Neymar tava ali tocando pagode junto com os amigos e tal, e ela tava bem na frente do Neymar, rebolando até o chão.
0: A Virgínia?
2: Aham, e repercutiu bastante, parecia que ela tava sensualizando pra ele, sabe?
0: Sim. Caraca.
2: Isso antes da mensagem.
0: Não,
2: ainda.
0: Mas então tá aí, ela já tava tentando dar uma atrapalhada na vida da Bruna Biancardi,
2: da Bruna,
0: né?
2: Pois é, meio.
0: Ei, louco, mas não deu certo. As duas foram a Paris e o que aconteceu na viagem também é que o Leonardo tomou uma pinguinha no
2: avião.
0: Ele
2: voltou. A gente falou ontem, né?
0: Falamos ontem.
2: 30 dias depois ele comemorou ontem, inclusive, voltei Brasil, ele falou, voltou a beber.
0: Pois é, eu achei que ele ia dar um bom exemplo pro Brasil, né?
2: Não,
0: parou
2: não.
0: De beber, mas não.
2: Não foi
0: não,
2: dessa
0: né?
2: vez, não.
0: Mas que bom, que continue, mas que tenha saúde, né? Porque isso é importante. Que beba socialmente, né? Porque o bicho ele gosta de uma pinga.
2: Não sei se socialmente, porque ele tava indo pra Paris, já tava tomando um goró, que a Poliana já filmou ele tomando num avião.
0: Imagina até Paris, né? Como é que ele vai chegar lá, meu amigo?
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0: Que maravilha, bom dia meus amigos, Bonavita Lavanderia, aí que eu queria chegar.
2: Aí que tu queria chegar, nossa fofoca aqui, ó, namorada de Giovanni, a atual, né? Publica recado após críticas ao relacionamento, explicação nenhuma.
0: É, exatamente, é que na verdade eu tinha tocado uma música antes do Jean Giovanni, que a música é Mensagem Errada.
2: Ah.
0: E na Mensagem Errada é o seguinte, na música a mulher manda uma mensagem para o outro, só que vem de mandar foto, manda pra ele. E aí já tava ruim o casamento e quando ele chega lá no endereço combinado, que seria um endereço desses de namorar, ela tava na fila com outro, né? E aí dá aquela... E ele fez praticamente a mesma coisa, né? Disse que ia pra fazenda, sozinho, aquela coisa toda, né? Pra casa de campo, não.
2: Não, foi
0: ele
2: com
0: levou
2: outra.
0: Essa aí que agora já
2: e
0: está...
2: terminaram, nem mal terminaram. Segundo a esposa dele, que eles estavam há muitos anos, eles nem terminaram. Ele nem chegou a falar, ó, terminamos. Não.
0: Não.
2: Ele foi simplesmente encontrado com outra.
0: Ele pediu um tempo, né? Tá, vou dar um tempo, vou lá pra casa de campo, né? Dar uma pensada na vida, só que levou a outra, cara. Puxa vida.
2: Enfim, ela tá recebendo bastante crítica aí nas redes sociais, julgamentos, enfim, né? Até porque eles estão expondo o namoro como se, tipo, ela, ex nunca existisse, né?
0: Esse cara
2: até parceria comercial, a namorada tá fazendo junto com o Giovanni.
0: Não acredito, cara. Puxa, que coisa feia, Giovanni. Pelo amor de Deus, cara. Que isso? Exatamente. Mas ele é acostumado a fazer isso, né? Porque já teve no passado, foi assim que aconteceu.
2: Com a ex.
0: Com essa que era ex, né? A ex da ex, né? Então, E agora é a mesma coisa, ele só trocou por outra e é segue, vida que segue.
2: Tu acha que quando o homem troca a mulher por outra ou vice-versa, ele tende a fazer isso no futuro com a atual?
0: Não sei, depende, porque às vezes...
2: Eu acho que já tem uma predisposição, né?
0: Tem uma predisposição, mas depende, agora, é que esse mundo artístico é complicado, né, cara? Meu amigo. Mas acho que não.
2: Eu acho que tem uma predisposição.
0: Tu acha?
2: Eu acho que já começa um pouco errado o negócio.
0: Ai, cara, é uma situação, mas...
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0: Exatamente. Vamos perguntar pro nosso ouvinte, então. Você que tá nos ouvindo aí, meu querido, minha querida, manda pra gente. Você acha que quem já traiu uma vez tem disponibilidade, tem possibilidade de trair de novo? Isso. Manda pra nós aí. Eu acho que assim, se a pessoa se arrependeu de verdade, ela pode nunca mais fazer isso, né?
2: Uhum.
0: Eu acredito assim.
2: Pode ser, existe essa possibilidade.
0: Exatamente, eu acho isso. Cara, aconteceu uma vez, tá, bah, voltou, né? Porque tem casamento que acaba a ida e não vai mais pra frente,
2: não,
0: né?
2: Não,
0: e
2: não,
0: aí exatamente. Quebra a confiança, é complicado. Mas tem caso que é reatado e o cara ou a mulher, ela se arrepende de verdade, né?
2: Uhum.
0: E aí segue a vida.
2: Pode ser.
0: O pessoal pode dar opinião aqui também, né?
2: Eu acredito nisso, só acho que é mais raro isso.
0: Mas você ficou tensa com esse assunto?
2: É você que ficou tensa, tá justificando aí. Eu fiquei pensando, depois que terminar o quadro aqui, eu vou perguntar pro João.
0: Confessionário, não, nada a ver. Você não me bota em saia justa.
2: Ai, meu Deus, vamos falar aqui da Madonna, olha só. Ela se torna a pessoa mais velha a ganhar um prêmio no VMA, que foi o festival que aconteceu aí, né? Premiação no final de semana. A cantora levou 7 troféus na cerimônia, incluindo a artista do ano e melhor colaboração. Ela foi o grande destaque aí que foi realizado em Los Angeles, né?
0: Sim.
2: Essa premiação dos Estados Unidos. Aos 68 anos, ela se tornou a pessoa mais velha a vencer um prêmio na história do evento.
0: Que bacana.
2: A cantora levou 7 troféus na noite, né? Enfim, pelas músicas dela e pelas parcerias que ela fez ali também, né? E teve outras pessoas que levaram bastante indicações e tudo mais, prêmios, mas quem foi o destaque mesmo foi a Madonna.
0: Olha aí a Madonna. Madonna tá, já tá passadinha, né? Só que assim, eles estão ficando cada vez mais jovem, né? Você viu? Ela tá cada vez mais menina, mais cara. Jovem. Parece que tá rejuvenescendo.
2: Sim, exatamente.
0: Tem umas conversas, que parece que o pai faz, o pessoal faz umas coisas lá, né? Que rejuvenesce e tá, tal. Esse artista aí, não sei não, hein?
2: Não sei não, será que tem
0: as más línguas falam, que tem um processo que fazem lá que é bem complicado.
2: Olha, com os novos troféus, Madonna chegou a 26 vitórias competitivas nessa competição, nessa premiação no VMA, né? Ela fica atrás só de Taylor Swift e Beyoncé no ranking histórico de vitórias.
0: Que show da Madonna.
2: Mas ela é a mais velha com conseguir aí um prêmio, né?
0: Exatamente.
2: Tá beirando Madonna, 70 anos,
0: 70
2: né?
0: anos e com tudo em cima.
2: Aham, verdade. Mas então é isso, João. Vou finalizando aqui o hashtag com o oferecimento da Sal Infinity e do pessoal lá da Bonavita Lavanderia.
0: Exatamente, nossos amigos. Um abraço, Tarri, até amanhã.
2: Tchau, tchau.
0: Tá aí a Tariana, hashtag conta tudo aqui na manhã da 94.
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0: Seguindo por aqui, gente, na manhã da RBN, a rádio que faz parte da minha vida. Que bom estar contigo, né? Olha, a Gigi tá chegando aí porque tem o horóscopo do dia aqui na manhã da RBN. E claro, né? Vamos trazendo então aí a terceira edição. Ô, Gigi, conta pra gente aí.
16: Isso mesmo, continua aqui, João, agora trazendo Libra, Escorpião e Sagitário. Libra, 23 de setembro a 22 de outubro, olha, você vai sentir hoje uma forte necessidade de organizar a sua vida, de se impor limites claros aos outros. Setor financeiro exige uma postura mais analítica, mais cautelosa. A cor é o azul pastel e o número da sorte é o 6, Libra. Escorpião, 23 de outubro a 21 de novembro, Vênus transitando por seu signo intensifica suas emoções. Aproveite o dia para reflexões internas e use essa profundidade emocional para transformar antigos hábitos nocivos, evitando absorver tensões do ambiente familiar. É a cor vinho, Escorpião. O número da sorte é 8 hoje. Sagitário, 22 de novembro a 21 de dezembro. Projetos de longo prazo e conexões em grupo ganham força hoje, mas você precisa filtrar onde deposita sua energia. Pense bem antes de pôr ideias inacabadas e não tome atitudes impulsivas para defender suas confecções a qualquer custo, não. Viu, Sagitário? A cor é púrpura e o número da sorte é o 3. Lá vem eles, os últimos do zodíaco daqui a pouquinho, Capricórnio, Aquário e Peixes.
0: Maravilha, obrigado, Gi, daqui a pouco você volta então aqui na manhã, são 9:35 na RBN.

0: 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Bom dia pra você.
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É Tira na programação da 94,3. Bom dia pra você. Manhã gostosa de terça-feira, dia 29 de setembro de 2026. Bom dia, bom dia, bom dia. Pessoal que tá curtindo a gente, excelente manhã, final 30. Alô, meu querido Charles, tá curtindo a RBN? Bom dia, Charles. Um abraço pra você, excelente manhã, bom demais estar contigo. A minha querida Luísa tá curtindo a gente. Bom dia, Luísa. Pessoal que tá mandando pra gente aqui a palavra misteriosa. Hoje a palavra-chave da caixa misteriosa, né? Está lá na arroba Postos Cidade, tá bom? Então vai lá, arroba Postos Cidade, entra lá no Instagram do Posto Cidade, já segue o Posto Cidade, tá bom? Aí depois você pega a palavra-chave que tá nos stories e manda pra gente, e a palavra-chave tá lá, e a Luísa foi lá e trouxe pra gente aqui. Obrigado, viu, Luísa? Beijo pra você, tá concorrendo aí essa caixa misteriosa com mais de R$3.000 em prêmios, que maravilha. Oi, Cauane, bom dia pra você, obrigado pelo carinho, pessoal que tá participando conosco, obrigado pela audiência. Pessoal que tá curtindo aqui a RBN, a minha querida Luane. Oi, Luane, bom dia pra você, obrigado pela audiência, viu, querida? Obrigado pelo seu carinho, pela sua participação. Diz ela assim: eu gostaria de fazer um anúncio para procurar meu cachorro que sumiu ontem por volta do meio-dia. É um shih tzu de pelagem branca e já é bem velhinho. Ele sumiu do bairro Centenário, próximo a Pai. Notícias podem ser enviadas no 479-9785-1253. Então, atenção, gente, ó. Desapareceu um cachorrinho shih tzu ali das imediações da Pai, tá certo? Ali no bairro Centenário, né? Então, se você de repente avistou um cachorrinho shih tzu de pelagem branca, bem velhinho, entra em contato aí com a Luane, que ela tá procurando o bichinho, tá bom? É de estimação, é 479-9785-1253, tá certo? Obrigado, boa sorte pra você, viu, Luane?

0: abraço pra você, uma excelente manhã. Minha amiga Nízia também tá conosco. Bom dia, Nízia. Excelente manhã pra você. Obrigado pelo carinho, tá bom, querida? Quem mais tá por aqui? Final 88, bom dia.
1: Bom dia, Rebene. Rosemary do Tifa Martins.
0: Oi, Rose.
1: Eu gostaria muito de participar do sorteio.
0: Maravilha, querida. Um abraço pra você, uma excelente manhã. Agora, gente, 13 para as 10.
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1: Seguindo com você, gente. Boa, são 11 para as 10 aqui na RBN. Bom dia, bom dia, bom dia. Obrigado pelo carinho, né, gente? 11 para as 10. 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
1: Seguindo com você, gente boa, são 8 minutos faltando para as 10. 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Ô Gigi, conta pra gente as últimas de hoje do horóscopo do dia.
12: Yes, João, os últimos de hoje, Capricórnio, Aquário e Peixes. Capricórnio, 22 de dezembro a 20 de janeiro. A lua crescente se desenvolve no seu signo e injeta uma dose extra de ambição e de foco prático na sua jornada, Capricórnio. É momento ideal para desenhar estratégias profissionais sérias, mas lembre-se de respeitar o tempo das coisas. Hoje, a sua cor da sorte é o cinza grafite. O número é o 10. Aquário, 21 de janeiro a 19 de fevereiro. O momento traz grande clareza mental e o desejo de romper com velhas amarras, Aquário. Contudo, ações ousadas, sem o devido planejamento estrutural, podem gerar prejuízos. Cuide, avalie seus recursos. A cor é o azul turquesa e o número da sorte é o 22. Peixes, o último, 20 de fevereiro a 20 de março. O desejo de expandir seus horizontes intelectuais ou rever convicções antigas está em alta hoje, pisciano e pisciana. Cuidado especial. especial ao assinar ou lidar com documentos que envolvam parcerias. Leia tudo atentamente e evite discussões por pura diferença de opinião. Violeta é sua cor, peixes. Número da sorte é o 2. E a terça-feira fica por aqui com a previsão dos astros, João, mas amanhã tem mais. Amanhã, meio de semana, tem mais. Fica bem aí que eu já volto daqui a pouquinho. Abraço.
1: Tá certo, então. Obrigado, Gite. Aguardo sim. Gente, 6 para as 10 da RBN. Zezé de Camargo.

0: 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Bom dia pra você aqui na manhã da 94, tá aí camisa 10. Obrigado pelo seu carinho, pela sua audiência, gente. Ó, 10 horas pontualmente, né? Estamos fechando por aqui o nosso O de Casa amanhã desta terça-feira, 29 de setembro de 2026, né? Agradecendo o seu carinho, sua audiência. Obrigado, viu? Minhas amigas, meus amigos, uma excelente manhã pra você. Eu tô fechando por aqui, mas ela tá chegando com todo o seu carinho, com toda a sua elegância.
1: Ó, oh, céu, são seus olhos. Obrigado pelo carinho, João. Continuo com você. É uma alegria estar amanhã todinha com esse menino aqui, o João, sorridente.
0: Com certeza.
1: E eu não trouxe chuva.
0: Não, tá? Trouxe
1: não
0: chuva.
1: Não trouxe chuva.
0: Já
1: tá,
0: tomamos
1: calma.
0: Café hoje de manhã.
1: Ah, tomamos um cafezinho.
0: O solzinho acho que vai aparecer. Será que vai?
1: Não sei. Tem previsão de chuva toda essa semana,
0: tem?
1: Né? Que os meteorologistas estão falando, né? Mas a gente sempre fica de olho no céu, torcendo para pelo menos ter uma reste.
0: Pois é, hoje de manhã não choveu. Deu uma manhã boa, né? Aproveitável, como
1: agradável
0: diz o Peter.
1: Agradável também a temperatura,
0: exatamente,
1: né?
0: Exatamente, bem agradável. Achei que tava frio de manhã, de manhãzinha ali, 7, 6:30, tava frio.
1: Calorosinho.
0: Mas depois
1: hoje
0: deu uma... É. Eu vim a pé hoje, né?
1: Ah, tô fazendo exercício.
0: É isso aí, tô economizando, como é que é o... Emitindo menos gás carbônico.
1: É até isso porque aí você mora muito longe e uma caminhada faz bem, né?
0: Exatamente, faz muito bem. Ô, Gigi, bom trabalho pra você, minha
1: obrigada,
0: querida.
1: Obrigada, meu anjo, bom descanso, João.
0: Valeu, valeu. A Gisela tá chegando, eu tô indo, um abraço do João, volta amanhã, se Deus quiser. Tchau, gente!
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1: 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Sim, já tô por aqui. O Rony Oliveira está chegando aqui no Manhã Mais Que Demais com notícias 10:01.
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4: O Cine de Jaraguá do Sul está com 1.732 vagas ativas nesta semana. Destas, 45% na indústria, 24% no comércio, 23% em serviços e 5% em outros setores. E este é um dos maiores números de vagas semanais em Jaraguá do Sul, atrás do recorde de 2.017 vagas do mês de maio e 1.805 vagas de novembro do ano passado. As várias opções podem ser conferidas acessando o site da prefeitura, o portal Jaraguá Mais Empregos, clicando na aba emprego. A ação de limpeza dos rios Jaraguá e Itapocu retirou cerca de 700 quilos de resíduos neste fim de semana. Entre os materiais encontrados estavam pneus de carros e caminhões, plásticos, latas, cobertas, tapetes, quadros de bicicleta, portão, bancos, canos, mangueiras, estruturas metálicas, isopor, utensílios domésticos e outros tipos de materiais descartados de forma irregular. A ação foi alusiva ao Dia Mundial da Limpeza, celebrado anualmente no dia 20 de setembro. Eu sou o Rony Oliveira e esse é o F5 na notícia. 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
4: Alô, alô Jaraguá do Sul, alô região norte de Santa Catarina, bom dia, bom dia. Tá começando mais um Manhã Mais Que Demais aqui na RBN, depois do O de Casa com o querido João Carlos. Eu sou Gisela Marodim, a sua companhia nessa manhã de terça-feira, 29 de setembro. Quer ficar por aqui? Agi, continua com você. É o penúltimo dia deste mês de setembro. Setembro já tá se despedindo, tchau setembro. Mas por aqui a energia continua em alta, continua lá em cima. O céu tá parcialmente encoberto, temperatura nos 23 graus. Aquele solzinho com um sorriso amarelo tá aparecendo aqui na Vila Nova. E aquele convite especial, tá vindo ser mais feliz? Então fica por aqui, tá, minha amiga, meu amigo. Tem muita música, tem informação, descontração, participação e presentes. Tem presentes na manhã de terça-feira. Oba! Sabe o que tem hoje para você, minha amiguinha, meu amiguinho? Tem um café colonial da Prestígio, panificadora e confeitaria para duas pessoas. Ai, para deixar sua manhã ainda mais gostosa. E tem também a dinâmica da Toda Brilho esperando por você, um brinco lindo em bijuteria fina. A gente vai sortear nessa sexta-feira. Então prepara o coração aí, ó, tum tum tum tum, aumenta o som e vem comigo, porque amanhã é nossa. Amanhã é mais que demais, da RBN 94.3 FM. Música, informação, alegria, fazendo parte da sua vida. Vamos nessa.
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4: Começa fazendo fofoca, Gi, tá fazendo fofoca? Tô. Fofoca do ano, tá?

boa terça-feira pra você que tá ligadinho com a gente. Você sabe que dia que é hoje? Vou contar, calma aí que eu vou contar pra você que dia é hoje. Hoje é dia de aniversário da Vanessa, nossa colega aqui da casa, a Vanessa, a mulher maravilha que faz milagres. Parabéns, Vanessa, querida. Muitas felicidades, muitos anos de vida, aquele abraço de toda a turma aqui da RBN, especialmente, tenho certeza que o seu José, o pai da Vanessa também, a mamãe da Vanessa, a irmã da Vanessa, a família da Vanessa, o Marcelo, maridão da Vanessa, a nossa querida, amada filhinha da Vanessa, a Isadora, o Iago, estão mandando aquele abraço carinhoso, gostoso, que essa menina merece, a nossa salvadora da pátria aqui, né? A Vanessa Sidora, obrigada Vanessa por existir, tá? Um beijo pra você, então você sabe, hoje é o dia da Vanessa. Ela disse que daria o bolo na gente, mas não o bolo, sabe, entendeu? Hoje também é o dia mundial do petróleo, hoje é o dia de São Miguel Arcanjo, dia de São Rafael Arcanjo, dia de São Gabriel Arcanjo também, dos arcanjos, hoje é o dia. Hoje é dia do anunciante, obrigada a todos os nossos anunciantes que fazem a divulgação dos seus produtos aqui na RBN. Hoje também é o dia internacional da conscientização sobre perda e desperdício de alimentos e hoje é o dia mundial do coração. Tum, tum, tum, tum. Dia de a gente lembrar da importância de cuidar do coração. Falando do desperdício de alimentos. Dia de hoje a gente vai lembrando, vai colocando a mão na consciência. Eu convido você a refletir comigo. Certa vez uma mulher preparou um grande banquete. No fim ela percebeu que havia comida sobrando. Pensou, ah, vou jogar fora, né? Aí o seu filho perguntou, mãe, se alguém tivesse passado fome hoje, você daria esse alimento a ele? Daí ela ficou em silêncio, guardou o que podia ser aproveitado e entendeu uma grande lição. Aquilo que para nós parece pouco, para alguém pode ser muito. Então hoje, nessa terça-feira, lembre-se, evitar desperdício é um gesto de respeito, de gratidão e amor à vida. Coloque no prato aquilo que realmente você vai comer e aproveite os alimentos e compartilhe quando puder, porque alimento não é lixo. Alimento

0: Mars, fechando a sequência de sucesso. Olha, eu vou conversar já daqui a pouquinho com o Isaac Rona, Festival de Cinema de Jaraguá do Sul. Gi, vai contar tudo. Bom, não, na verdade, Isaac vai contar, vai conversar com a gente, você vai saber mais, tá? Fica de ouvido aqui na 94.
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0: aqui, já já a gente vai saber sobre o festival de semana. Começa agora nos próximos dias e a expectativa tá muito grande. Hoje, olha só, a gente pisca o olho e o pessoal manda o WhatsApp de montão aqui. Bem-vindos aqui, 8837-5377. Bom dia, Ademir, Schreiberum ouvindo a gente. O Leomar Souza já tá mandando o áudio. Bom dia, Leomar.
1: Bom dia, minha amiga Gi, tudo bem? Quem fala? O segundo, nosso amigo Nilo Freire, Oliveira Naradoi. Pô, não deu pro Brasil, sequer a Austrália, mas os canguru perderam de cara de quatro canguru. E aí bota no sorteio da Prestígio, da padaria, tá, Gi? Nosso tempo tá nublado aqui aí. Até meio dia lá, os ouvintes lá. Ó. O nosso Fábio Gil lá mandou os negócios engraçados do narração. Valeu, Gil.
0: O Fábio Gil fez uma vinheta pra você comentar o jogo do Brasil e da Austrália, né? Mas foi pé frio, viu, Leomar? Pé frio, ah, que coisa. Bom dia, meu querido. Bom dia, Gil. Quero o Café Colonial da Prestígio, Daniel Pius. Também tá ligadinho com a gente. É Yasmin Floriano. Bom dia, Yasmin. Tudo bem? Quero um presentão da Prestígio. Um abraço aí pra Gé do Jaraguá 99. Tava sumida, Gé. Um beijo pra você, minha linda. Márcio Meyer do Hall também tá ligadinho com a gente. Oi, Sadi. Sadi tá mandando os parabéns pra nossa colega Vanessa, que tá de aniversário hoje, tá fazendo a festa. Oi, Tatiane, tudo bem, minha flor? Ah, já foi lá. 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Bombando aqui, bombando, mas a gente tá bombando aqui também o assunto Festival de Cinema que começa no dia 1º de outubro aqui em Jaraguá do Sul. Isaac Runa, que tá com a gente e que todos os anos fomenta o festival, tá comigo aqui. Bem-vindo, Isaac, bom dia.
2: Oye, Gisele, bom dia e um bom dia para toda a galera fiel de vocês, né? Essa galera bacana, né?
0: Eu falei o seu nome certo, Isaac?
2: É,
0: Una. É, com H, mas é Una.
2: Em espanhol é Una, diríamos, Una.
0: Una. Unha.
2: Mas a pronúncia em português é Runa, né?
0: Runa, pois é. Ah, bem-vindo. E quando a gente conversa com o Isaac aqui, a gente só sabe que vai ser papo gostoso de cinema, festival que começa dia 1º. Como é que está a expectativa, os anseios aqui? O que que a gente tem preparado para o festival, Isaac?
2: Olha, Gisele, este ano, como o ano passado, a gente teve ações culturais pré-festivais, né?
0: Uhum.
2: Casualmente, hoje vamos ter a última que vai acontecer na Católica, na Universidade, né?
0: Ah, o que é hoje?
2: Vamos apresentar uma mostra itinerante em comemoração dos 40 anos da Cinemateca de Santa Catarina.
0: Opa!
2: De Florianópolis. Então, uhum. A galera vai estar presente exibindo um filme promovido juntamente com o Festival de Cinema, né? A partir das 19 horas, e está todo mundo convidado e aberto ao público. Y porque de esa forma, acciones culturales pre-festival consigue llevar o festival o ano todo hasta la comunidad. Y no necesariamente son los días que
0: cuando
2: acontece
0: que comenzó, ¿cuándo comenzó esas acciones pre-festival?
2: Comenzó en abril.
0: Oh, ya,
2: nos,
0: ¿no?
2: Participamos ya del Día Mundial de la Creatividad.
0: Sí, sí, sí.
2: Incentivamos algunas promociones culturales fuera del Estado, dentro del Estado. Y paralelamente, a partir de agosto, comenzamos a llevar curtas de la muestra competitiva de esta edición del festival para empresas, escolas, o sea, o festival bate a comunidad.
0: Uhum,
2: o sea, a gente descentraliza.
0: É ótimo.
2: Exacto, no fica centralizado de una forma única, como normalmente acontece con todo evento, ¿no? Todo evento acontece en las datas certas, correcto.
0: Certo.
2: No, só que estratégicamente a gente comenzó a crear unas acciones antes de esa data.
0: Uhum.
2: Y eso no significa que a gente no possa promover outros eventos ou apoiar outros eventos pós-festival.
0: Pois é, eu estava pensando
2: exatamente
0: nisso, né?
2: Exatamente. E dessa forma, o festival está em ações o ano todo.
0: Cara, que bacana isso. Tá, então hoje tem uma ação, amanhã tem alguma também?
2: Não, essa é a última.
0: A última?
2: Exatamente.
0: E depois o festival que começa dia 1º.
2: Começa o dia de 1 a 3 de outubro.
0: Uhum.
2: Correto, né? A abertura vai ser às 19 horas lá no prédio da CISIS.
0: Certo.
2: Que fica do lado do SCAR. Com uma abertura básica e mais um bate-papo com personalidades da cidade.
0: Sim.
2: Para tratar a situação do audiovisual local e regional. No dia 2, a partir das 19 horas, uma mesa redonda lá na Novale. no complexo tecnológico.
0: Conta pra gente o que é, pro pessoal que tá ouvindo, e a gente quer que os ouvintes de todos os tipos, de não só estudantes, a comunidade como um todo se integre ao festival. O que é o festival?
2: O festival de cinema, como todo festival, normalmente, né? Ele recebe inscrições de todo o Brasil, correto? Depois uma curadoria seleciona aqueles que vão participar do festival, correto, né?
0: Então são filmes de todo o país.
2: Exatamente. Neste caso, nosso festival recebeu longas, curtas, médias e videoclipes de todo o Brasil. De mais de 350 que a gente recebeu, nós selecionamos 97 que vão participar da mostra competitiva. A curadoria, né? Correto, né? Mais convidados. Esses filmes vão ficar disponibilizados no canal do YouTube nesses 3 dias. Ou seja, o pessoal vai poder entrar no canal e assistir eles na data e hora que desejarem. No youtube.com/cinemasjaraguadosul. Correto, né? E os filmes premiados ainda vão ficar liberados mais 2 dias para o público assistir aos premiados, que são 19 categorias premiadas.
0: Quantos serão escolhidos no final?
2: São 19 premiados. Todas as categorias, assim, melhor longa, melhor ator, melhor roteiro, melhor figurino, vai por aí.
0: E tem alguma votação que é aberta para o público?
2: Não,
0: também? Não, é só
2: ainda
0: a curadoria mesmo.
2: A partir
0: mesmo
2: da próxima edição, a gente vai abrir uma votação popular.
0: Opa, ó, novidade aí.
2: Sim, porque afinal de contas também a gente vai preparar algo especial, porque são 10 anos de festival. E não qualquer festival consegue chegar num número 10.
0: Sim.
2: Então a gente pretende desenvolver um trabalho bem interessante para com a cidade, mas sempre focando a nível nacional, porque o festival é nacional.
0: Certo.
2: Não é de Jaraguá, é para todo o Brasil.
0: Exato, que bacana. O Isaac, você sempre tem falado pra gente aqui que tem muita gente envolvida para que isso aconteça, especialmente você, que é um guerreiro que não desiste, voluntariamente, de voluntário, mas o festival está se profissionalizando cada vez mais.
2: Exato,
0: né?
2: Exato, porque assim, o festival nasceu como um trabalho de gestão, eu sempre falo, assim, que a cultura tem que ser desenvolvida como gestão, como negócio, porque ela precisa atrair o investimento privado. Ela não pode ficar dependendo só de lei de incentivo. Não tem lei de incentivo, não se faz nada. A vezes você apresenta um projeto para ser incentivado, ele não é aprovado, aí o projeto não anda. Se a gente tivesse ido por esses caminhos, diríamos, naturais que acontecem a nível de todo o Brasil, cara, a gente não teria festival hoje. A gente foi desde o início, né, com um planejamento estratégico, né, nós fomos envolvendo personalidades consideradas da cidade, de várias áreas que foram contribuindo dentro da sua limitação. Foi se montando um quebra-cabeças. E obrigado a isso, ele foi evoluindo o tempo todo.
0: Isso tá certo, Isaac. Obrigada por estar aqui com a gente divulgando o Festival de Cinema. A gente apoia sempre isso e quer que todo mundo participe também, assista no canal do YouTube. Até peço que você repita novamente.
2: Sim. Ah, deixa eu te contar. O filme, o público vai poder assistir no youtube.com/cinemajaraguadosul.
0: Cinema Jaraguá do Sul.
2: E no dia 3 é o encerramento e a premiação. Na CIGES. A partir das 9 horas. Vai ter na parte da manhã curtas de animação para as crianças, ao Mundo Ripilica, a gente vai exibir alguns capítulos. De tarde, a partir das 13h30, vamos exibir filmes feitos aqui na região, assim, pela galera da SCAR, curtas feitos aqui na região também por uma galera independente. Aí depois vamos finalizar a exibição de curtas de um concurso que foi promovido pelo Proeba da Samai nas escolas da cidade. Então vai ser um sábado movimentado. E a partir das 19 horas vai acontecer a premiação. Vamos entregar os troféus, vamos anunciar os premiados de todo o Brasil, das 19 categorias. Então a gente convida ao público a estar presente para nos prestigiar e para conhecer como acontece o desenvolvimento do festival.
0: Show, show, show, show. Adorei conversar com você. A gente tá sempre divulgando o festival. Fique de ouvido aqui na RBN para saber mais. E o Isaac fez uma surpresa. Ele trouxe camisas. As suas camisas estão muito lindas. Nono Festival de Cinema de Jaraguá do Sul 2026. Essas camisas agora eu tô colocando para você que tá ouvindo, tá? Eu quero camisa do Festival de Cinema. Tem que dizer qual é a edição do Festival de Cinema. É o nono Festival de Cinema de Jaraguá do Sul. E você pode ganhar essa camisa linda, tá preta, escrita em vermelho, assim. Obrigada, Isaac, muito bom. Participe aqui, 8837-5377 e boa sorte pra você. Um abração, Isaac.
2: Obrigado, e a gente se vê por aí.
0: No Festival de Cinema de Jaraguá do Sul, dia 1º, pra você participar, pra você sentir o cinema na veia, cada vez melhor. Faz parte das nossas vidas, 10h32.
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0: É isso aí, continua com você aqui pelo outro lado, um abração pra quem tá mandando um recadinho pra Gi aqui, bom dia, quero participar do sorteio, palavra certa, certa.

0: Que nocaute, hein? Que nocaute esse com Jorge Mateus. 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
1: 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Faltam 15 minutos pras 11. 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
1: Você tá ligadinho na companhia especial do Manhã Mais Que Demais. Bom demais ter você. Amanhã continua.
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12: Bom dia, Gi, sua maravilhosa.
1: Oi, Mari.
12: Aqui é Mari da Barra. E trabalhando e sempre na companhia da RBN, que já faz parte da minha vida. Gi, manda esse café maravilhoso aí pra mim, da padaria Prestígio, pra mim comemorar os meus 10 anos de casada aqui, comemorar lá com meu amor, vai ser muito bom. Manda pra mim, Gi, abraço.
1: Que delícia, amor, vai ser delicioso, ei, Mari, boa sorte. Café colonial pra duas pessoas, delícia, da panificadora e confeitaria Prestígio. O pessoal tá mandando a palavra-chave aqui, manda o seu nome junto, a Inês tá por aqui, a Eliane Lazzarotto já achou a palavra-chave lá na Ativa Motos. Bom dia, querida Cris, quem mais que tá? Não é essa palavra-chave, vai lá e procura a palavra-chave, tá? Nosso ouvinte aqui mandando pra gente, é Nativa Motos, tá? A Cente da Barra também tá com a gente aqui, da Ilha da Figueira. E pra você, a música continua na manhã. Amar de novo? Paula Fernandes.

0: último dia do mês de setembro de 2026. Elton John e Dua Lipa fazendo a festa aqui na RBN, a rádio que faz parte das nossas vidas. Ah, está com o volume a mil aí, curtindo a melhor manhã do rádio. Que bom ter você aí do outro lado. Eu quero mandar um abraço bem gostoso e parabenizar o pessoal do xadrez. Você gosta de jogar xadrez? Você sabe como é que funciona o xadrez? Olha, dois enxadristas aqui de Jaraguá do Sul foram destaques do Campeonato Brasileiro Escolar de Xadrez em Caxambu, no interior de Minas Gerais, neste fim de semana. O Leonardo Emerim Santos foi campeão brasileiro escolar sub-13, absoluto, e Pedro Zangelini conquistou o título no sub-15. Parabéns aí ao pessoal do xadrez, que faz muito bonito já há um bom tempo aqui em Jaraguá do Sul, né? A gente tem que valorizar esse tipo de esporte que traz coisas boas. Parabéns aí. Esses atletas, comandados pela Karina Daniela Kessler Ferreira, enfrentaram competidores de 12 estados. E agora a gente tá na torcida, né? Porque em Lages, entre os dias 10 e 16 de outubro, vai ter a Olimpíada Estudantil Catarinense ao Leste, que o pessoal vai estar participando por lá. Parabéns, gente. Aos ouvintes, os melhores do mundo, ligadinhos por aqui, mandando seu WhatsApp no 8837-5377 nesta manhã. Um abraço aqui, ó. Palavra-chave, tá certa, a caixa misteriosa. O pessoal tá indo lá na Ativa Motos. A Jéssica mandou pra gente aqui. A Mari Siqueira, bom dia, minha linda. Pessoal do João Pessoa, o Pidio tá no mole ouvindo a gente e tá nas entregas por aí, com certeza. Oi, Regiane. Pessoal de Araquari respondeu certíssimo a pergunta aqui da Toda Brilho. Tem sorteio da sexta-feira. Nosso ouvinte aqui, final 23, a Andreia, também tá ligadinha com a gente, mandando a palavra-chave. Oiê, tudo bem? Eu quero a camisa do Festival de Cinema, do 9º Festival de Cinema, Yasmin Floriano. E é isso que eu vou fazer agora. Tem duas camisas já sendo sorteadas.
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0: Yes, yes, pessoal que pediu tá faturando aí. Final 6594. A Luciana Friedel tá faturando uma camisa do Festival de Cinema. Muito linda essa camisa. E a Yasmin também. O final, o telefone da Yasmin foi puxado aqui, é o 8342. Parabéns aí, Festival de Cinema de Jaraguá do Sul, que acontece a partir do dia 1º de outubro. Já mando uma mensagem pra vocês aí, pessoal. Fechando aqui a primeira hora do Manhã Mais Que Demais, trazendo notícia com o Rony Oliveira, 11:03.
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2: O Conselho Municipal dos Direitos da Mulher de Guaramirim, o Condim, definiu Sabrina Giacomozzi da Silva, Juliana Veríssimo, Rudi Sano e Pamela Cristina de Girardi como novos representantes da sociedade civil para o próximo mandato. O fórum eletivo foi realizado no dia 22 de setembro no auditório da Prefeitura, com a participação de entidades e também da comunidade. Se encerra amanhã o prazo para que as entidades interessadas em participar do desfile de Xereder se inscrevam no site da Prefeitura ou pelo aplicativo Xereder na mão. O tradicional desfile festivo em comemoração ao aniversário vai ser no dia 11 de outubro, nas ruas Blumenau e Marechal Castelo Branco. E atenção, usuários, em função do treinamento da equipe, não haverá atendimento regular hoje no CAPS 2, no CAPS AD e no CAPS C. Para situações que precisem de atendimento de urgência e emergência em saúde mental, haverá um plantão no CAPS 2, das 7 da manhã até as 16 horas. Eu sou o Rony Oliveira e esse é o F5 na notícia. 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
1: Bora lá que tem mais gente chegando. Mais uma camisa do Festival de Cinema, o 9º Festival de Cinema de Jaraguá do Sul, que começa no dia 1º. Isaac Una teve com a gente aqui conversando. Eu tenho certeza que muita gente adora. Vamos lá pra mais uma. Ah, mais uma final 41-65. Lourdes está faturando aí a camisa do festival. E continue mandando aqui, porque hoje tem um café colonial para duas pessoas do nosso querido Miro, da Panificadora e Confeitaria Prestígio do Raul. Esse café colonial é uma delícia. Manda ver por aqui. Enquanto você pensa o que passou e pensa que vai realizar muita coisa no futuro, tem Gustavo Lima Retrovisor. Bom dia, boa terça-feira.

0: saudade em 12 vezes no cartão, hein? Essa é boa. 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Investigador sem coração. Turma do Pagode animando amanhã de terça-feira. Hoje, 29 de setembro, penúltimo dia do mês de setembro. Como é que tá aproveitando aí? Como é que tá sendo o seu mês de setembro? Temperatura nos 24 graus em Jaraguá do Sul, a festa continua.
1: Ainda bem que eu não sou de ligar.
2: Não ligue, hein?
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0: amor no Arte Quero Pra Mim, Maiara Maraíza, a participação da eterna e saudosa Marília Mendonça aqui na 94. Você já acessou nosso Instagram, arroba Rádio RBN, tem muita notícia, tem muita coisa boa, tem informação dos nossos sorteios, dos nossos presentes. Vai lá, arroba Rádio RBN, no nosso site também, rbnfm.com.br, no nosso Facebook também, sempre tem coisas maravilhosas, incríveis, esperando por você. E o que é maravilhoso, que é incrível, é ter você aqui do outro lado, participando da nossa programação. A Alzira tá com a gente aqui, participando dos sorteios. Oi, Ivone, beijos, mil beijocas da Vila Lense, todos os bairros por aqui. Oi, Priscila, a palavra-chave tá certa. Você foi lá no Instagram da Ativa Motos e caçou pra mim. Tem que lembrar que tem que seguir o perfil, tá? Mari de Nereu tá por aqui. Alô, turma de Nereu, bom dia. Gi, manda esse café prestígio pra mim, da Toda Brilho, promoção de 20% de desconto em semijoias e na prata 50% das peças selecionadas. A Cauane de Araquari tá sabendo tudo, tá mandando. A Cailane de Araquari, elas combinam, né? E família de Araquari vai mandando mensagem aqui. Boa sorte, a Vânia também já chegou por aqui, a nossa ouvinte de todas as manhãs. Vânia, fala.
1: Oi, Gi.
0: Oi, amada.
1: Você, minha linda.
0: Bom dia.
1: Coloca nos sorteios dos cafés, beijão, Vânia da Figueira.
0: Que delícia, a sua palavra tá certa aqui, da Ativa Motos, tá? Regiane Belgante tá por aqui. Ótimo dia. Adorei esse gatinho safado aí, adorei. Oi, Juliana York do São Luís, um beijo no seu coração. O Edson da Figueira também já mandou a palavra. Oi, Jaque, tudo bem com você, minha flor?
2: Oi, Gi, bom dia. Bom dia, maravilhosa. Aqui
0: tudo
2: é Jaque de Jaraguá 99, sempre ligadinha.
0: Oba.
2: Na companhia da melhor, a RBN, porque já faz parte da minha vida. Gi, eu quero muito ganhar esse café colonial aí lá da Prestígio, que é uma delícia. E esse mês agora de outubro, eu e meu marido completamos 7 anos juntos e 2 anos de casado. Manda aqui pra gente comemorar. Beijo, lindona.
0: Beijo, boa sorte. Você acredita que ela mandou a foto do casamento dela pra Gi aqui? Pra eu saber que é verdade, que vai comemorar. Esses ouvintes são os melhores do mundo. Tempo com céu encoberto, 24 graus, agora 11:25.
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1: Bom dia, também trabalhando uns pequenos programas.
2: Nossa, tá com pressa, Tonho. Ah.
3: Bom dia, Gi. Me bom põe dia. No sorteio.
2: Tá bom.
3: É Marlene de Guaramirim.
2: Boa sorte, beijos. Beijos.
4: Bom dia, Gi.
2: Oi, Dorilde, bom dia.
4: Tudo bem. Hoje o sol tá com preguiça de sair, tem entre nós.
2: Na verdade, tá com preguiça.
4: Mas tá bom assim, se não chover muito grosso, dá aquelas pancadas leves, tá bom. A gente não fica muito preocupado aí. Um abraço, tudo de bom, quero participar do sorteio.
2: Com
4: tá,
2: certeza, minha linda,
4: algum.
2: Boa sorte.
4: Tá bom?
2: Beijo. Tudo.
5: Bom dia, Gi, Rafaela aqui do Raul, da facção Formonte. Me coloca no sorteio, eu quero ganhar esse café colonial da Prestígio.
2: Tá bom, boa sorte.
0: Muito obrigado pela sua companhia.
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2: Aqui tem tudo de bom, inclusive a melhor música. Música do jeitinho que você gosta de ouvir. Agora tem Panda, Ícaro e Gilmar. Bacalhau.

0: Bom demais, hein?
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0: Classificados, você mandou seu áudio aqui, o seu texto, pedindo para trocar, comprar, vender, a gente manda bala aqui. Olha, a confeitaria e padaria Prestígio do Raul está contratando auxiliar de serviços gerais. Manda o seu currículo lá, entra em contato 3084-0700. E a panificadora Prestígio também está contratando atendente. Eu vou repetir aqui, tá? Enviar o seu currículo pro 47-3084-0700. E tem mais. Luiz Antônio Ribeiro da Silva perdeu documentos, identidade e carteira de motorista. Se você encontrar documentos em nome de Luiz Antônio Roberto da Silva, entra em contato aí, manda, informa. 479-8922-4165. Ou então informa aqui na RBN, tá? E tem mais também. Eu trabalho com instalação de limpeza de ar-condicionado. Que eu disse nosso ouvinte aqui, o Alex, se você precisar de limpeza de ar-condicionado.

0: 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E ainda, vendo um terreno com 7.500 metros quadrados por 350 mil, o terreno fica no segundo braço, em Massaranduba. Interessados em entrar em contato com o Sidney? É o 98414-7293, DDD47, 98414-7293. Se você tem algo para anunciar, anuncia aqui nos classificados, é de graça, a gente faz ao vivo para você. Os melhores ouvintes do mundo também estão por aqui, finalzinho da manhã. Daqui a pouquinho tem um sorteio de um café colonial para duas pessoas, delicioso, da Prestígio Panificadora e Confeitaria. Se conhece o café colonial de lá, não dá. Não dá para perder. Olha, a Prestígio tá aberta de segunda a sábado, tá? Das 6 às 21 horas. Tá aberta no domingo também, na Ervino Menegote, 1550, aqui em Jaraguá do Sul. Melhor café colonial você encontra lá. Um abração pro Miro e para toda a equipe, tá? Participe por aqui. Vamos ver quem tá por aqui? Alguns, porque tem centenas de pessoas por aqui. Gi do céu, o que é que tá acontecendo? A Vanessa tá mandando aqui a palavra. Gi, a Vanessa de Aracari, manda um abração pra nós aqui da Bier Manutenções Automotivas. Um abraço, pessoal da Bier Automações, Manutenções Automotivas, mandou a palavra-chave também. Obrigada, Vanessa. Pessoal de Araquari, a Angélica Alcântara também mandou certinho pra gente. Bom dia, bom dia. Quem tá mandando aqui, manda sempre seu nome junto. Franciele, um abração pra você. A Sueli Dulce também, a Otília já tá ligada aqui na 94.
1: Quero,
0: fala.
1: Quero participar dos próximos sorteios.
0: Sim, senhora, bom dia. Tô com um cheiro de almoço aqui, pertinho da rádio, deve ter comida boa saindo por aí. O Laudelino tá por aqui também. Bom dia, Gi. Olha só, adoro café da Prestígio, então nem se fala. A Janilze do Jaraguá 99, concordo com você, é um café e tanto, hein? Quem mais? A Lorenita ligadinha com a gente por aqui. Daqui a pouquinho tem um sorteio, tá? Do Café Colonial da Prestígio. 11h46.
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1: Últimas participações rapidinho aqui, que o tempo passa rápido e voa, vou dizer assim, que voa na manhã.
2: Sim, bom dia, gostaria de participar do sorteio, beijo.
3: Olá, muito bom dia, Gi, bom dia, ouvintes. Olha, manda aquele abraço especial aí pra toda a galera que está sempre, né, sintonizadinha aí também na Rádio RBN, pra o Estopa, tá o Sem Palavras, o Batatinha e também o Dente Mole aí, sempre na melhor companhia da Rádio RBN.
1: Cada apelido, hein, Fábio?
4: Bom dia, Gi. Tudo bem com você, menina?
1: Tudo ótimo.
4: Me bota no sorteio da Prestígio, a Maria do João Pessoa.
1: Beijo, Maria.
5: Bom dia, Gi. É a Lori de Nereu.
1: Oi, Lori.
5: Manda esse café aí pra mim. Um grande abraço pra você.
1: Tá todo mundo com vontade.
6: Bom dia. Aqui é Inês. Eu queria participar do café colonial.
1: Tá bom, melhor de todos. Um abraço pra Juliana de Andrade Lima, Jaraguá Esquerdo, também mandou a palavra-chave certinho.

0: peninha, né? Que peninha. Mas fazer o quê? Às vezes acontece. Já namora, daí não tem o que fazer, né? Se consola, se conforma. Opa!
1: Parabéns! Tem presente pra você na manhã RBN.
0: Rapidamente aqui vamos pro nosso sorteador online, o Café Delicioso Colonial da Panificadora e Prestígio, Panificadora e Confeitaria Prestígio. A gente tá mandando agora, né? O seu daí não, já entrou no sorteio. Final 3502, 3502, Alzira tá faturando aí o presente. Valeu, gente, um abraço no coração de todo mundo. Já mando mensagem pra você, tá? Minha flor. Que o dia continue sendo especialíssimo. Tá vindo aí o horário eleitoral e depois tem o plantão do meio-dia. Um abração pra você. Amanhã a gente se encontra.
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1: Muito bem, boa tarde para você, sejam bem-vindos. Já estamos no ar com o Plantão do Meio-Dia, nesta terça-feira de chuva, com o tempo instável. Começou chovendo, depois parou de chover, o tempo parecia que ia melhorar. Até deu uma clareada, parecia que o sol já estava saindo entre as nuvens, né? Mas agora voltou a chover, voltou a ficar um pouco mais feio o tempo, mais escuro, e o tempo é chuvoso aqui na Vila Nova agora. Sejam bem-vindos ao Plantão do Meio-Dia, estamos no ar para trazer muitas informações e muitas notícias para você nesta terça-feira. Eu sou o Rony Oliveira, comigo a Tariana, tudo bem? Boa tarde.
2: Boa tarde, Rony, boa tarde os ouvintes, já estamos ao vivo no nosso canal do YouTube, não esqueça de se inscrever lá no canal, compartilhar a live e deixar seu like para que a transmissão chegue a mais pessoas também. E mande seu WhatsApp aqui, seu áudio pra gente no 883753377.
1: Muito bem, Renato Santos, já começou a chover, você pegou a chuva no almoço ou não?
3: Não, agora eu tô indo de carro, né? Aqui é aquela coisa do põe casaco, tira casaco, pega o guarda-chuva, não pega o guarda-chuva, eu agora tô saindo de carro toda hora.
1: Pra não arriscar,
3: pra
1: tomar
3: não arriscar,
1: um banho de chuva.
3: Mas é, né?
1: E essa semana vai ser mais ou menos assim, né? Você tem a impressão que o tempo vai melhorar, daqui a pouco volta a chover, e a semana toda vai ser meio que de instabilidade.
3: Coro de joelho, aquilo que eu falei. Não tem uma decisão do que é firme, se é sol, se é chuva.
1: Enfim, o que está firme,
3: ela gosta,
1: vamos,
3: né,
1: saber com certeza, são das tuas notícias. Quais são os destaques aí?
3: Vamos lá então, destaques de hoje. Assistência social lá de Corupá reforça preparação para atender famílias em emergências climáticas. Isso em decorrência ali da chegada do El Niño. Vamos falar também que o PROCON aqui do estado está orientando os consumidores a respeito do encerramento das bets e o prazo para você sacar valores que foram esquecidos lá no aplicativo de aposta, viu, Rony? Daqui a pouco a gente vai ouvir também a doutora Michele Alves.
1: Muito bem, nós vamos mais uma vez reforçar aquela informação, esclarecer aquela informação com relação aos bombeiros de Guaramirim, daquela senhora que foi picada por cobra. Vamos falar também sobre a Schützenfest, né? Algumas atualizações e informações a respeito disso. E vamos falar também sobre eleições, as principais informações aí. Estamos na contagem regressiva, faltam 6 dias para as eleições de 2026, eleições gerais, né? Para presidente, para governador, para senador, para deputado estadual e deputado federal também. E uma grande cobertura que estamos preparando aí para você com o apoio dos nossos ouvintes, sempre como ouvinte e repórter. Sejam bem-vindos ao Plantão do Meio-Dia.
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0: Boa tarde. A presença de áreas e instabilidades associadas ao deslocamento e ingresso de uma frente fria favorece uma tarde e noite com tempo instável, com previsão de chuva, risco para ter formação de alguns temporais, algumas tempestades, períodos curtos de melhora. Amanhã dá uma melhoradinha entre a madrugada e início da manhã, mas depois volta a ter ocorrência de chuva. Novos temporais podem voltar a acontecer. Durante a quinta, chove ao longo do dia. Pontualmente, novos temporais também não estão descartados. Chuva forte, trovoada, algum granizo, alguma ventania, algum pontual alagamento, enxurrada, deslizamento de terra, queda de barreira. Não dá para descartar. E o tempo ele só melhora a partir ali da sexta em direção ao sábado, por conta do domínio de uma massa de ar seco de fraca intensidade. E provável que no domingo, em direção à segunda-feira, já volta a chover novamente, por conta da atuação de uma nova frente fria. Peter Scheuer, meteorologista, com a previsão do tempo.
1: 12:29. 12:29, importante isso aí, ó, as condições do tempo com o Peter Scheuer. Semana inteira aí de instabilidade, né? Vamos com os ouvintes do Plantão do Meio-Dia.
2: Ô, Rony, você tem que confiar mais no nosso meteorologista Peter Scheuer, rapaz. O Peter já cantou a pedra. Que agora a estação que vem, essa nova estação que tá aí, é tempestades, é vento, é tudo. Temos que ficar atento nisso. E aqui nós temos no vale, né? No vale do Itapucu. Então, vale sempre é mais chuvoso. Beleza, Rony? Um abraço.
3: Boa tarde, Itariana. Rony, Renato, tudo bem com vocês? Sou eu, Davi, do bairro João Pessoa, vascaíno. Tô escutando vocês aqui no YouTube. Uma boa terça-feira aí de trabalho para vocês e uma boa tarde.
4: O Lúcio tá por aqui também participando, ouvinte do final. Aqui o Eduardo da Vila Nova mandou uma reclamação por falta de sinalização e respeito dos motoristas, mas ele mandou um vídeo pra gente, se ele puder só escrever qualquer reclamação, porque às vezes fica difícil a gente conseguir visualizar o vídeo, né?
1: Explica pra gente aí, Eduardo.
4: Isso.
1: Da Vila Nova, e o que é que está acontecendo, né? Se não quiser mandar um áudio, escreve aí pra gente entender, pra gente, antes de abrir o vídeo, ver do que se trata.
4: O Joel tá por aqui no YouTube, o Davi também, o Souza tá por aqui, boa tarde, hoje é tarde, não está de casaco, vai chover, Leomar de Souza.
5: Verdade.
4: É, que hoje eu vi
5: já
4: que
5: tá chovendo, né?
4: Mas eu vi hoje que ia chegar 26 graus, sei lá o quê, enfim, daí eu pensei, vai ficar calor, né?
1: Mas
4: não,
1: está
4: não tá muito quente.
1: 23, né? 24.
4: É?
1: Tá quente lá fora, né?
5: Não.
4: Não, tá com ventinho, né?
5: Ou tá
4: não?
5: Fresquinho.
1: Mas enfim, estamos na primavera, já saímos do inverno, né? Não vai esfriar tanto assim mais. Foi o Leomar Souza que participou?
4: Sim.
1: E não falou da seleção brasileira?
4: Ainda não.
1: Não falou, né? O Leomar Souza, cadê aquela sapecada que a Austrália dá na seleção brasileira? Você que é o nosso comentarista, explica pra gente o que foi que aconteceu aí com o Brasil, que o Brasil venceu hoje, né?
5: Ele venceu?
1: Ele venceu bem.
5: Quanto?
1: 4-2.
5: 4-2?
1: Gols do Wanderson, do Rafinha, do Bruno Guimarães e do Vinícius Júnior. 4-2 contra a seleção da Austrália. Mas o próprio Leomar hoje de manhã já dizia, porque a Austrália saiu o Brasil saiu na frente, né? E aí depois a Austrália empatou, enfim. E aí ele disse, porque é o comentarista do intervalo, ele é. Uhum. É o comentarista do jogo inteiro. O Leomar é o comentarista que a gente paga só meio salário pra ele de comentarista.
4: Adeus.
1: Então ele só comenta o primeiro tempo.
4: Ai, meu Deus.
1: E no intervalo ele disse que ia dar 3-1 pra seleção da Austrália.
4: E aqui o Wilson.
5: Não, ele é sempre ao contrário, né?
4: O Wilson, boa tarde. Hoje fizemos aniversário de casamento, 47 anos de união. O Wilson e a Ilane de Corupá. Podemos escutar os parabéns. Aham, 47 anos.
1: 47 anos de casamento é bodas do quê, Renan?
5: Eu não sei, mas eu quero saber qual o segredo de passar tanto tempo assim do lado da mesma pessoa.
1: Tem que ter café no bule, né?
5: Paciência, café no bule, psicológico forte.
4: É, 47 anos de casamento são comemorados com as bodas de Jaspe.
1: Jaspion.
4: Jaspe.
5: Ela não. Nem sabe o que é o Jaspion. Tu sabe o que é o Jaspion?
4: Não, mas é Jaspe.
5: Era
4: é
5: uma
4: Jaspion.
5: Mistura de Power Rangers com alienígena, alguma coisa do
4: tá,
5: tipo.
4: Tá, tá, tá. Não, Jai. Mas nesse caso é Jaspe, é uma pedra firme e muito forte.
5: Olha.
4: Então tá bom.
1: Não é o Jaspe, é Jaspe.
4: Jaspe.
1: Jaspe.
4: Isso.
1: Muito bem. Bodas de Jasper.
4: Parabéns aí pro Vilso e pra Ilane.
5: Você já chegou bodas de quê?
1: Não sei. Um dia você vai chegar às bodas de Jasper, hein, Renato Santos?
5: É, quem sabe? Eu já cheguei de cristal, né? Já é alguma coisa.
1: Cristal quebra fácil, né?
5: Não.
4: Oh, olha ali, ó. Oh, agorando já.
5: Misericórdia.
4: Agorando.
1: Não, falei porque o cristal, ela falou bodas de Jasper, que é uma pedra muito forte, né?
5: Aham. Uh-huh.
1: Que não quebra. Aí você vem falar de bodas de cristal.
4: É. Mas, cara, é que é um processo, né? Calma, é. Vai chegar, né?
5: Já comecei, já passei pelo papel, não sei o que lá, tanta coisa.
4: Ai, meu
5: Deus. Só digo uma coisa, os três primeiros anos são os piores. Depois,
1: só alegria.
5: Só alegria.
4: É o contrário do que o pessoal fala, né?
5: Não, então... é porque os três primeiros anos você vai conhecer os erros, enfim, uhum. Os defeitos, tudo que a pessoa
1: dizem
5: tem.
1: Dizem que os três primeiros anos são ruins. É que depois piora. Começa a piorar.
5: É que assim, nos três primeiros anos, um quer matar o outro, sabe? O pessoal fala que é...
1: Não, eu acho que não.
5: É lua de mel, mas não é. É um, enfim...
1: Os três primeiros anos, o pessoal é um querendo agradar o outro e tal, daqui a pouco
5: não.
4: É... Não, foi diferente. Não, enfim, não sei.
1: Até toalha em cima da cama, o cara não deixa, né?
4: Depois já era. 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
1: 12:35, faltam 25 minutos para uma da tarde e nós tivemos este jogo hoje, portanto, da seleção brasileira. O Leomar não voltou, não? Não voltou?
4: Ele mandou mandou um áudio.
1: Um áudio sobre a seleção, será?
4: Então, não sei, acho que sim.
1: É, sobre a seleção. Então pega ali o Fábio Gili, nós temos uma vinheta pro Leomar.
4: Onde que tá o Fábio Gili?
1: O Leomar, procura aí, né?
4: Tá só... aqui? Não, ele tá aqui?
5: Vamos ver. Padrão Europa.
4: Mas qual
5: Europa.
4: Que é a vinheta?
5: Padrão Europa.
1: É, vamos ver pra baixo ali.
4: Essa aqui? Vinheta, essa aqui.
1: Acho que essa é a vinheta do Leomar, que ele é um comentarista de meio jogo, né? Vamos. Nós não temos condições de pagar ele um jogo inteiro. Então nós pagamos ele meio jogo, ele faz o comentário só no intervalo. Vamos ouvir o comentário do Leomar Souza.
6: E vem aí o maior comentarista esportivo, Leomar, da Ilha da Figueira, da Rádio RBN.
7: Boa tarde, Mariana, Renato. Pois é, né, cara? Meu palpite foi de 2-1. Quando deu 2-1, pensei, agora vai, o Brasil, cara. Escanteio. Aí o juiz lá, o cabeça, o zoinho pequeno lá, vai me dar um pênalti no finalzinho do jogo, acho, nem sei se era pênalti. E esse só o primeiro tempo, né? Depois quando eu cheguei em casa, fui ver que tava 4-2. Mas pensei que ia faltar gás pro time do Brasil, mas faltou gás pro time do Canguru lá. Vai fazer o quê? Toma na escuta aí. Orne, e o asfalto aqui na. Que eu mandei pra ti as fotos aí do asfalto da Figueira aqui. E olha, tá que nem uma farinha desmanchando, cara. Nossa, imagina agora com essa chuvarada toda que vai dar aí, ó. Vai ser pior, cara. Eu sei que tá chovendo, mas tá feio isso aí, mas não só aqui em outros lugares que eu vi no asfalto, tá feio isso aí. Valeu, tchau.
1: Está aí o nosso comentarista, Leomar Souza. O problema é que o nosso comentarista mistura os assuntos, né?
4: É, mistura os assuntos. E Leomar, tem que entrar no pique da vinheta. Tem que chegar mais animado aí. Aqui a vinheta toda, uhul, de repente, Leomar. Oi. Boa meio tarde. Bravo, parece. Boa tarde.
5: Eu contei 4 valeus dele num áudio de 30 segundos.
4: Valeu.
1: Mas essa é a característica, a marca registrada do Leomar, né? Nosso comentarista de meio jogo. Meio jogo, nós queríamos. É muito caro, né? Um comentarista caríssimo, o cachê dele.
4: É, daí não, a gente só do intervalo a gente consegue pagar.
1: Pagamos só um tempo do jogo. Na próxima vez nós vamos pagar só o segundo tempo, daí ele comenta o jogo inteiro, né?
4: É.
1: Aí já comenta o resultado final. Se ele comenta só metade do jogo.
5: Só digo uma coisa, ele não é torcedor da seleção brasileira, sempre torceu contra. Durante a Copa ele sempre dizia que ia perder.
1: Mas
5: olha,
1: ele
5: aí.
1: É um comentarista realista, o comentarista realista tem que ser imparcial. Não pode ser um comentarista torcedor.
5: Não, mas ele é parcial, ele sempre vai contrário.
4: Ele é parcial.
1: Enfim, Brasil 4, Austrália 2 hoje de manhã, amistoso da seleção brasileira. Vem aí o jogo contra o Japão, que a Tariana vai anunciar
4: não.
1: A escalação dos times, né?
4: Não,
1: acho
4: não.
1: Que é essa semana.
5: Que dia?
1: Acho que é sexta-feira o jogo Brasil-Japão.
5: Mas que horáriozinho mais ruim, né, pra você assistir um jogo pela manhã.
1: Eu acho que vai ser às 7 da manhã, e por isso que a Dayana vai ter que anunciar a escalação na quinta-feira de meio-dia, né?
5: Meu Deus.
4: Nossa, meu sonho.
1: Acho que vai ser às 7 da manhã esse jogo de novo, Brasil e Japão. Dá uma pesquisada aí, quando é que é o jogo do Brasil e Japão.
5: Quem é que define esse horário?
1: Não, é o... É que lá é fuso horário, né? Lá é 8 da noite, 7 da noite. Por isso que aqui tá 7. Putz. O Tu acha que estão jogando às 7 da manhã lá na
5: Aí sala? Deveria voltar lá nos anos 80, né? Quando você gravava um jogo hoje pra exibir amanhã. Seria bem melhor, né?
4: Deixa eu
1: quando
4: ver.
1: É que o Brasil joga contra o Japão?

0: Deus, cara, tá tudo errado. Ô, Rony, tu vai estar demitido dessa parte do esporte.
1: Quando é que é Brasil e Índia?
0: Deixa eu ver.
1: Brasil e Índia, acho que é sexta-feira.
0: É, né, né?
2: Ah, mas os indianos têm nomes até...
1: É, tu não vai escapar da escalação...
0: É, no sábado, às 11 horas da manhã. Isso.
1: Então, sexta-feira tem a escalação de Brasil e Índia com a Tarreada.
0: A Índia deve ser pior ainda, eu acho. Não sei.
1: Bom, sexta-feira tem a escalação definitiva das duas seleções pro jogo de sábado às 11 horas da manhã. Os caras vão jogar na véspera da eleição. Só que na Índia, né?
0: É.
1: Aí não tem problema.
0: Valeu, Osvaldo. Salvou o quadro esportes aqui, porque o Rony tá feio. Não, tá
2: Rony
0: feio o negócio.
2: Aqui, como comentarista esportivo.
0: Não, é melhor o Leomar.
1: Melhor o Leomar. Então, nós vamos promover o Leomar, a apresentadora aqui do nosso quadro esportivo. Então.
0: Isso, acho que é melhor.
1: Bom, com relação ao esporte ainda, tá tudo parado em função justamente da data FIFA. E nós vamos ter jogos do Campeonato Brasileiro só depois das eleições, na quarta-feira depois das eleições. Mas hoje à noite tem Botafogo de Ribeirão Preto contra a Ponte Preta. É Série B do Campeonato Brasileiro. E ontem nós tivemos o América Mineiro perdendo em casa para o Juventude por 1-0. E para quem gosta dos jogos das seleções da Europa, hoje tem dois baita jogos. Tem a Tchequia contra a Inglaterra e a Espanha, campeã mundial, contra a Croácia do Modric e Companhia Limitada. Jogo de hoje às 16 horas, portanto, jogos da UEFA lá no continente europeu são os destaques do esporte.
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1: Renato Santos.
2: Habla.
1: Tem uma colega nossa preocupadíssima aí com o fim do Tigrinho. O que foi que aconteceu? O que o Procon tá orientando?
2: Olha, se fosse só ela.
0: Não.
2: Vou te contar. Eu te falei, né?
0: Se fosse só ela, eu também, né, Renato?
2: Não. Já dei no meio de um monte de crente lá na minha igreja ontem à noite com esse defendendo o Tigrinho. Eu já dei no meio, já.
0: Vixe.
1: Deixa quieto. Deixa quieto, enfim. Por enquanto, que lá é rede social aqui e nós estamos numa concessão pública.
2: Vamos.
1: Não vai querer ler aquela cartinha de novo.
2: Não, né? Claro que não, mas tu também não vai querer defender Betis aqui, né?
0: Que cartinha? Ah, tá, depois tu fala.
2: Vamos lá, Rony. É que o Procon tá orientando os consumidores aqui no estado sobre o encerramento das Betis e o prazo para saque de valores. Vale ressaltar que é uma medida provisória. Já falamos disso aqui ontem, ou seja, pode voltar a qualquer momento. Essa medida que
1: tem uma reunião hoje, né? Inclusive, eu acho
2: isso.
1: Que do Ministério dos Esportes com o pessoal dos clubes, né?
2: Isso, é porque os clubes ali todos estavam ameaçando entrar na justiça, enfim, Flamengo, Vasco, Corinthians, São Paulo, todo mundo ali ficou prejudicado e que era patrocinado, né? Por algumas bets. E essa medida determina o encerramento das apostas de cota fixa aqui no Brasil, as chamadas bets, e proíbe a exploração e a oferta, além da intermediação e a publicidade desse tipo de aposta. Para quem ainda possui dinheiro lá nessas plataformas que são autorizadas, o prazo para solicitar o saque termina no dia 5 de outubro, enquanto os sites e aplicativos deverão deixar de operar aqui no Brasil a partir do dia 6. O Procon, que está orientando o consumidor a não deixar a retirada desses valores para os últimos dias, e que o saque, Rony, deve ser solicitado diretamente lá na plataforma, e é importante também guardar o comprovante dessa operação, como protocolos, registros e também capturas de tela. Caso encontre dificuldade para retirar o dinheiro, o consumidor pode procurar o Procon estadual ou ainda municipal. Outra informação aqui importante para a gente destacar é que os valores que não forem retirados até o dia 5 serão devolvidos pelas instituições e os bancos deverão realizar a devolução desses saldos remanescentes aos apostadores. E caso exista ali algum impedimento para a devolução do período, os recursos serão encaminhados para a Caixa Econômica Federal, que ficará responsável por providenciar o pagamento. Aqui no estado, o Procon já adiantou que vai fiscalizar o cumprimento da regra, disse que também vai atuar diante de publicidade que permaneça sendo veiculada após o prazo que foi estabelecido pelo governo federal e também de situações em que as plataformas dificultarem o saque para os consumidores. A gente ouviu a Michelle, que é a diretora do Procon, falando a respeito do assunto. Vamos ver o que ela diz.
3: O Procon de Santa Catarina vem reforçar a proibição das bets no Brasil. No dia 25/9, por meio de uma medida provisória, houve então essa decisão e de desativação de qualquer plataforma.

0: plataforma no Brasil. O consumidor que tiver algum saldo pode, até o dia 5/10, fazer a retirada. Se houver negativa ou qualquer dificuldade, pode estar acionando o Procon. E, claro, denúncias de publicidade ou qualquer situação irregular pelo Zap Denúncia. 48-3665-9057.
1: Olha, vale destacar que as empresas poderão ser notificadas e autuadas pelas irregularidades identificadas. Pelo menos foi o que adiantou o Procon, viu, Rony?
2: Eu tô por fora desse negócio, eu não entendi. Como é que funciona isso aí? O cara pode depositar dinheiro? É que assim, tem dinheiro, ó, lá?
1: Um amigo meu que trabalhou comigo no SBT.
2: É sempre aquela história de um amigo.
1: Eu nunca joguei essas porcarias. Nunca joguei. Sempre é porque ele era viciado mesmo.
2: Mas tem um amigo teu que jogava.
1: Não, ele joga até hoje. Ele tinha um aplicativo lá do negócio do Tigrinho. O que que ele faz? Você apostava ali R$5 e ele vivia botando na minha cabeça pra me fazer isso, mas eu sempre vi que isso aí era azar. Aí ele, digamos que ele jogava 10 ou 20 reais, apostava ali, ganhava 30. Só que ele não podia sacar todos os 30 reais.
2: Ah, não pode sacar o dinheiro?
1: Não pode sacar todo. Ele sacava, digamos ali, que 20 reais no máximo e 10 tinha que ficar lá no aplicativo. Era obrigação manter um valor lá. Entendeu? Uhum. Então você não pode tirar tudo. Se você ganhar 50, você vai tirar uns 30, 40 reais. O restante fica lá. Eles não disponibilizam todo o valor para você.
2: Que o Procon está acompanhando essa devolução, então.
1: Exatamente isso, que eles vão ter que devolver todo o valor para aquelas pessoas que fizeram a aposta e que não conseguiram sacar tudo.
2: E como é que saca isso aí quando você ganhar? A pessoa mesmo saca o jogo?
1: Não, aí você tem que colocar a tua conta bancária e a tua chave Pix, e aí eles vão lá e fazem a transação automaticamente.
2: Você tá por dentro disso aí, né, cara?
3: Mas foi o amigo dele.
1: Não, mas eu só não falo o nome dele aqui pra não ser indelicado. Mas é porque ele é muito viciado nisso.
3: Ah, que
1: muito
3: coisa.
1: Viciado.
2: Cara, aposta 10, ganha 30, deixa 10.
1: Não, às vezes a gente chegava lá, fazia reportagem, e aí dava 6 horas, o jornal começava 6:30. Eu falava, como é que tá o andamento ali da reportagem? Aí ele aqui no celular, né? Quando eu ia olhar, ele tava jogando, cara. Falei,
3: Meu Deus,
1: tudo quebra,
3: cara.
1: Né?
2: E muita gente acaba, enfim, não tendo controle, né? Infelizmente, sim, acaba gastando muito dinheiro e às vezes perdendo valores consideráveis aí. Mas enfim, o Procon está acompanhando, então se você quiser mais informações, está no nosso site lá a informação?
1: Claro, está lá no nosso site, no portal rbnfm.com.br. Eu só jogo Trimania. Vai vir pra cá, com fé em Deus.
2: Depois do intervalo, nós voltamos aqui com o plantão do meio-dia.
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0: 12:49, 11 minutos para uma da tarde. Já estamos de volta com o nosso plantão do meio-dia, com os ouvintes do plantão.
1: Vamos lá com as participações no 8837-5377.
2: Boa tarde, boa tarde. Tempo tá bem feio. A banda de Corupá para que essa região aí, né? Olha só como tá escuro. Tá caindo uma chuva, acho, federal, hein?
3: Pô, tu joga trimania? Sério? Mas tu pega a minha que eu boto aí na porta pra você, tu tá pagando então? 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
5: Boa tarde. Opa, um casamento aguentar tanto tempo assim é simples. É só o homem sempre dizer sim pra mulher, só não contrariar ela que o casamento vai longe.
1: Aqui a Alexandra também mandou pra gente aqui foto do céu, né? Bem fechado também, né? É, ali no centro de Araguá, na Marina Frutuoso também. Enfim, aqui no nosso YouTube o Raulino, a Roseli, o José, o Davi, o Valdivino, boa tarde, muita chuva aqui no Molha, bom trabalho pra vocês. E o Jair também tá por aqui, Rony.
6: O que o ouvinte falou, ele tem razão, tá?
0: E é no Molha, a gente viu agora há pouco, assim, uma nuvem lá, enfim, fechou o morro ali.
6: Tá molhando tudo, né?
0: Realmente deve estar chovendo muito forte na região do Molha.
1: Vamos rir pra não perder o colega. Ele falou que no Molha deve estar molhando muito.
6: Tá muito molhado, né?
0: Ah, sim.
6: Agora, isso, falando ali do casamento, que o cara falou que o segredo é dizer que a mulher tá sempre certa. Esse é o segredo, é isso que eu tenho feito ultimamente nos últimos 16 anos.
1: É, sim, isso, amor, é, sim,
6: é concordar,
1: amor,
6: com,
1: sim,
6: tudo,
1: amor.
6: Você tem que concordar com tudo, você tem que ser um psicólogo, você tem que ser um professor, um pastor, você tem que ser um GPS, você tem que ser um diário. Como é o nome lá do negócio ali que você anota contas? Você tem que saber o CPF, a identidade, tem que saber tudo da esposa.
0: Não é fácil, né?
6: Não, não é fácil.
0: Ser um marido hoje em dia.
6: Não é fácil, cara. É por isso que tem gente que tá deixando de casar com mulher pra casar com homem. Por causa dessa dificuldade toda aí.
1: Meu Deus, calma. 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
0: 12:52. Nós tivemos a semana passada, sexta-feira, um ouvinte nosso, né? Acabou ligando pra gente e fazendo um comentário a respeito de um suposto atraso dos bombeiros para atender uma mulher que tinha sido vítima de picada de cobra, né? Ele recebeu a informação de um colega que estava desesperado, enfim, acabou entrando no ar, nosso ouvinte Chico, e ele acabou comentando e fazendo essa reclamação em relação aos bombeiros, né? Questionando essa demora para o atendimento. Mas hoje de manhã, e já na sexta-feira, inclusive, logo depois da reclamação, eu entrei em contato com o comandante Maicon dos bombeiros, sexta-feira de manhã, e o comandante Maicon, muito prestativo, disse que ia averiguar e também investigar essa ocorrência, né? Com as ligações que chegaram, com os deslocamentos das viaturas, enfim, para ver o que foi que aconteceu. Até porque na hora, depois do comentário do ouvinte, eu falei, ó, não é normal, né? Tá muito estranho, digamos assim, essa demora excessiva dos bombeiros para atender uma picada de cobra, que é uma urgência sempre, né? É sempre tido como uma grande urgência pelos bombeiros. Aí o comandante Mike foi averiguar, foi verificar, e realmente o ouvinte se equivocou naquela questão. O próprio Chico, hoje de manhã, já entrou no ar pedindo desculpas. Ele ouviu o comentário do colega dele sobre a demora dos bombeiros e ligou pra gente pra reclamar dos bombeiros, tomou as dores do colega dele, né? E na verdade o colega acabou se atrapalhando nos horários lá. E como eu disse hoje de manhã, às vezes quando a gente está precisando de um atendimento urgente, emergencial, está esperando os bombeiros, qualquer minuto parece uma eternidade, né?
1: Uhum.
0: Você tá esperando, você liga e daqui a pouco você quer ligar de novo e você olha pra rua pra ver se tá vindo, se não tá vindo, enfim, e parece que os minutos enfim, parecem que são 10, são 15, são 20 minutos. Eu acho que foi isso que aconteceu. No desespero de tentar salvar a sua esposa, o colega dele acabou pegando a mulher lá, chegando em casa e levando para o hospital. Ela já está recuperada, felizmente, né? Mas houve essa reclamação no ar e o comandante Michael hoje também fez esse esclarecimento. Então a demora não foi tão grande. Pelo que ele falou, a viatura foi até a residência dessa mulher picada de cobra em cerca aí de 7 minutos, mais ou menos. Mas chegando lá, o marido tinha chegado um pouco antes e já tinha levado a mulher com o próprio carro dele para o hospital. Vamos ouvir o comandante Marcos sobre essa situação que merece esse esclarecimento em função da imagem, né? Sempre muito importante, da instituição e também dos bombeiros de Guaramirim.
7: Pô, Rony, eu gostaria de dar um retorno ali sobre aquela situação da picada de cobra lá, né? Que foi feita uma reclamação na sexta-feira pela manhã. Eu recebi essa reclamação, apurei aqui os fatos, né, perante aqui o nosso sistema de gravação de ligação telefônica, rastreador da viatura, o nosso sistema operacional que faz a liberação das viaturas, registro de monitoramento interno, e a gente recebeu a ligação, né, não foi da pessoa em si que foi picada de cobra, picada pela cobra, foi o irmão dela que nos ligou por volta das 18h12 da quinta-feira. Então, já logo em seguida, nem um minuto aí, eles liberaram a ambulância para o local e a ambulância chegou em 7 minutos, a ambulância estava na residência. E quando eles chegaram na residência, eles foram informados de que o marido havia chegado em casa, pegou a esposa e acabou levando para o hospital. Então, apenas para a gente esclarecer, né, que os bombeiros voluntários de Guaramirim estão à disposição da comunidade. A gente entende que nessas horas de emergência, né, as pessoas acabam perdendo um pouco da noção, de repente, do tempo, né, da sequência de como tudo aconteceu. E, claro, né, às vezes acaba gerando esse tipo de reclamação. Mas também a gente não poderia deixar de esclarecer, porque acaba denegrindo a imagem dos bombeiros e a gente está aqui para atender a comunidade da melhor forma possível. Não somos perfeitos, mas a gente sempre busca fazer o nosso trabalho da melhor forma possível. Então fica aqui o esclarecimento a todos os ouvintes também, né, para que a gente possa colocar o nosso posicionamento em relação a esse fato que ocorreu aí então na quinta-feira e foi veiculado na sexta-feira de manhã. Obrigado, Rony, um abraço.
0: Valeu, um abraço. Obrigado, comandante Maico, pessoal dos bombeiros de Guaramirim, né, mais uma vez fazendo esse esclarecimento em relação àquela fala que foi feita no ar pelo ouvinte. Lembrando que os ouvintes, quando mandam mensagem ou algum questionamento ou crítica fora do horário dos programas ao vivo, a gente, antes de colocar no ar, sempre entra em contato com as pessoas que estão sendo questionadas ou reclamadas, né? Até para colocar junto a reclamação e também já a resposta de quem está sendo aí reclamado, digamos assim. No caso dos ouvintes que vão pro ar nos programas aqui da rádio, nós nunca ouvimos antes, né? Os áudios dos ouvintes. E o ouvinte entrou no ar e acabou fazendo aquele comentário com relação àquela questão. Eu disse no momento que realmente me espantava e causava muita estranheza, né, essa demora por parte dos bombeiros de Guaramirim, mas que iria imediatamente entrar em contato com o comandante dos bombeiros para a gente poder esclarecer esse tema, esse assunto. O Maicon esclareceu desde sexta-feira até ontem, né? Para poder apurar exatamente todas as ligações que vieram para os bombeiros, para ver quem ligou, enfim, quanto tempo a viatura demorou para se deslocar pelo sistema lá de geolocalização, enfim, né? E tudo isso acabou sendo esclarecido, portanto, né? Os bombeiros, conforme ficou claro aí, prestam um trabalho aí emergencial. Ninguém é perfeito, como disse o comandante, mas o pessoal tem trabalhado sempre no sentido de agilizar, né, os atendimentos, porque trabalham para salvar vidas, né? E qualquer minuto perdido, qualquer segundo perdido pode comprometer aí um atendimento. Agora são 12h58, vamos falar da Exclusiva Móveis.
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0: Renato Santos, temos mais informações?
6: Vamos para Corupá?
0: Agora?
6: Agora.
0: Tá chovendo lá em Corupá.
6: Tá chovendo. Vamos lá então, olha. Que a assistência social lá de Corupá, Rony, tá reforçando preparação para atender as famílias em emergências climáticas em decorrência ali do El Niño. E durante o encontro que aconteceu, foi apresentado os planos de contingência lá para o município, que estabelece medidas preventivas e orienta também a atuação dos diferentes setores lá da prefeitura diante dessas ocorrências. A equipe de assistência social revisou protocolos que deverão ser adotados a partir de agora, caso seja necessário prestar algum tipo de atendimento de apoio a essas famílias que, porventura, poderão ser afetadas por temporais, alagamentos, deslizamentos ou ainda outros eventos climáticos. Nós conversamos com o Ronaldo Bernardi, ele que é o gerente da assistência social lá de Corupá, e ele detalha um pouco mais a respeito dessa ação que vai ser desenvolvida lá no município.
8: Estivemos reunidos aqui na assistência social para, junto com a equipe técnica e todos os demais servidores da Secretaria Municipal de Assistência Social, para falarmos sobre o PlanCom, o plano de contingência, para darmos sequência, né, aquilo que a gente já vem dentro do município, juntamente com a Defesa Civil, para que a gente venha se preparando, para que em uma eventualidade, um evento climático que possa vir a acontecer, conforme as informações que a gente vem recebendo do Estado, para que nós possamos, como Secretaria, estarmos preparados. Então, tivemos essa reunião de alinhamento com os servidores da Secretaria para planejarmos material de apoio, para que a gente possa fazer o trabalho preventivo junto às famílias, aos bairros em que a gente já tem como histórico locais em que no passado recente já tivemos alagamentos, então para que a gente possa também estar informando essa população, para que eles possam estar atentos, né, e trazer algumas precauções. Então a reunião foi basicamente baseada nestes conceitos, os quais a Secretaria está trabalhando para que nós não venhamos ser pegos de surpresa e para que a gente possa estar se preparando da melhor forma possível.
6: Tá aí, é um trabalho que vai ser realizado em Corupá, não apenas pela assistência social, viu, Rony? Mas é um trabalho em conjunto com outras forças de segurança e principalmente com a Defesa Civil lá do município, que inclusive nos atendeu muito bem aquela vez que a gente foi lá e que até falou pra gente voltar lá novamente, né?
0: Com certeza, é importante essa preparação aí, né? Porque realmente tomara que não aconteça, mas as previsões estão cada vez mais severas em relação, já eram, né? Já foram catastróficas, digamos assim, com relação ao Ninho. É importante que as prefeituras estejam preparadas, principalmente para poder abrigar essas pessoas urgentemente, imediatamente, né? Que ginásios estejam preparados, que as prefeituras tenham aí colchões, aqueles materiais que eles dividem, né? No ginásio eles dividem ali uma espécie de peças ali para famílias, então são ônus, eu acho, algo nesse sentido.
6: E olha que tá vindo com tudo, viu? Essa chuva. Ontem, por exemplo, me foi enviado um vídeo para mim, eu até mandei para minha esposa, de uma cidade que ficava a cerca de 15 quilômetros lá de onde eu trabalhei na comunicação também, numa emissora, lá no Paraná, na cidade de Paranavaí. A ventania tava tão forte que tava danificando a fiação elétrica. Ele tava pegando fogo nos postes, árvores caindo, parecia coisa assim de filme, sabe? E era apenas um temporal que tava atingindo lá a região, algo realmente assim muito assustador.
0: Essa questão de temporal com a questão de energia elétrica, aí não só aquelas pessoas mais ribeirinhas, ou as pessoas que vão ser afetadas por vendavais ou por alagamentos, mas a cidade como um todo, né? Você fica sem energia elétrica, você fica sem internet, enfim, tudo isso acaba complicando e comprometendo. Então é importante que todos os setores estejam preparados nesse sentido, para salvar a vida, especialmente, que é o caso da Defesa Civil e da assistência social, mas que as empresas de telefonia, né? Que a Celesc esteja preparada com os seus terceirizados, enfim, para que realmente agora, nesse período, especialmente primavera, porque daqui a pouco vai começar vendaval, tempestade, e não precisa nem cair o poste para faltar energia, né? Basta um fio aí encostar numa árvore alta e já desliga-se a energia elétrica. Pois aí você tem que ter uma equipe para fazer de novo a ligação, então o pessoal tem que estar preparado.
6: É, nas imagens de ontem mesmo que me enviaram, eu vou te mandar ali pra tu ver depois, a ventania tava forte, então um cabo tava tocando no outro e tava causando explosão. Eu nunca nem vi aquilo, cara, uma coisa assim de louco.
0: É isso aí, depois do intervalo nós voltamos com mais notícias.
6: É isso.
1: É isso.
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0: Treze com cinco. Vamos com os ouvintes do plantão.
1: Vamos lá, 8837-5377.
15: Fala, galera. E aí, boa tarde. Chuvarada, né, galera? Ô, Rony, se tem uma instituição que tem o meu respeito e tem que ser respeitada, são os bombeiros. Os bombeiros de toda a cidade, mas principalmente aqui de Guaramirim, Jaraguá, região, tudo. Porque o povo é voluntário, muitos é voluntário. Sol, chuva, primeira coisa que tu chama é meu Deus, segunda é chama o bombeiro, né? É uma instituição de respeito, o pessoal trabalha com honra, cara, com vontade, com garra. É uma instituição, cara, que olha, eu não tenho palavra, cara. Eu tiro o chapéu, esse povo tem meu respeito, cara. Porque estão no sol, na chuva. Olha quantos ganha um vereador. Olha quanto que eu... E olha o que os bombeiros fazem. Salvam vida aí da comunidade e de graça. Valeu, é nóis.
1: Aqui também o Ademir tá participando de Xereder, mandando boa tarde pra gente também. É, o Fábio Gili mandou: pessoal, após picada de cobra, não me vão em curandeiros, bezendeiros, como faziam nossos avós antigamente. Tirem uma foto da cobra, levem junto para o hospital para aplicarem o soro compatível e ligue o mais rápido, se possível, para os bombeiros, ou vai para o hospital o mais rápido possível, mantendo a calma. Mais rápido possível, faça tudo o mais rápido possível, mas mantenha a calma.
6: É que lá no passado o negócio era chupada, né? Tirar uma
0: selfie da cobra?
1: Tirar uma foto, né, para eles saberem qual que é.
6: É que lá no passado era na base da chupada, né? A cobra ia lá, te picava, uma outra pessoa ia lá, sugava o lugar do veneno. Pelo menos já vi isso. O pessoal fala que acontecia muito isso.
0: É, mas não é o indicado, né? Não é o recomendável. Antigamente o pessoal não tinha muita alternativa, né?
6: É.
0: O pessoal morava muito longe, muito distante, aí no meio da roça, no meio da lavoura. E nem nas cidades quais não tinha médicos, né? Aí você tinha que resolver. E muita gente perdeu a vida, né?
6: E quando uma pessoa é picada pela cobra, em vez de você morrer, a cobra que morre. O que que acontece? O veneno era demais?
1: Acontece.
6: Não, mas acontece, eu já vi. Fato real, tá? Fato real. Sério. A cobra picou, mas eu não vi maldade na menina, tá? Era filha de um conhecido e tal.
0: Só pode dizer que era sogra.
6: Não. A cobra picou a menina. Ela sentiu ali uma tonturinha, ficou meio querendo desmaiar e correram com ela pro hospital. E levaram a cobra junto, só que a cobra tava viva, botaram ali dentro de um... Só que quando chegou lá, a cobra tava morta, cara. A cobra morreu e a menina não.
1: Cara, o Renato tem essas histórias. Não foi a mordida da formiga também? Não foi com o Renato?
0: Não, foi da barata.
1: Da barata? Ah.
6: Não, a da barata foi você, né?
1: O Renato foi mordido por uma barata, gente.
6: Não, nunca foi mordido por barata.
1: A mordida mais dolorida do mundo.
6: Mas é a mais dolorida. É a mais dolorida.
1: Mas não foi mordido.
6: Não foi mordido.
0: Bom, Renato Santos. E as suas histórias mirabolantes no interior.
6: Do interior.
0: De Goiânia.
6: Não, quem é da roça tem história pra contar, né? A terreira da cidade, a menina da cidade, nunca foi numa roça.
0: Você já participou da Schitzen Fest ou não?
6: Já.
0: Já participou?
6: Não, não participando ali como participante fazendo reportagens.
0: Você já se vestiu de...
1: Fritz.
0: De Fritz?
6: Não. Você já?
0: Com aquela bermudinha de couro, marrom não. E meia...
6: Nada contra, meião. Mas tu nunca vai me ver vestido, branco. Não.
0: Não, é a nossa, é o nosso uniforme pra X em festa.
1: Isso, não, claro.
0: Não. Se você ficar legal, acho que você vai ficar melhor do que o nosso colega lá, o...
6: Não.
1: Qual?
0: O nosso colega aí...
1: O Sandro?
0: Não.
1: Não.
6: Não, não. Não, não, não, não, para, né?
0: Um tarde aí, os flashes nossos. O...
1: Não pô, sei quem é. Aí,
0: me fugiu o nome.
6: Não, nada contra, mas...
0: Eu olhando de tarde aqui.
6: Eu não me vejo vestido desse
1: Ricardo?
6: Jeito.
1: Ricardo?
0: Não.
1: Paulo, o Beto?
0: Não.
1: Eu sei lá de quem você tá falando.
0: O Diego.
1: Ah, o Diego, é verdade.
0: O Diego foi trajado tipicamente.
6: Tipicamente.
0: E agora o uniforme dele, inclusive, está à tua disposição.
1: Isso mesmo, está à tua disposição.
0: Vamos ouvir aí o Paulo Chiodini.
6: Tu também vai de Fritz?
0: Não, não posso, né?
6: Por quê?
0: Não posso porque eu não sou nunca escalado para X sem Festa.
6: Ó, agora vai ter que escalar. Agora vai ter que escalar.
0: Vamos ouvir o Paulo Chiodini sobre a X sem Festa, é o presidente da Comissão Central Organizadora. Vamos atualizar as informações aí da X sem Festa.
16: Esse ano a prefeitura conseguiu fazer a desapropriação de algumas áreas no entorno do parque. Então, na esquina onde tinha aquela casa, o bar, a gente está licitando um parque de diversões, onde o cartão postal desse ano da festa, então, vai ser um parque de diversões. A nossa decoração, então, parte dela, praticamente 50% da decoração, será executada através de um projeto doado pelo CDL, elaborado pelo artista plástico Márcio Paloski, onde a decoração está sendo feita com materiais de descarte das indústrias aqui de Jaraguá do Sul, como por exemplo a Sol Paragliders, a Marcato, entre outras tantas que vão doar os resíduos então de descarte para a decoração. Então vamos ter uma decoração diferente esse ano. Todo o trabalho de confecção desses materiais está sendo feito por voluntários, né? A Casa São José, o Clube de Mães, o Senai, né? Vários parceiros também com a doação dos materiais e a doação então da mão de obra do serviço de confecção desses materiais. Também lançamos o edital do segundo desfile festivo, então, da Schützen Fest, que ocorrerá no dia 14, no sábado à tarde, na Marechal Deodoro da Fonseca. Então, os grupos que tiverem interesse em participar, tem o edital lá com as regras da participação do desfile, então, que vai ser um grande desfile, vai ser uma grande atração de novo para a nossa Schützen Fest que acontece este ano. Está rodando também a licitação da gastronomia, né? Então foi lançado a licitação então para os permissionários fazerem os seus lances para poder participar durante a festa na venda dos pratos típicos, né, da gastronomia como um todo. Também tivemos aí o fechamento da licitação do chope, né, das bebidas. A Master foi novamente a Germânia, a vencedora, e algumas marcas regionais aqui da nossa região, então, que participam com os chopes artesanais regionais.
0: Está aí, portanto, né? Vem aí a Schützen Fest, que nesse ano vai ser em novembro, depois aí das festas das eleições, né? E quase já no Natal, em função das eleições, em função desse calendário aí apertado. Bom, são 13 horas e 12 minutos, vamos falar do Dr. Hérnia.
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0: 13 e 14, eu falei da escala aí da Schützen Fest, que o Renato Santos já está escalado, já desde já, né? Previamente, antecipadamente, porque é um...
1: Com o figurino todo?
0: É, inclusive, guarda-roupa já está preparado para ele.
1: Sim.
0: Inclusive, com estilista e tudo.
1: Uhum.
0: Mas eu falei disso porque fim de semana nós temos as eleições e nós temos, assim, uma escala já pronta e preparada também para a cobertura das eleições, né? Então, a partir das 7 da manhã, domingo, estaremos no ar aí com informações, com serviço, com notícia. E é bom lembrar aí o nosso ouvinte, que é o nosso ouvinte repórter, né? Que sempre é um ouvinte muito qualificado e sempre participativo como ouvinte repórter, trazendo informações. Nós vamos contar com a participação dos nossos ouvintes. Claro que o ouvinte sabe que não pode falar nome de candidato, não pode pedir voto, não pode fazer comentário negativo e nem positivo, mas as informações dos ouvintes são sempre importantes, né? Sobre a movimentação lá no local de votação, na sessão, sobre acidentes, sobre trânsito, enfim, o ouvinte vai poder participar também domingo numa programação especial com a nossa equipe de jornalismo já a partir das 7 da manhã. Mais alguns ouvintes?
1: Vamos lá, a Mari tá pedindo aqui, boa tarde, Mari Nunes de Xeredero, parabéns Tuntum é pra mim, tá, Riana? Um abraço, hoje tá de aniversário, então, a Mari, vamos com o parabéns Tuntum?
6: E a Vanessa.
1: E a Vanessa também, verdade, aqui da rádio, completando, eu falando pra todo mundo a idade da Vanessa, né? Mas é porque ela não parece que tem a idade, então pode falar. É,
6: parece uma mocinha.
1: 4.0.
6: Parabéns, mulher de 40. Tu lembra dessa?
1: Ah, não, o outro começa a cantar, gente, meu Deus do céu, socorro. Lembra,
0: canta mais um pouquinho pra mim.
1: É, canta mais um pouco aí. Continua?
6: Não, a música do Roberto Carlos, mulher de 40, pesquisa
0: canta,
6: aí.
0: Canta uma estrofezinha pra gente poder se lembrar.
6: Não quero saber da sua vida, sua história, nem do seu passado, mulher de 40. Eu só quero ser seu namorado.
1: Isso.
6: Poxa,
1: deu, é do teu tempo. Deu.
0: Lembrar, deixa eu tomar um pedaço.
6: Ah, vai pra lá.
0: Um, dois, três.
1: Parabéns, Tuntum. Parabéns, Tuntum.
6: Saúde, felicidades.
1: Parabéns pra nossa ouvinte Mari e pra Vanessa, aqui da equipe RBN também.
0: A Polícia Militar apreendeu ontem cigarros eletrônicos, Renato Santos.
6: Pois é, conta pra gente essa história aí.
0: Já teve acesso a um cigarro eletrônico, não?
6: Nunca, nunca, cara. Nem eletrônico,
0: já viu,
6: nem convencional.
0: Na mão, já viu?
6: Não,
0: mal,
6: já
0: parece.
6: Vi.
0: Chamam de...
6: Vape.
1: Vape.
6: Vape, não, vape. Vai, dependendo da região, né?
1: Pendrive. Pendrive.
0: Tá fumando um pendrive?
6: Ou seja, é coisa de maloqueiro que não tem o que fazer e fica fumando essas porcarias.
0: Mas isso tem sabor diferente. Você muda o sabor, inclusive, né? Acho que põe um disquete diferente ali dentro. E muda pra laranja, muda pra morango, muda
6: tu
0: pra...
6: Tu sabe que isso aí é ideia
1: essência,
6: de maconheiro,
1: essência, tu coloca,
6: né?
1: Essência.
6: Tu sabe que isso aí foi ideia de maconheiro que quis despistar a polícia e inventou isso aí, cara. Que não tem outra explicação.
0: Pô, a Polícia Militar recebeu uma ligação ontem que dentro de uma loja de conveniência aqui na rua Walter Marquardt estaria ocorrendo tráfico de drogas. A polícia foi informada ainda, olha só os detalhes, que dentro de uma mochila, em cima de uma prateleira, estava a droga. Os policiais foram lá, o rapaz não entendeu, perguntou da mochila, a mochila estava lá, parada, intacta, não se mexia a mochila.
6: Cheia de droga.
0: Ninguém sabia que tinha dentro, que deixaram lá, segundo o rapaz do atendente disse que não sabia o que era e não sabia o que tinha dentro da mochila. Chamaram o proprietário, veio um proprietário lá, disse que não sabia também. Ninguém sabia da
6: deu
0: mochila.
6: Deu amnésia em todo mundo.
0: Ninguém era dono da mochila. Abriram a mochila, acabaram encontrando 15 cigarros eletrônicos de 5 marcas distintas, 2 caixas de resistências. E tem resistência também, isso aí, não?
6: Tipo não, chuveiro? Não. É, pois é. Pra que a resistência?
1: Tem resistência.
6: Tem?
1: Aham, porque tem um questão... Ah, agora eu vou me comprometer.
6: Não, a profissional...
1: Vou me comprometer, mas os meus amigos da época...
6: Ah, meus amigos!
1: Minhas amigas. É que tem o vape, que é descartável. Ah, não sei os nomes, mas tem uns que são descartáveis e tem uns que não, que você tem o aparelho e só vai recarregando a essência, teoricamente. Então essa essência tem resistência.
6: E qual o nome daquele que o pessoal bota pedrinha de maconha, pedrinha de cocaína?
1: Não, não, isso eu não sei. Não sei o que é isso.
6: Aí fica saindo uma borbulhinha assim.
1: Não, isso eu não sei.
6: Parece que tem um monte
1: tipo
6: de
1: um cachimbo, assim,
6: parece,
1: né?
6: Parece que tem um monte de líquido dentro, aí bota um cano e fica chupando de louco.
1: Ah, sei, mas não sei o nome. Mas sei qual que é.
6: Sei, mas não sei o nome. Qual é o nome desse trem ali, Rony?
0: Mas esse não é o...
1: Aquele
6: Narguile?
1: Lá.
6: Narguile? Narguile, sei lá.
1: Ah, tá. Não, mas isso não tem nada a ver com cocaína, com
6: não,
1: crack?
6: É só adaptar. Se
1: meu
6: dá pra
1: Deus.
6: Botar o fumo, dá pra botar a cocaína, o crack, dá pra botar tudo.
1: Meu
0: 15
1: Deus.
0: Cigarros eletrônicos, 2 caixas de resistências e 9 caixas de essências. Foi todo mundo parar na delegacia de polícia para dar explicações lá sobre
6: coisa de maconheiro, continuou falando, Rony.
0: E ontem o nosso ouvinte perguntou sobre o local lá de Massaranduba, um policial militar depois me ligou para dizer que a questão da Rinha do Galo foi na estrada Alto Guaraniaçu. Em Alto Guaraniaçu, lá em Massaranduba, né? Portanto, a ocorrência das rinhas de galo.
6: Você sabe que é proibida a venda desse cigarro eletrônico no Brasil, né?
0: Sim. E por isso que sim, o material foi apreendido.
6: Pois é. Eu não entendo como é que entra no país esse material, enfim.
0: É o contrabando, né?
6: É. E como é que o cara ainda fuma em praça pública na frente de todo mundo? Cara, esse país tá uma vergonha.
0: Ponto final aqui no Plantão do Meio-Dia.
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0: Muito bem, marquei uma e-mail lá com o Arbigal do cartório eleitoral.
6: Nem vamos almoçar?
1: Tá atrasado já.
0: É, ó, tem que ouvinte ali, ó. Sobre a campanha Souza eleitoral. Quem é?
6: Hã? Leomar Souza, Luísa Souza.
1: Luísa Souza.
6: Como que tira isso,
0: Luísa Souza? Põe o Leomar Souza. Ele
1: quatro quer segundos, meu Deus.
17: Ô, Tariana, é o cachimbo da paz? É, valeu, tchau.
1: Cachimbo da paz.
0: Todo mundo resolveu falar quatro segundos.
1: Quatro aí, segundos.
0: Quatro, quatro segundos aí.
1: Deixa eu ver.
18: Então deixa ele cantar, porque você canta muito mal.
1: Será que ela tá falando de mim?
18: Boa tarde, Renato Santos. Quem canta essa música aí, Mulher de 40?
6: Roberto Carlos.
1: Ah, tá.
0: Agora complementa. Complementa aí.
18: Então deixa ele cantar, porque você canta muito mal.
1: E o Álvaro também, quatro segundos, quatro gente. Vocês estão combinando?
19: Vocês estão homenageando a Thay com Mulher de 40?
1: Ô, Álvaro! Não, esse áudio aqui, bloqueado. Álvaro do Rio Mole é
0: muito
1: bloqueado.
0: Obrigado pela sua audiência. Vem aí o Renato
1: obrigado,
0: Santos.
1: Obrigado, obrigado pela audiência.
0: Show da tarde.
6: É isso, parabéns para as mulheres de 40.
1: Tchau.
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0: 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Boa tarde.

0: coisa boa chegar nesta terça-feira maravilhosa, hoje, dia 29 de setembro, ano 2026. Muito prazer, eu sou Renato Santos, já chego pra te fazer companhia, viu? Até às 4 horas com muita música, diversão, alto astral e prêmios também. Hoje, dia 29, última terça-feira do mês de setembro, é o Dia Mundial do Coração. Conta aí pra mim, vai? Como é que tá esse coraçãozinho? Tá meio que apaixonado, tá sofrendo, tá meio que dolorido de amor, de uma paixão não correspondida. Conta pro Renato, vai? Hoje também é o Dia Mundial do Petróleo. Hoje é o Dia dos Arcanjos, Dia Internacional da Conscientização sobre Perdas e Desperdício de Alimentos. Tem muita gente por aí desperdiçando alimento, né? E hoje também é o Dia do Anunciante. Parabéns para você que anuncia aqui na RBN, a rádio da minha e também da sua vida. É uma data que faz uma homenagem para aqueles profissionais e as empresas que criam anúncios publicitários e anunciam sua marca e o seu produto. Portanto, parabéns para os nossos patrocinadores, parabéns para os anunciantes aqui da RBN, que fazem a rádio crescer, evoluir, multiplicar e principalmente chegar cada vez mais longe para ficar a cada dia mais pertinho de vocês, amigos ouvintes que nos acompanham 24 horas por dia, toda hora, em todo lugar, tá bom? Hoje, terça-feira, você já sabe, né? Qual é a palavra-chave de hoje do programa? 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Já manda mensagem. Eu prefiro o áudio, viu? 8837-5377. Pra começar o sucesso de Jads e Jadson e o Guilherme Benuto.
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0: sucesso pra voltar no passado e recordar momentos inesquecíveis. Esse grande clássico da música sertaneja, Bruno e Marrone, Amor de Carnaval. Lá no início ainda rolou por aqui o sucesso de Jadson e Jadson com Guilherme e Benuto, Aquela Página. Música muito bonita, hein? Pra gente curtir também na playlist da 94.3, a rádio da minha e também da sua vida. Agora vamos combinar o seguinte: passa a mão no celular e já manda mensagem pra mim agora. 8837-5377. 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É o melhor do sul do mundo, viu? Pra você ouvinte aqui da RBN. 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Você vai ter que descobrir. 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Deixa eu ver quem tá chegando por aqui pra interagir com a gente nesta terça-feira chuvosa. Terça-feira de céu parcialmente nublado, temperatura de 23 graus em Jaraguá do Sul, previsão de muita chuva, precipitação de quase 84%. Oi, boa tarde, eu sou a Denise da Ilha da Figueira, quero participar do sorteio de hoje. Valeu, Denise, boa terça pra você, menina. Quem mais tá por aqui? A minha amiga Salete. Ah, a Salete é aquela que falou que eu canto mal, né, Salete? Bah, vou anotar, tá, Salete? Vou anotar por aqui, tá bom? Ai, ai, ai, Irineu, tudo bem contigo? Tá no Xia Neves, que tá vem acompanhando o nosso programa. A minha amiga Eliane Lazzarotto já tá mandando a palavra-chave. Valeu, menina, boa semana, boa terça-feira. Angélica Alcântara, tudo bem contigo, Angélica? Tudo bem, minha amiga? Que coisa boa ter a sua companhia. O Lúcio Lulek também tá passando por aqui falando: oi, Renato, boa tarde. Boa tarde pra você também, tá bom? Oi, Renato, boa tarde. Mandando a palavra-chave de hoje, o Daniel Pilze, lá do Água Verde. E falando pra gente que a RBN é a rádio da vida dele. Valeu, boa terça. Na RBN 1:35.
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0: Já voltei, 1:38. Boa terça-feira, que coisa boa ter a sua companhia. Faz parte da minha vida. Boa tarde.
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0: 1:38.

coisa boa, viu? Ter a sua companhia. Boa tarde pra você também de Guaramirim, pra você de Xerede, meus amigos da capital nacional da banana, Corupá, também na nossa sintonia. E por que não, hein? Falar do pessoal de Massaranduba, essa cidade produtora de arroz, de banana, grande produtora agrícola aqui no estado, a gente tem um carinho muito grande por vocês, tá bom? Meus amigos de São João do Itaperiú, também a terra da banana, viu? O pessoal que nos ouve também em Luiz Alves, Campo Alegre, capital nacional da ovelha, os amigos de São Bento do Sul, Rio Negrinho, as cidades polo, madeireiro e moveleiro do Brasil. E por que não falar de Joinville, né? A maior cidade do estado, Araquari, São Chico, ô, querida São Chico, que coisa boa ter a audiência de vocês. Já manda mensagem, viu? 8837-5377, hoje valendo combo da Pastelaria do Italiano. São dois pastéis tamanho família e ainda caldo de cana. No final do programa, uma pessoa

0: Balada. Agora 15 minutos para as duas. Essa é a RBN, a rádio da minha e também da sua vida. Ainda rolou por aqui sucesso de Jorge Henrique Rodrigo com a querida Marília Mendonça. Vai lá em casa hoje, vai. Vem aqui com a gente fazer companhia para a RBN 94.3. Essa rádio que todo mundo ouve, a frequência do sucesso. Eu costumo dizer que é a frequência, né? Que você escolheu ouvir em Jaraguá do Sul e toda a região. Vamos correr pro zap? 8837-5377, valendo esse combo aqui que eu sou louco pra experimentar. Eu estou falando de dois pastéis, viu, gente? Dois pastéis e ainda caldo de cana lá da pastelaria do italiano. É uma loucura isso aqui, todo mundo querendo experimentar esse combo. E quem experimentou fala muito bem, tá? É o melhor de Jaraguá do Sul e região. Então corre pro zap 8837-5377. 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A palavra-chave de hoje tá lá na Kuchenbecker Joalheria. Abraçando a minha amiga Helena, tá no Chanevix, que acompanhando o nosso programa, mandando boa tarde pra todo mundo, valeu, ótima tarde, boa terça-feira. A Mari também tá passando por aqui, né, Mari? Tudo bem contigo, menina? Ótima tarde, tá bom? Quem mais tá mandando mensagem pro Renato? Oi, Renato, boa tarde. Ótima tarde pra galera da RBN. Eu estou aqui mandando a palavra-chave, que é... É, tô pegando a visão aqui, queridona. Valeu. É a Débora. Valeu, obrigado pelo carinho, tá bom? Oi, Renato, quero participar do sorteio de hoje. Quero o combo da pastelaria do italiano. Priscila do Centro tá trabalhando e também escutando a melhor da cidade. Valeu, Pri. Obrigado, menina, pelo carinho. Fala, meu amigo Leomar.
1: Boa tarde, Renato. Tudo bem, Leomar?
0: Tudo ótimo.
1: Eu, graças a Deus, meu coração tá bem, cara. Tinha um check-up chegar, aí tudo certo. Ô, Renato. Passei aqui na semáfora da Duas Rodas, aqui em frente aí, ó. A Samai tá fazendo um baita de um buracão aí, cara. Tá sinalizado. Aí fala pros motoristas, é, cuidados aí, tá? Com essa chuva aí. Valeu. E bota um sorteio do combo aí do pastel italiano, meu amigão. Um abraço. Valeu. Tchau.
0: Valeu, Leomar. Só me fala o nome da rua, Leomar, tá? Fala o nome da rua aí pra gente informar aqui os ouvintes. Obrigado pela companhia. Oi, Renato, tudo bem, meu amigo? Ótima terça-feira, me coloca no sorteio. É a minha amiga Lorini, tá nos ouvindo lá no bairro Chico de Paulo. Na RBN 1:46.
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0: 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Boa tarde. 10 minutos para as 2 e o sucesso de Felipe Araújo. Estranho de novo.

0: RBN agora 1h55, boa tarde.
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2: 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O que tá acontecendo?

quando respondia oi meu bem na mesma hora. 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

0: Oi. Tchau. 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
1: O sucesso de Maiara e Maraísa, Nem Tchum. Faltando agora 2 minutos para as 2 horas. Essa música aqui, hein? É pra chorar, né? Pra fazer os corações apaixonados sofrerem ainda mais hoje, dia do coração. Ai, ai, ai. Ainda rolou por aqui o sucesso de Bruno Mars, Estranho de novo, Felipe Araújo. Lá no início, Vidinha de Balada, Henrique Juliano. Vamos seguindo? Até as 4 horas eu vou te fazendo companhia, Renato Santos, com muito prazer, levando boa música, interação, bate-papo, essa resenha gostosa, que só tem aqui na RBN, tá bom? Vamos então para o zap? 8837-5377, eu quero falar com você, meu amigo ouvinte, que tá mandando mensagem pra nós, tá interagindo com a RBN, afinal de contas, você que tá em casa, no trabalho, no seu carro, é que faz essa rádio ter essa audiência maravilhosa e estrondosa também, tá bom? Ô, Leomar, tá falando o nome da rua, é? Conta aí pra gente, vai.
2: Ô, Renato, na rua Procópio Gomes de Oliveira, que vai pro centro, lá faz o bem... Você pega o semáforo, pega o centro pra entrada das 2 rodas, tá? Na entrada lá. É Rodolfo Fnickler. Valeu, tchau.
1: Valeu, queridão. Obrigado pela informação. Oi, Renato, boa tarde. Sou o Fernando. Tô no Janeves, que acompanhando o programa. Quero participar do sorteio. Tá querendo levar esse combo, né, Fernandão? Valeu, querido. Obrigado pela companhia. Lá de Guaramirim, meu amigo Rodrigo tá na sintonia. Valeu, Rodrigão. A Luísa, já mandando a palavra-chave por aqui, né, Luísa? Tá tudo bem por aí, minha amiga? Ótima tarde pra você, viu? Boa tarde, meu guri. Tudo bem, Tonho? Excelente tarde pra você, queridão. A Mari também tá passando aqui no nosso programa. Oi, Renato, boa tarde, meu coração vai muito bem, obrigada. Como hoje é o dia do desperdício, eu não gosto de desperdiçar nada. Sou muito cuidadosa com isso. É a minha amiga Mari, lá do João Pessoa. E ela tá querendo levar esse combo maravilhoso lá da pastelaria do italiano. E mandando também a palavra-chave de hoje, né, Mari? Mari Siqueira, tá no João Pessoa, ouvindo a RBN. Obrigado pela companhia, pela preferência. Eu fico tão feliz, vocês sabiam disso? Quando vocês, em casa, no trabalho, no carro, me dando carona, manda mensagem pra gente e interage. Até as 4 horas vai ser essa pegada aqui, tá bom?
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1: Agora chegou aquele momento que todo mundo gosta de saber as novidades do streaming, o que tá rolando nas telonas e também nas plataformas digitais. Será o que é que a gente vai trazer hoje, Renato, para esse pessoal? Vamos precisar falar. Já ouviu falar desse filme? Tá nos cinemas, tá? Teve estreia no dia 24. É um drama suspense na direção de Rebeca Diniz e do Pedro Waddington. A história acompanha 2 casais de classe média alta. A Sandra, que é interpretada pela Marjorie este ano, uma grandiosa atriz brasileira. E o Paulo, o Alexandre Nero também, viu? Muito bacana esse ator. E o Celso Emílio de Mello. A Ana, cuja vida dela e dos amigos mudou drasticamente após um crime horrendo cometido pelos filhos adolescentes. O filme é baseado no best-seller mundial O Jantar, de Herman Kank. Explora até onde os pais estão dispostos a irem para protegerem seus filhos. Muito bacana, viu? Outra dica de hoje, Era Uma Vez a Minha Primeira Vez. Também estreou no dia 17 de setembro, está nas telonas. É um romance. Inspirado na obra homônica de Thalita Rebouças, o filme Era Uma Vez, A Minha Primeira Vez, leva às telas uma história que trata da adolescência com sensibilidade, humor e também muita honestidade. Pra gente concluir, Da Magia à Sedução, Feitiço de Amor. Esse daqui o pessoal gosta, hein? Fantasia e romance. Continuação do clássico de 1988, que traz as irmãs Owens de volta com Nicole Kidman e Sandra Bullock. Olha, já vou adiantando que é um belo trio aqui de atrizes que fazem sucesso no cinema internacional. Tenho certeza que você vai gostar, tá bom? 2 horas e 2 minutos. Vou chamar agora a minha amiga Gisela Marodim com o F5 da notícia. Daqui a pouco tem muito mais música.
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4: A central de vacinas da Reinaldo Hall vai fechar mais cedo amanhã, quarta-feira, às 15 horas. O motivo é o treinamento interno da equipe que ocorre mensalmente. Em caso de necessidade, os pacientes podem procurar as unidades básicas de saúde com sala de vacinas. Será realizado amanhã, a partir das 19 horas, no auditório da Unisociesc, o workshop sobre o autismo, com o tema Quem cuida também precisa ser cuidado. A atividade integra as ações do mês voltadas à saúde mental e propõe um olhar especial para as pessoas que estão diariamente envolvidas no cuidado de indivíduos com o transtorno do espectro autista. O encontro é destinado a familiares, cuidadores, educadores e profissionais da saúde e será um espaço de informação, reflexão e acolhimento. Para se inscrever, basta preencher o formulário que encontra no site da Prefeitura de Jaraguá do Sul. E o IMET, o Instituto Nacional de Meteorologia, reforçou o alerta de instabilidade sobre o centro-sul do país. Até às 23h59, vigora em 5 estados um alerta de tempestade, com previsão de chuva de até 100 milímetros, ventos de até 100 km por hora e possibilidade de queda de granizo. Estados com alerta: Santa Catarina, Paraná, Rio Grande do Sul, São Paulo e Mato Grosso do Sul. Eu sou Gisela Marodim e este é o F5 na Notícia. 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
1: Vamos que vamos.
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1: Já de volta e agora com um grande sucesso de Zezé de Camargo. Te vi, bebi. 2 horas e 10 agora.

0: RBN 1215, ótima terça-feira.
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0: 6 graus abaixo de zero. Diego e Vitor Hugo tocando no Show da Tarde aqui na RBN 94.3, a rádio da minha vida. 2:21, a gente segue por aqui nesse clima de muita alegria, descontração e muito alto astral, e claro, nesse clima de festa junto com você, tá bom? 8837-5377 é o zap da RBN pra você participar e mandar a palavra-chave de hoje. Ah, e tem também, viu, aquele combo maravilhoso da Pastelaria do Italiano. Vamos ver quem tá chegando por aqui. Tem muita gente já mandando mensagem, querendo levar pra casa esse combo da Pastelaria do Italiano. E claro, querendo mandar música também. Aqui você faz a programação junto com a gente, né, Cristian Nicolini? Tudo bem contigo? Ótima tarde, obrigado pelo carinho. A minha amiga Denise tá mandando boa tarde pra todo mundo. Valeu, Denise. Ótima tarde pra você. Quem mais tá passando por aqui mandando boa tarde pra gente? Amabile. Tudo bem, Amabile? Boa terça, menina. Marcos Campelo também mandando boa tarde e querendo faturar o combo, e mandando a palavra-chave de hoje. Andressa do Jaraguá 99. Tudo bem, Andressa? Que coisa boa ter a sua companhia. Fala, Caleb, boa tarde.
1: Boa tarde, eu quero participar do sorteio. A palavra secreta hoje.
0: Qual é a palavra-chave? Eu não vou deixar você falar, tá, Caleb? O pessoal tem que acertar. Ai, ai, ai. Sara, tudo bem, Sara? Tá nos ouvindo em Guaramirim. Beijo pra vocês de Guaramirim na sintonia da RBN. Oi, Renato, tudo bem contigo? Me coloca no sorteio. A Cleusa Formonte do bairro Raul na sintonia da 94.3. O Sadi também tá mandando boa tarde pra todo mundo. Sadi das Bolachas. E falando, Renato, um pastel vai muito bem com essa chuva. Vai, né? Pastelzinho, aquele caldo. Caldinho de cana, um cafezinho bem quentinho, que maravilha. Na RBN 2:23.
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23: Oi, boa tarde.
0: A gente já tá de volta com o sucesso de Matheus Vargas e Kleber e Cauã, Desocupa. 12:28.

0: muita sofrência envolvida, né, gente? 12h44. Som de Lauana Prado, Pare de Olhos. E você acha que tocou só isso? Claro que não, né? Jorge Matheus, Fogueira. Chuleiro e Chuleiro, sucesso de Jojo. E ainda baqueado Panda com Ícaro e Gilmar lá no início. Pra gente curtir boas músicas. E claro, nesse clima gostoso de festa, nesta tarde chuvosa. 2h44 e tá valendo sua interação aqui na RBN, a rádio da minha vida. Eu adoro esse ambiente aqui, tá? Pra gente ficar conversando, proseando, tendo essa resenha que só tem na 94.3. E claro que no final do programa é o Renato, a RBN, a Pastelaria do Italiano. Vamos dar pra você esse combo maravilhoso com dois pastéis e ainda caldo de cana. Só isso? Claro que não, né? 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
0: Vamos correndo pro nosso zap que tem gente chamando. Deixa eu ver quem é que tá aparecendo por aqui. Minha amiga Cris. Tudo bem, Cris? Tá frio por aí, querida? Ótima tarde, viu? Oi, Renato. Estou trabalhando e ouvindo a RBN. Me coloca no sorteio de hoje. Quero o combo da Pastelaria do Italiano. Minha amiga Lourdes. Valeu, queridona. Oi, Renato. Povo lindo, boa tarde. Quero participar do sorteio de hoje. Quero o combo da Pastelaria do Italiano. É a Lenite da Vila Lalau. Valeu. Ótima tarde pra você. Oi, Renato. Tudo bem, meu amigo? Tudo tranquilo? Tudo ótimo. Sou motorista de aplicativo. Tô levando vocês de carona, tá? Quero participar do sorteio e manda esse combo aqui pra gente. Tá bom, então. Obrigado pela carona. Reginaldo do bairro Escolinha. Fala comigo.
2: Boa tarde, Renato. É Reginaldo do bairro Escolinha. Me coloca no sorteio, meu querido. Valeu, um abraço.
0: Valeu, Reginaldo. Ótima tarde pra você. A minha amiga Laísa Zápora também tá mandando boa tarde pra todo mundo, né, minha amiga Laísa? Ótima terça.

0: feira, tá bom? Agora 15 minutos para as 3. 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
0: 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Agora abrindo aquela sequência musical que você adora e você vai escolher a música campeã de hoje. Uma música vai ser salva, viu? E sabe quem é que vai escolher? Você, ouvinte, aqui da RBN. Já passa a mão no telefone e vai escolhendo. Música 1, Postinho de Gasolina. João Gustavo e Murilo Grelo. Tem ainda a música 2, Viva Nosso Amor, Daniel. E a música 3, Eu Minto, sucesso dos Agroboys com Ana Castela. Já vai votando. 8837-5377.
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0: sucesso da Ana Castela Boiadeira com os Agroboys. Eu minto, 3:01, música boa, interação, bate-papo, é na RBN 94.3, a rádio da minha e também da sua vida. Essa foi a música 3, viu? Música 2 de hoje, Viva Nosso Amor, Daniel, e a música 1, Postinho de Gasolina, João Gustavo e Murilo com o Grelo. Já vai votando. 8837-5377, valendo o combo da Pastelaria do Italiano e ainda aquela caixa misteriosa que todo mundo quer ganhar com mais de R$3.000 em prêmios. Agora na RBN, 3:01.
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2: Já foram definidos os fornecedores dos shops oficiais da 36ª Sheets and Fest, que ocorre de 11 a 22 de novembro no Parque Municipal de Eventos. As empresas vencedoras da licitação na modalidade leilão eletrônico no tipo maior lance por item foram Germânia, Graubier, Cervejaria Alpina, Stannis, Kennings, Karsten e Rangbier. Elas serão as responsáveis pelo fornecimento do shopping industrial de renome nacional. Chope artesanal, refrigerante, água mineral, chá gelado, suco e energético comercializados durante a festa dos atiradores. Prossegue até o dia de hoje o período de inscrições para o Festival Escolar Sub-10. A 7ª edição da competição ocorre entre os dias 20 de outubro e 6 de novembro. O congresso técnico será realizado no auditório da Arena Jaraguá no dia 6 de outubro às 10 horas. Promovido pela Secretaria de Cultura, Esporte e Lazer, o torneio contará com diversas modalidades esportivas nos naipes masculino e feminino. A implantação da ferrovia entre Chapecó e Correia Pinto pode reduzir em até 68% o custo unitário do transporte de cargas de longa distância em relação ao modal rodoviário, segundo estimativas apresentadas pela Secretaria de Estado de Portos, Aeroportos e Ferrovias. O impacto seria especialmente significativo para o agronegócio e a agroindústria do Oeste de Santa Catarina, que dependem do transporte de grandes volumes de mercadorias e insumos. Eu sou Gisela Marodim e este é o F5 na Notícia. 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
0: Abrindo mais uma hora do céu, show da tarde, agora trazendo o resultado do melhor de três de hoje. Música 1, João Gustavo e Murilo com Grilo, Postinho de Gasolina. Música 2, Viva Nosso Amor com Daniel, e a música 3, Os Agroboys com a Ana Castela. Eu minto. E aí, hein? Quem será que vai subir no pódio e levar o melhor de hoje no nosso melhor de três? Já vou avisando, foi uma disputa muito acirrada. A maioria daqueles que votou realmente escolheu esse cara porque ele canta muito, e não apenas porque canta muito, né? Porque a música é bonita mesmo.
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0: Quem sobe no pódio hoje é ele, Daniel. Viva Nosso Amor.

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0: Essa é a música de Hugo Pena e Gabriel, Vou Te Amar, Cigana, 3:25. Fechando mais uma sequência musical do Show da Tarde desta terça-feira, 29/9. Ai, ai, ai, dia chuvoso, temperatura de 21 graus em Jaraguá do Sul, precipitação de 86%. Renato, o que isso significa? Muita chuva pela frente. É isso. Chuva, gente, chuva. Não adianta reclamar. Muita chuva. Ai, ai, ai. Vamos por aqui? Deixa eu ver quem tá chegando pra falar com a gente. Afinal de contas, hoje tem combo, tem pastel, tem caldinho de cana, tem a caixa misteriosa, tem música boa. Já vai mandando mensagem. RBN. Oi, Renato, boa tarde. Quero esse combo da Pastelaria do Italiano. Já tá mandando a palavra-chave também. Minha amiga Vânia Schmitz da Figueira. O Márcio tá nos ouvindo lá no bairro Raul, também querendo levar esse combo. Quem mais tá por aqui? Gilson, tudo bem contigo? Ótima tarde. Minha amiga Edneia. Oi, Edneia, tudo bem contigo? Ai, ai, ai. Deixa eu ver o que... Ah, vou ouvir fora do ar então, tá bom? Aí qualquer coisa eu coloco no ar. Tatiana. Oi, Renato, boa tarde, tudo bem contigo? Tudo ótimo. Ela tá me ouvindo no Rio Cerro 1 e mandando a palavra-chave de hoje. Quem mais tá por aqui? Oi, boa tarde, eu me chamo Eduardo, tenho um C3, ano 2012, Flex, 1.4, ótimo estado, valor abaixo da Fipe, 18.900. Quem tiver interessado, já chama ele aí, viu? No 479-9189-4917. Vamos fazer o seguinte, intervalo, já já eu volto trazendo música boa. Na RBN 3:27.
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0: De volta, 3:28, Gustavo Lima. Fala mal de mim.

grande clássico pra gente matar a saudade da RBN 94.3, a rádio da minha vida, Dambanhu. She's Beautiful, 3:40 agora. Ai, ai, ai, deixa eu mandar um beijo aqui bem carinhoso pras meninas que estão me ouvindo no centro, estão no centro comercial de Jaraguá do Sul, a Bianca, a Beatriz e também a Caroline. Estão ouvindo a RBN em alto e bom som, segundo elas, incomodando todos os clientes. Não incomoda não, que coisa boa ter a companhia de vocês. Obrigado pelo carinho, viu? Obrigado pela sintonia. Meu amigo José tá na sintonia também, né, José? Me ouvindo em Bananal do Sul, em Guaramirim. Valeu, obrigado pela companhia, pela preferência. Oi, Renato, tô atrasada. Não, tá atrasada não, tá, menina? Me coloca no sorteio. O dia tá puxado hoje. É a Sandeline Santos, da Ilha da Figueira. Diazinho chato esse, né, minha amiga? Chuvoso. Dá uma vontade de... Eu fico olhando aqui pela janela, aqui da RBN, e pensando. Pense num dia bom para estar em casa, dormindo, comendo, dormindo novamente, comendo, dormindo novamente. É o dia de hoje. Não dá para sair de casa, né, nessa chuvarada toda. Mas, enfim, a gente tem que ganhar a vida, tem que trabalhar. A gente tem que fazer a alegria de vocês.

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0: Já voltei, 3:47 aqui na RBN. 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
0: Vamos com o nosso bloquinho saideira. Felipe Rodrigo, podcast.

0: Com o sucesso de Luan Pereira e Léo Foguete pra fechar o show da tarde desta terça-feira, ou 29 de novembro, nada, Renato, de setembro. Olha eu aqui querendo acabar com o ano. 29/9/2026, final de programa. E que programa, hein, gente? Programa sensacional, e graças a você que esteve comigo durante 3 horas na RBN, participando, mandando áudio, mandando mensagem de texto e querendo faturar esse combo da Pastelaria do Italiano.
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0: Vamos então saber quem é que vai faturar combo da Pastelaria do Italiano. São 2 pastéis e caldo de cana. Esse combo aqui que todo mundo quer, viu? Vamos então para o nosso sorteio de hoje. Final do telefone 3183. Final do telefone 3183. Já pode comemorar. Fernando Viana. O Fernando que nos ouve lá no bairro Gianeves tá faturando o combo da Pastelaria do Italiano. Parabéns, viu? Pode passar aqui dentro de 3 dias úteis para pegar o teu voucher e aproveitar esse super combo da Pastelaria do Italiano.
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0: Tô indo pra casa, mas amanhã tem muito mais. Tem música boa, tem bate-papo e tem prêmio, viu? Continue com a gente, ele já chegou. João Carlos Júnior pra comandar o Vai de Carona. Logo depois, tem Retro Hits, sucessos dos anos 70, 80, 90 e 2000 aqui na RBN. É aquela música boa pra voltar no passado e recordar momentos inesquecíveis.
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4: Já foram definidos os fornecedores dos shops oficiais da 36ª Sheets and Fest, que ocorre de 11 a 22 de novembro no Parque Municipal de Eventos. As empresas vencedoras da licitação na modalidade leilão eletrônico no tipo maior lance por item foram Germânia, Grau Beer, Cervejaria Alpina, Stannis, Kennings, Karsten e Hang Beer. Elas serão as responsáveis pelo fornecimento do chopp industrial de renome nacional. Chopp artesanal, refrigerante, água mineral, chá gelado, suco e energético comercializados durante a Festa dos Atiradores. Prossegue até o dia de hoje o período de inscrições para o Festival Escolar Sub-10. A 7ª edição da competição ocorre entre os dias 20 de outubro e 6 de novembro. O congresso técnico será realizado no Auditório da Arena Jaraguá no dia 6 de outubro às 10 horas. Promovido pela Secretaria de Cultura, Esporte e Lazer, o torneio contará com diversas modalidades esportivas nos naipes masculino e feminino. A implantação da ferrovia entre Chapecó e Correia Pinto pode reduzir em até 68% o custo unitário do transporte de cargas de longa distância em relação ao modal rodoviário, segundo estimativas apresentadas pela Secretaria de Estado de Portos, Aeroportos e Ferrovias. O impacto seria especialmente significativo para o agronegócio e a agroindústria do Oeste de Santa Catarina, que dependem do transporte de grandes volumes de mercadorias e insumos. Eu sou Gisela Marodim e este é o F5 na Notícia. 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

Vai de carona desta terça-feira, abraçando você em casa, no carro, no trabalho, onde você estiver, ó. Quero ficar contigo, coladinho. Vamos juntos por aqui, só toca as melhores e você pode também pedir a sua. 883

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1: Você tá no cheiro de outro pescoço.
0: Vai aonde? 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
1: Vai no peito.

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10: Aqui é bom demais.
11: É no Vai de Carona que a gente se encontra, com certeza sempre com muito carinho. Boa tarde pra você, uma excelente tarde. Por aqui tem mais música.

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2: É bom demais estar contigo nessa tarde maravilhosa aqui na RBN, faz parte da minha vida. Mais um Vai de Carona te fazendo com Bahia uma excelente tarde.

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1: O Cine de Jaraguá do Sul divulgou nesta semana a relação de vagas disponíveis na cidade para quem está procurando uma colocação no mercado de trabalho ou mesmo um novo emprego. A semana começou com 1.732 vagas ativas. Destas, 45,61% no setor da indústria, 24,88% no comércio, 23,96% no de serviços e 5,54% em outros setores. As várias opções podem ser conferidas acessando o site da Prefeitura de Jaraguá, portal Jaraguá Mais Empregos, clicando a aba emprego. Neste espaço, a pessoa interessada faz o cadastro, tem acesso às vagas ativas. Também é possível visualizar as empresas que estão ofertando trabalho, fazer o cadastro para concorrer a uma vaga e deixar o currículo cadastrado. O aplicativo Jaraguá na Mão também disponibiliza as vagas e pode ser pessoalmente junto ao Cine, junto à Central do Cidadão, na Prefeitura de Jaraguá do Sul. O Clube de Canoagem Kentucky, em parceria com a Prefeitura de Jaraguá, o Samai, a Defesa Civil, Vale, Cigan Vale e demais voluntários, realizou no último sábado uma ação de limpeza dos rios Jaraguá e Itapocu, alusiva ao Dia Mundial da Limpeza, celebrado no dia 20 de setembro. A mobilização percorreu aproximadamente 7 quilômetros com caiaques e canoas. Durante a ação, foram retirados cerca de 700 quilos de resíduos dos rios. Eu sou Gisela Marodim e este é o F5 na Notícia. Mais conteúdo no seu rádio, no aplicativo e nas redes sociais.
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13: Alô, meus amigos e amigas, você que tá curtindo a gente, obrigado pelo seu carinho aqui na RBN, faz parte da minha vida, uma ótima tarde curtindo Vai de Carona.

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2: A industrialização de Jaraguá do Sul ganhou força a partir da metade do século XX. 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

0: Estamos juntos na melhor programação RBN, faz parte da minha vida por aqui, mais um Vai de Carona, eu João Carlos Júnior, com você, desejando uma tarde linda para todos nós e vamos em frente que porque aqui a música não para.
1: Simone,

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1: 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Boa tarde pra você, por aqui a boa música.

0: antes das 6 horas. É mais importante ser justo do que ser generoso. Você poderia estar praticando 1000 atos de generosidade e fabricando ao mesmo tempo 100 atos de injustiça. Quando, por exemplo, você estende a mão para dar uma esmola, é evidente que pratica aí um ato de generosidade. Mas se este auxílio estiver sendo dado a um falso mendigo, estará sendo injusto para com a sociedade, não é? Se ele é mendigo de verdade, mas ao dar esmola, que deveria ser pelo amor de Deus, você chama a atenção dos que passam, só para aplaudirem a sua generosidade. Pensa nisso. Ave Maria, cheia de graça, o Senhor é convosco. Bendita sois vós entre as mulheres, e bendito é o fruto do vosso ventre, Jesus. Santa Maria, Mãe de Deus, rogai por nós, os pecadores, agora e na hora de nossa morte. Amém.
1: Aleluia.
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0: Valeu, Jadson e Jadson.
1: Valeu demais, Guilherme.
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